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1: Ah, Rio Preto! Diga Arnaldo, Zé Neto e Cristiano junto e misturado, hein?
2: Essa,

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1: Fernando Sorocaba.
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1: Há muitos anos passados, no mundo existia uma jovem cantadora. O seu nome era Luzia. Um moço apaixonado casar com ela queria. Explicando foi dizendo: que lindos olhos tem. Eu queria seu amor e seus olhos também. Mas Luzia respondeu: estes olhos são seus, mas casar não me convém.

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Assinado Maria Dardô, esposa Clarindo do

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2: Nós. 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
1: Luan Santana e Léo Foguete. 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

0: frio com muita chuva. Santos não é diferente. O Santos encara o Bragantino às 6:30 na Vila Belmiro. Imagino que na Vila também o gramado deva sofrer, se bem que o gramado da Vila Belmiro é um gramado praticamente perfeito. Chove na Vila, isso pode ameaçar ou não o jogo das 6:30. Tem muito jogo ainda, muito tempo ainda. Mais de 2 horas e meia para rolar por aí na Vila Belmiro. Everton, conta pra gente, pro ouvinte da Bandeirantes, como é que tá a coisa aí na Vila Belmiro, Everton?
1: Tudo bem, Canhão? Por enquanto a situação por aqui ela não preocupa, mas chove na Vila Belmiro, as temperaturas caíram aqui também na Baixada Santista, faz frio, mas a expectativa é que a bola role às 6:30, no horário que está previsto para esse duelo importante entre Santos e Bragantino, ainda mais para o Santos pressionado, 7 jogos sem vitórias. A última veio lá no dia 11 de abril, ou seja, estamos aí perto, amanhã completando um mês. 100 vitórias do Santos nas competições, seja Campeonato Brasileiro, Copa Sul-Americana ou ainda na Copa do Brasil. Por outro lado, é um Bragantino que vem em alta. Venceu de virada, a Chape na última rodada e vem de uma goleada histórica na Sul-Americana, 6-0 para cima do Blooming. Então, um Bragantino que ameaça tentar causar e parar, inclusive, uma possível reação do Santos na Vila Belmiro, claro, para isso o Santos precisa voltar a vencer. Com Neymar e Gabriel Barbosa entre os titulares, como a gente trouxe no destaque anterior, o Peixe não vai contar, principalmente entre as ausências aí do goleiro Gabriel Brazão. O Diógenes volta a ganhar uma oportunidade, vai ser a quinta dele no elenco profissional em partidas oficiais. Ele foi bastante elogiado a princípio, mas no último confronto que esteve em campo contra o Bahia, chegou também a ser bastante questionado por causa do primeiro gol dos baianos naquela reação. O Santos abriu 2-0, o Bahia foi buscar o 2-2. Bola rolando às 6:30 e a gente aqui com frio na Baixada no aguardo. Daqui a pouco as duas equipes chegando já aqui à Vila Belmiro, Canhão.
0: O Everton Ramos acompanha na Vila Belmiro, lá 6:30 a bola rola. Quinto sinal está marcando 16:00 em ponto, repito, 16:30 é o primeiro horário. Já anunciado para o início do jogo no Mangueirão, Ricardo Capriotti, entre Remo e Palmeiras. Aliás, Capriotti, hoje a CBF vai realizar um teste do impedimento remoto. Teste que será feito, é claro, com imagens apenas para a própria CBF, para uma análise até da própria tecnologia. Se é que vai ter jogo, Capriotti, em Belém, nesse Remo e Palmeiras, porque você deve estar acompanhando como a gente as imagens do jogo, nesse ritmo, nessa toada, eu acho que nem 4:30 começa, Capriotti.
2: Fala, Canhão, boa tarde, tudo bem a você, a todo mundo que está conosco, ao Pretzel, o Miliose, o Everton lá em Santos, daqui a pouquinho a gente vai ter a nossa equipe lá na Arena do Corinthians também. Pela imagem, é difícil acreditar que 4:30 a bola vai rolar, mas sabe como é que é, né? Tem televisão, tem os interesses também de televisionamento, então não será surpresa para mim se eventualmente tivermos jogo com... Tem muita poça aí, muita poça no...
0: A arbitragem voltou pro campo agora, Capriotti.
2: Então, eu não vou ficar surpreso se mesmo com todas essas poças que a gente está observando aí ainda no Mangueirão e a meia hora do hipotético início do jogo, né? Tem a partida mesmo, porque é isso. Primeiro que não tem data, né, Canhão? Não tem mais calendário, não tem dias. Você fala, bom, não vão jogar hoje, joga amanhã à tarde. Não dá, porque o Palmeiras depois tem jogo.
0: Faz depois
2: pela
0: da Copa, Capriotti. Dá pra empurrar. Pontos corridos dá pra fazer isso.
2: Dá, mas então, mas só vai acumulando, né, Canhão? Dá realmente dá. Verdade. Mas agora é o seguinte: você imagina só o deslocamento, não é, do Palmeiras pro norte do país. É difícil, é complicado. Eu acho que eles vão dar um jeito de fazer essa partida hoje. De qualquer maneira, eles vão dar um jeito de fazer esse jogo hoje, realizar a partida, mesmo que o gramado não esteja legal. Aí depois nós vamos ouvir o Abel Ferreira falar, né? De alguma coisa ele vai reclamar. Se tá chovendo, reclama. Se tá sol, reclama. Mas enfim, eu acho que vai ter jogo. Mas aí a gente tem que aguardar mais um pouquinho, né? Previsão mesmo de início a partir das 4h30 da tarde. E aí vai pegar bem em cima do jogo seguinte que a gente vai transmitir, o clássico Corinthians e São Paulo. Diga lá, Milhosa.
3: Só para trazer um pouquinho do bastidor dessa organização do horário do jogo, porque no momento o Rafael Klein chamou o executivo do Remo e também o Anderson Barros. Está conversando com os dois diretores ali para explicar a situação de que realmente está sem condições de jogo. E também o detalhe de que a chuva não cessou, a chuva continua e até por isso é difícil

0: imaginar que o gramado do Mangueirão, que não está naquela qualidade ideal, vai conseguir suportar, né? Que essa drenagem vai funcionar até as 4h30. Claro que a gente acompanha e fica esperando uma nova atualização, mas por enquanto resta aguardar, e o Rafael Klein já avisou os dirigentes que não tem previsão curta aí de retorno do gramado para o jogo.
1: O assistente Bruno Bosquilha, Capriotti, agora percorre aqui o lado direito das cabines com a bola, e a gente consegue observar que a bola, ela se prende em alguns setores do campo, mas tá, eu não vou dizer rolando, ela tá nadando bem, tá dando boas braçadas. O Michael Stanislau, outro assistente, tá fazendo o oposto, do lado esquerdo. E o Klein, depois de conversar com os dirigentes dos dois clubes, como disse o Miliose, o Klein sobe agora pro campo, carregando também uma bola, ou seja, a vistoria, a prévia. E agora o Klein atira a bola ali com a mão e vai dando biquinhos nela, vai caminhando com ela, pelo menos tentando. Ele já entra logo num setor, tá parecendo uma raia de uma piscina olímpica, Capriotti.
2: Tá chovendo barbaridade, hein? Tá chovendo muito, né? Muito. Não é que tá chovendo, tá chovendo
1: começou
2: muito.
1: Começou por volta das 2 da tarde, Capriotti, essa chuva intensa.
2: É, muita chuva mesmo, muita água. É difícil acreditar que em condições normais a gente tenha jogo às 4h30 da tarde, né? Bem difícil mesmo, nessas condições aí, que haja o jogo às 4h30, mas... É isso, né? A gente tem todas essas questões aí envolvidas, né? De campeonato, falta de data, de calendário, enfim, bem, bem complicado. Mas vamos ver se de repente a gente consegue.
1: Ou então comece o jogo já com essa perspectiva de começa e para.
2: É, exatamente, exatamente.
1: E o famoso rodo milagroso já está em ação.
2: Esse rodo não vai resolver nada, né? Resolver praticamente nada, né?
1: É o famoso enxugar gelo. Não adianta.
2: E aí pro time mais técnico, né, o Prétis? É pior, né? Porque pro Remo, o Remo tá acostumado com isso,
3: não,
2: né?
3: Mas o Remo precisa de pontuar, né? Também não é bom pro Remo, porque o Remo tá na zona de rebaixamento. Agora, por tudo que a gente já viveu, no momento que o Klein tá aqui perto dos reservados, aqui não tem condição da bola rolar. Mas quando o Bosquilha rolou a bola do outro lado, ela rolou normalmente. Então, assim, ó, eu não tô forçando nada. Acho que eles têm que esperar um pouco mesmo. Mas eu já fiz jogos com condições de gramados muito piores do que esse gramado atual. É que tudo hoje vai por conta da segurança dos atletas, né? Total.
2: É, precisa mesmo. Precisa mesmo dessa questão aí de ter o gramado aí com condições mínimas. Eu não sei, o Rafael Klein, o árbitro do jogo, ele não tá com cara de bons amigos aí não, viu? Ele tá ali observando,
3: ele que,
2: tá conversando.
3: Por ele eu acho que tinha jogo, viu? Por ele, viu? Eu acho
2: tá ali conversando.
1: A impressão que ele tá conversando com o administrador do Mangueirão, que ele tá explicando algumas coisas. Agora os dois assistentes próximos, o Bosquilha e o Stanislau, o Bosquilha vai voltar para o vestiário com os seus assistentes e vai chamar de novo, né, Milhoso, os dirigentes de Palmeiras e Remo, pelo jeito, né? Deve ter dito, vou lá dar uma avaliada e volto aqui, me esperem. Vamos acompanhar as imagens para sabermos se a bola rola pelo menos às 4h30. 4h06 agora, dá para começar 4h30, desde que eles entrem em campo, pelo menos até umas 4h15, né, Milhoso? É o que você está observando também, né?
0: É isso, e claro que os jogadores mantêm nesse momento um trabalho de aquecimento nos vestiários, da forma que é possível ali, já imaginando esse recomeço, ou melhor, o início da partida às 4h30. Mas pelo teste do Rafael Klein, realmente, um setor do campo, principalmente na lateral ali, próximo ao banco de reservas, a bola não quica, não rola. O Rafael Klein deu um chute de chapa ali até forte, a bola não andou meio metro, então realmente vai ser uma questão forte do jogo, mas que pelo menos não atrapalha o torcedor, que faz uma festa muito bonita, torcedor do Palmeiras e do Remo ali, em grande presença no estádio do Mangueirão, lotado, mais de 45 mil pessoas para acompanhar essa partida, e ninguém foi embora não, todo mundo debaixo de chuva, esperando este jogo do Campeonato Brasileiro.
1: No visual, vamos ver. Não dá não, né? No visual não dá, né?
2: Não, no visual não dá, no visual é impossível, visual é impraticável, e a gente viu, ó, esse rodinho que eles estão empurrando a água aí, isso aí não resolve nada, gente. Isso aí é só pra paraense ver. Não é nem pra inglês ver, é só pra paraense ver. Esse rodinho aí, chovendo barbaridade, dois rodinhos empurrando a água. A hora que ele termina de empurrar, já tá cheio d'água de novo atrás dele. Então, enfim. É aquelas soluções mágicas caseiras que a gente tenta encontrar aqui no Brasil, mas que não vai dar. A gente tem que torcer para parar a chuva agora ou nos próximos minutos aí, mas parar mesmo, né? De verdade, para ir torcer para que o... Eu imagino que o sistema de drenagem do Mangueirão seja muito bom, porque isso é comum lá, né? Isso é muito comum, chuva dessa magnitude em Belém do Pará, nesse horário aí. E o sistema de drenagem possa escoar rapidamente essa água que está acumulada, que eles estão tentando tirar com o rodo, mas que é bem difícil, e que a partida comece em condições medianas, razoáveis, às 4h30, porque em boas condições não vai dar, né, Pretzel?
3: Não, sem dúvida. Então, mas eu repito, eu já fiz jogos em situações muito piores. Muito piores e o árbitro deu o jogo. Então eles vão esperar, está marcado para as 4h30. A emissora que detém os direitos já colocou outro jogo aqui em rede nacional. Então é isso, até as 4h30 não vai acontecer nada. É esperar para ver se o jogo vai começar nesse horário, né, Capri?
2: Exatamente, exatamente. Torcer para que comece mesmo nesse horário. Deixa eu dar uma passadinha com a Grela e conferir o placar de hoje. Porque, bom, se a bola não rola lá no Mangueirão, não rola lá em Belém do Pará, tem mais futebol para rolar hoje no Campeonato Brasileiro, né, Grela?
0: Exatamente, Capri. Inclusive, bola rolando já neste momento na Arena MRV para Atlético Mineiro e Botafogo. O Galo chegou, inclusive, a abrir o placar, mas o gol foi anulado. Então, por enquanto, segue 0-0 aos 9 minutos deste primeiro tempo. Mais tarde tem Santos e Bragantino, Majestoso, Corinthians e São Paulo, Mirassol e Chapecoense, Grêmio e Flamengo. E para fechar a noite, Vasco e Atlético Paranaense. Série B do Brasileirão com Náutico 0, América Mineiro também 0. Jogo que começou às 4 da tarde. 6h30 tem Avaí e Fortaleza e às 7h30 Novo Horizontino e Botafogo de Ribeirão Preto. E Capri, eu tô de olho aqui em um jogaço de bola, Barcelona e Real Madrid, El Clássico. Temos 6 minutos agora num Camp Nou, ainda em reforma. O Real Madrid, que é comandado pelo Vinícius Júnior, né? Já que o Mbappé tá fora deste duelo, ficou de fora do último treinamento da equipe. Coisa tá feia por lá, viu, Capri? Só treta, só coisa complicada. E o Barcelona, que tenta o seu 29º título do Campeonato Espanhol. E se vencer, ou melhor, se empatar hoje, o Barça já consegue o seu bicampeonato consecutivo também. Porque o Barcelona tem 88 pontos e o Real Madrid 77. Essa é a 35ª rodada do campeonato. Então, por enquanto, segue 0-0. Mas a gente atualiza tudo aqui na Bandeirantes deste jogaço El Clássico no Camp Nou. Capri?
2: É, na Premier League também tivemos um jogaço, viu? Também um jogo gigante. O Arsenal deu mais um passo para conquistar a Premier League, venceu o West Ham por 1-0, mas olha, Pretzel, no final teve um lance que os caras gostam de emoção aqui e lá, né? Eles anularam um gol do West Ham lá, que seria o gol de empate, um gol que provavelmente poderia mudar o campeonato, porque o City, que ainda sonha com a Premier League, tem um jogo a menos, vai jogar ainda uma partida que está faltando, então matematicamente ainda tem possibilidades de conquistar o título, mas se empata o jogo do Arsenal, aí sim, o caminho a ficar bem livre para o Manchester City. Com a vitória, o Arsenal tá a 2 jogos e ser campeão, viu, Preto? E depois disputar o título da Liga ainda, né? Vai jogar contra o PSG, né?
3: Ontem eu vi o City e o Brentford, o City sempre na pressão, né? Pressionou muito, mas só fez o primeiro gol com o Doku, que foi o melhor jogador em campo, aos 15 do segundo tempo. E o Brentford com o Igor Thiago, que deve ir para a Copa, perdeu 2 gols incríveis quando o jogo estava 0-0, mas ganhou o City 3-0. Aí hoje o Arsenal entrou pressionado, o West Ham jogou melhor que o Arsenal no primeiro tempo, perdeu gols, e aí teve o lance polêmico. O Arsenal faz 1-0, um gol legal, e o West Ham empata nos acréscimos e o árbitro deu falta. Todos nós aqui imaginamos que foi falta pela imagem, só que agora, lá já na repercussão do jogo, está sendo debatido que vários lances que o Arsenal teve gols a favor, houve jogadas parecidas e a arbitragem não marcou falta, não usou o mesmo critério. Então, pelo tamanho do jogo, por tudo que foi o lance hoje, ficou uma discussão. O VAR demorou para chamar o árbitro. Você estava vendo, né, Capri? Estava vendo,
2: sim,
3: aqui também.
2: Sim,
3: o VAR analisou o lance várias vezes e demorou para chamar o árbitro. Aí o árbitro foi lá e o árbitro também demorou para tomar sua decisão. Então, o que está sendo falado lá? É que o Arsenal fez vários gols de bola aérea, de bola parada, com lances muito parecidos ao de hoje e as faltas não foram marcadas. Eles que se decidam lá, né, Capri?
2: É. Tem gol aí, Agrela!
4: Tem gol do Barcelona, Capri. Marcus Rashford, ex-Manchester United, camisa número 14 do Barcelona, abre o placar no Camp Nou para cima do Real Madrid. Um gol numa cobrança de falta, um golaço do Rashford, ali uma falta pelo lado direito, fora da área, evidentemente. Ele bate cruzado no ângulo direito também do goleiro Courtois, que é grandão, tenta chegar, parece até que tocou na bola, mas não conseguiu evitar o gol. 1 a 0 aos 8 minutos desta primeira etapa, Capri.
3: Barcelona campeão. Com empate já é campeão, com a vitória também.
2: É isso aí.
1: Capriotti.
2: Esse título está mais cantado do que muitos sucessos aí do Roberto Carlos. Há bastante tempo a gente já sabe que o Barça vai ser campeão espanhol. Fala lá, Canhão.
1: O Klein vai voltar já para uma revisão derradeira, para dar uma observada. E aí o jogo pode ir para 5 da tarde. Klein volta já com seus bandeiras, com seus assistentes, para uma nova revisão. E o jogo, a princípio, não é mais às 4h30. É às 5 da tarde. Se essa visita ao gramado agora derradeira, ele disse, olha, tem condição, ele vai dar meia hora para os times se prepararem, enfim, um novo aquecimento no vestiário. E aí a bola rola às 5 da tarde, não é mais às 4h30, 5 da tarde. E outra possibilidade, aí já é uma questão que eu estava levantando aqui, cá com meus botões, já que você lembrou Roberto Carlos, lembrei dos botões da blusa, Capriotti. Palmeiras e Remo estão jogando a Copa do Brasil, né, meus amigos? Não estão jogando a Copa do Brasil? Não vai dar para empurrar tanto assim esse jogo, até porque eles têm jogos da Copa do Brasil. Se botar, por exemplo, numa data FIFA, vai dar confusão, porque, por exemplo, o Palmeiras vai ter desfalques, vai estar sem titulares. Os adversários que também jogam Copa do Brasil, que terão jogadores convocados, também vão chiar. Eu acho que, de qualquer jeito, Capriotti, independente do horário, o jogo deve acontecer hoje. Ele pode passar de 5 da tarde para 5 e meia, para 6, para a noite, mas eu estou achando que vão dar uma forçadinha para a bola rolar. A princípio, 5 da tarde o jogo, Capriotti.
2: Vai atrasando. Vamos ver aí, né? Já passando para 5 da tarde. Lembrando que hoje também tem o clássico. Hoje tem Corinthians e São Paulo, jogaço da Arena do Corinthians, que começa às 6h30. E tem outro jogo também importantíssimo, do Santos contra o Bragantino. Esse é muito mais importante para uma figura, né? Para o Neymar. Claro que para o Santos é muito relevante, o Santos está lá embaixo, lutando contra a zona da degola, mas para o Neymar também, porque restam mais 3 jogos para o Neymar antes da convocação na próxima segunda-feira. Próxima segunda, 5 da tarde, não amanhã, na seguinte, dia 18, lá no Museu do Amanhã, no Rio de Janeiro, a CBF e o técnico Carlo Ancelotti convocam os 26 jogadores que irão à Copa do Mundo de 2026. Então o Neymar tem hoje, tem o meio de semana contra o Curitiba, lá no Couto Pereira, pela Copa do Brasil, e no fim de semana, mais um jogo do Campeonato Brasileiro para tentar convencer o técnico Carlo Ancelotti e provar que tem possibilidades de estar na Copa do Mundo. Everton Ramos está com a gente lá na Vila Belmiro, tá me ouvindo aí, Everton? Não, daqui a pouquinho vem o Everton. Já a gente vai conectar o Everton Ramos para ele trazer as informações para a gente, mas é o seguinte, né, Pretzel? São 3 jogos. Ele tem que comer a bola nos 3 aí para deixar o Ancelotti com uma enorme dúvida na cabeça. E por isso a importância desse jogo que o Everton Ramos vai acompanhar hoje lá na Vila Belmiro.
3: Não resta dúvida. Agora, a entrevista exclusiva que nós fizemos com o Rodrigo Caetano, esclarecedora, foi ao ar agora há pouco no Concentração. E para mim, pela entrevista, em nenhum momento o Rodrigo se manifestou, vai ou não vai ser convocado, até porque ele não vai fazer isso com ninguém. Mas pela entrevista me pareceu, Capri, que o Neymar está fora da Copa. Estará na lista dos 55, mas não estará na lista dos 26. Esse é o sentimento que eu tive pela entrevista com o Rodrigo Caetano. E mais uma, acho que o Estevão também fora da Copa. Nem que ele tenha condição assim de ser aproveitado a partir do mata-mata. Não será chamado. É a impressão que eu tive da entrevista exclusiva e esclarecedora com o Rodrigo Caetano, no belo trabalho do Guilherme Agrela, que foi atrás dele, e o Rodrigo sempre muito acessível conosco, com muita consideração, nos concedeu 38 minutos de uma entrevista esclarecedora. Repito, pela entrevista, o Neymar está fora da Copa, na minha opinião, mesmo que ele arrebente agora nesses 3 jogos.
2: Eu também tenho essa sensação. Eu acho muito, muito difícil que o Neymar consiga convencer a comissão técnica da seleção que ele mereça estar. três jogos, né? Três partidas. Mas o Everton tá com a gente e ele pode falar mais, trazer mais detalhes de todas essas nuances aí que nós temos no jogo de hoje lá na Vila Santos e Bragantino. Fala aí, Everton.
1: E tem um gramado molhado, né, Everton e Capriotti, que o Neymar não gosta muito. E as condições, as contusões que ele tem, podem piorar para ele também, né? Um gramado ruim, né?
2: Claro, uma contusão acaba ficando mais fácil, em tese, né? Mais provável. Gramado pesado é sempre muito ruim. Mas vamos lá, Everton. O que, que você pode nos contar aí desse momento aí do... É o último jogo do Neymar na Vila antes da convocação, né?
5: Molhado, mas ele também já fez críticas ao gramado quando tá seco. Foi o caso do clássico contra o Corinthians pelo Campeonato Brasileiro, que ele até questionou ali a questão da irrigação do gramado. Não é o caso para hoje. Chove na Vila Belmiro, ele deve completar hoje o 13º jogo na temporada. E a gente ainda quem defenda que ele esteja na lista final de Carlo Ancelotti no próximo dia 18 e quem conte aí com uma possível ausência do camisa 10 de Neymar Júnior na lista de Carlo Ancelotti. Claro, uma grande expectativa e até por isso ele foi ausência no Clássico da Saudade contra o Palmeiras por causa do gramado sintético do estádio ao palmeirense, mas a expectativa é de que ele entre em campo nessas três partidas restantes. Hoje contra o Bragantino deve ser titular, assim como contra o Curitiba, que é uma partida decisiva, valendo vaga na próxima fase da Copa do Brasil, e também pelo Campeonato Brasileiro. Inclusive, um dos fatores para o Santos, né? Isso já admitido, inclusive, pelo presidente Marcelo Teixeira, que foi ouvido hoje com exclusividade mais cedo no Domingo Esportivo Bandeirantes, em entrevista com o João Paulo Capelanes, de que foi um dos fatores para o Santos mudar o palco dessa partida do dia 17 de maio. Semana que vem, 11 horas da manhã, o Santos com o Neymar estará em campo na Arena em Itaquera, no estádio do Corinthians. Claro que há uma grande repercussão pelo número de ingressos, pela renda que o Santos pode obter, até porque todo mundo espera uma última grande partida de Neymar, só que em um ano em que pouco se viu dele. Inclusive, Capri, eu destacaria, até pra gente que acompanha o Neymar e o futebol do Santos durante toda a temporada, que até o momento, dos 12 jogos que ele teve em campo, em apenas um, ele de fato se destacou naquela partida contra o Vasco, que ele inclusive marca 2 gols, os outros ele acaba passando batido e não tendo aquela atuação esperada para um camisa 10 do tamanho do Neymar. Então aí são mais 3 jogos, ele foi desfalque, até para a gente passar esse número, em 16 partidas na temporada. O Santos, nos jogos em que ele não teve em campo, tem um aproveitamento de 29%. Agora, nas partidas que ele esteve em campo, 47%. O aproveitamento do Santos com ele em campo quase chega a dobrar. Então, a gente vai aguardar aí, daqui a pouco, a grande expectativa para esse antepenúltimo jogo. Só que também é de saber, né, Caprice, até o dia 17 de maio, nessa última partida, em um grande palco para mais de 40 mil torcedores, se nessa última partida, uma atuação de gala, seria capaz de mudar ou até mesmo convencer Carlo Ancelotti de levar o camisa 10 para a Copa do Mundo.
2: Contra quem esse último jogo aí, lá na Arena do Corinthians?
5: Contra o mesmo Curitiba. Vão ser 2 Curitiba, jogos agora isso. Em sequência contra o Curitiba. Na quarta-feira, 7h30 da noite, no Couto Pereira. Jogo de volta da Copa do Brasil. A ida aqui na Vila Belmiro, pior público do Santos na temporada. Foi 0-0. E aí a volta agora na próxima quarta-feira. E no domingo, 11 da manhã, também contra o mesmo Curitiba. Aí jogo já válido pela 16ª rodada do Campeonato Brasileiro.
3: Ontem eu vi Curitiba e Inter, né, Everton? Sei se tu concorda também, Capri. Horroroso o Curitiba, viu? O Inter empatou o jogo em 2 falhas do seu goleiro. E aí foi ajudado também pelo goleiro do Curitiba, mas era pro Inter ter ganho o jogo. Dá pro Santos ganhar do Curitiba no Couto Pereira quarta-feira, viu? Tem nada demais.
2: Vamos transmitir.
3: Não tem nada demais.
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3: Tem nada demais o time do Curitiba. Absolutamente nada demais.
1: A chuva parou, Capriotti.
2: Parou, Canhão?
1: Parou em Belém. Ela deu um tempo, hein, Miliose? Não deu, não?
0: É verdade, Canhão. E, ó, daqui a pouquinho, por volta das 4h30, volta o árbitro também, os representantes das equipes, para começarem o aquecimento. Então, os jogadores devem voltar para fazer o aquecimento e os times já vão iniciar, portanto, às 4h30 o aquecimento para que a bola role, quem sabe, às 5 horas da tarde.
2: Muito bom. Então atenção, vamos lá, tem informação, tem gol aí, Agrela.
4: Mais um do Barcelona, Capri, Ferran Torres, e aliás um golaço, uma jogada construída entre a equipe, Dani Olmo com um toque de letra para trás, Ferran Torres domina, bate com firmeza pro gol, de novo, sem chance pro Courtois, 2-0 Barcelona com 18 minutos do primeiro tempo, é aquilo, Capri, Barça campeão, né?
3: Campeão, e o Real Madrid tá andando em campo, viu? Eu não vou tirar o mérito do Barcelona, se o Barcelona apertar hoje, tá uma goleada histórica, viu, Capri? O time do Real é uma piada, meu.
2: Ah, os caras já entregaram tudo, né?
3: Tá tudo brigado, nada, né? Passando a bola errada, a confusão, sem tirar o mérito do Barcelona, que faz uma atuação brilhante.
2: Muito bem, vamos então à Arena do Corinthians, Campeonato. Zona Leste de São Paulo. Por vamos favor. Até Itaquera, porque lá às 6:30 tem Corinthians e São Paulo. Clássico gigante, clássico enorme de dois times. São Paulo na parte de cima da tabela e o Corinthians na zona do rebaixamento. Então são ambições distintas, mas a rivalidade de sempre e os três pontos importantes para as duas equipes. Vamos lá então, destaque do Corinthians, o dono da casa, o mandante do jogo. Alô, Luiz Fabiani. Fala, Fabiani, boa tarde.
6: Fala, Capri, boa tarde para você e para todo mundo ligadinho na programação aqui da Bandeirantes, no aguardo ainda das duas delegações, sem Corinthians e sem São Paulo por aqui, mas Memphis Depay não descerá do ônibus do Timão, segue em processo de transição ao gramado, se recuperando de um problema muscular, ficará fora do jogo de logo mais o camisa 10 do Timão, que tem um mistério em aberto na escalação titular. O André, volante, cumpre o segundo jogo de suspensão, foi expulso contra o Vasco na última rodada do Brasileiro e assim ele foi suspenso por duas partidas pela STJD por conta da entrada temerária sobre o Thiago Mendes. O Timão tentou recorrer, não conseguiu. O André, portanto, está fora. E aí algumas possibilidades em aberto. Pode ser que o Carrilho comece entre os 11 ou um jogador mais ofensivo como o Dieguinho e Caio César. Os times serão confirmados daqui pouco mais de uma hora, 5:30, uma hora antes da bola rolar em Itaquera. Capri.
2: É, a chuva aí é forte, é mediana, é fraca, como é que tá aí, hein, ô Fabiani?
6: Chuva moderada, em dado momento garoando, depois acelera um pouquinho, mas pela previsão do tempo, às 6:30 para de chover. Então, quando a bola estiver rolando, não teremos mais chuva no campo de jogo do estádio do Corinthians. Então, a expectativa é essa, que o tempo abra um pouquinho, por enquanto, tempo feio e que deve afetar um pouquinho, é claro, na presença de público aqui. Expectativa de 37 mil pagantes, porque o setor oeste inferior está fechado ainda por conta daquele ato de racismo contra o Carlos Miguel no jogo contra o Palmeiras.
2: Além do Memphis, quem mais está fora no Corinthians?
6: O André, volante, cumpre suspensão pela segunda partida por conta do vermelho direto sofrido contra o Vasco e o Alan por conta do terceiro amarelo no jogo contra o Mirassol na última rodada, essas duas baixas.
2: E o outro lado do jogo, o outro lado do clássico, São Paulo, tricolor. Vamos lá, Paulo do Vale, fala aí, PDV, boa tarde.
7: Vamos lá, Capri, boa tarde. Abraço para você, para todo mundo ligado na Bandeirantes. E é o seguinte, hein, o São Paulo, que tem ainda desfalques importantes na defesa, principalmente, Alan Franco fora, Rafael Tolói fora, Lucas Ramon fora, aliás, né, o Mike afastado, lateral direito que já não vinha sendo muito utilizado pelo Roger, afastado por uma questão aí de intensidade nos treinamentos. E o São Paulo, que vive aí a expectativa de conquistar a sua segunda vitória na história na Neoquímica Arena e espera hoje, claro, com o Roger Machado escalando força máxima, com Caleri, Luciano e Arthur formando o trio de ataque, mas desfalques importantes, principalmente na defesa, viu, Capri?
2: Muito bem, aí São Paulo e Corinthians, temos Leandro Quessada também, que vai comentar esse jogo na Bandeirantes ao lado do Ronaldo Giovanelli. Você tá bom, Lele? Boa tarde. Já, já, daqui a pouquinho vem Leandro Quessada.
1: Arbitragem em campo em Belém, lá. Hein?
2: Ah, estão de novo lá fazendo teste, é?
1: Voltaram os três, o Klein, os assistentes, o Bosquilha e o Stanislau. E com o administrador do Mangueirão do lado do Klein ali. Ele jogando a bola de um lado para o outro, é nítido que o jogo, nos gols, a condição já é boa. Agora, se os times entrarem em campo para aquecer no campo, aí vai virar um verdadeiro chiqueiro, né, Ricardo Capriotti? Não em alusão ao porco, né, ao Palmeiras, mas se os caras aquecerem no campo, aí vai piorar demais, né?
2: É, aí vai ficar bem ruim mesmo, aí vai ficar estranho, não vai ficar legal não. Bom, mas é o seguinte, e os gols vão saindo, hein? Fala aí, Agrela.
4: Agora um gol nacional mesmo, viu, Capri? Porque o Cassiera abre o placar para o Atlético Mineiro diante do Botafogo. Agora Galo 1, Fogão 0 na Arena MRV. Temos 26 minutos deste primeiro tempo.
2: Esse jogo, aliás, é a despedida do Hulk, né? Hulk fazendo a despedida dele lá do Galo, tá indo pro Fluminense, né? Teve homenagem lá pra ele também, não é, Agrela?
4: Exatamente, Capri, mas o Hulk não joga, né? Ele já foi pro Fluminense, já assinou, foi uma despedida, uma homenagem antes da partida, mas não está em campo pela equipe do Galo. Aliás, ele estreia pelo Fluminense, viu, Capri? Somente depois da Copa do Mundo, que é quando a outra janela de transferências se abre novamente, depois do Mundial.
2: É isso aí. Bom, o árbitro, agora eu tô vendo aqui a imagem lá do Mangueirão. Melhorou bem, hein? Aquilo que eu falava, viu, Canhão? Eles têm lá um sistema de drenagem muito eficiente, porque isso aí é comum lá em Belém do Pará. A gente sabe disso, né?
1: Todo dia chove. A chuva também deu uma amenizada, Capriotti. Ela agora tá menos intensa do que já esteve há pelo menos uns 40 minutos atrás. Se continuasse naquele ritmo, o gramado estaria em péssimas condições. Você sabe que tem uma chiadeira dos conselheiros do Remo, estava acompanhando há pouco a imprensa lá de Belém, porque nitidamente no visual se consegue perceber que a torcida do Palmeiras, ela ganhou muito mais do que 10% da carga que é permitida a visitante. Tem muito mais gente no espaço do Palmeiras, ou seja, os conselheiros do Remo, aqueles caras que ficam só esperando uma cornetagem, um motivo para cornetar, estão lá criticando onde já se viu. Deram para o Palmeiras um espaço maior. Ué, mas se está preenchido, nada de errado, né, Capriotti? Se cabe tudo isso, claro, de palmeirense lá, se a carga tinha que ser maior. E outra coisa, que certamente venderam muito mais caro, né? O ingresso para torcedor do Palmeiras, né?
2: Como fazem sempre, né? Que é uma eterna reclamação dos torcedores visitantes aqui no Brasil, principalmente dos grandes clubes, que eles sofrem muito com essa majoração de preços quando vão enfrentar equipes pelo interior do Brasil. Agora, Belém do Pará é isso, né? A gente tá vendo lá chuva, e o povo tá na arquibancada, lá, todo mundo sem camisa. Um baita de um calor lá. Tá chovendo, mas tá 30 graus de temperatura. É aquela famosa sauna lá de Belém do Pará, de Manaus, a região ali norte do país tem essa característica
1: até
2: mesmo.
1: Até o quarto árbitro entrou na chuva, ele estava escondidinho, ele está agora o quarto árbitro, o Anderson Gonçalves, também com a bola. Acho que ele deve ter ficado quieto lá, não, vem aqui também, você vai ficar aqui na beira do... Vem tomar chuva agora, pega uma bola, ele, coitado, chutando a bola sozinho de um lado para o outro, olha lá.
2: Tomar chuvinha aí, tá calor, rapaz, vamos lá, não... Não tem problema não, chuvinha só para dar aquele refresco ali, para dar aquela aliviada e vamos em frente. É isso aí. Bom, Bruno Milhozzi, o Palmeiras já tá escalado também, o Remo também já tá definido, o jogo ia começar, não é, Milhozzi?
0: É verdade, Capri, os times estão prontos e fizeram até um pouco de aquecimento antes, é claro, da chuva apertar e voltarem para o vestiário. Ainda não temos jogadores no campo, não retomaram o aquecimento, isso deve acontecer em instantes, já que o relógio já bate 4 horas e 30 minutos deste domingão. Mas, Capri, vou relembrar que a escalação do Palmeiras por duelo de logo mais, para quem sabe manter essa boa vantagem para cima do Flamengo, que é de 6 pontos por enquanto. Carlos Miguel no gol, Giai na direita, Gustavo Gomes, Murilo e o Jefté pela esquerda, porque o Arthur com edema na coxa sequer viajou a Belém, né? Desfalque da equipe do técnico Abel Ferreira, que é outro, né? Que não está com a delegação, porque o João Martins comanda nessa última partida de punição imposta ao Abel pelo STJD. Meio de campo de Marlon Freitas, Andreas Pereira e John Arias, no ataque Alan Sousa e Flaco Lopes, o Palmeiras, que entra em campo logo mais, imagino, Capri, às 5 horas da tarde.
2: Repeteco do Verdão aí, vai, Bruno.
0: Com Carlos Miguel, Giai, Gomes, Murilo e Jefté. Marlon Freitas, Andreas Pereira e John Arias, Alan, Ramon Sousa e Flaco Lopes, técnico João Martins.
2: Time titular completo, né, Pretzel? Todo mundo aí em ação para poder manter o Palmeiras na liderança do Campeonato Brasileiro, né? O Verdão tá dando toda a atenção aí pro brasileiro, né?
3: E o Remo tá sentindo a volta da Série A depois de mais de 30 anos ausente, né? Então, o início do Remo, todo mundo sabia que seria traumático. E aí o Remo começou com o Juan Carlos Osório de técnico e já trocou. Veio o Léo Condé, que é um especialista em tirar times de rebaixamento. Só que no ano passado ele caiu com o Ceará, depois de uma boa campanha na última rodada. Antes tinha salvado Vitória. Então o Léo Condé é um bom treinador. Chegou agora, o Remo reformulou um pouco seu elenco. Está com o time mais rápido. Né? Mas eu não vejo o Palmeiras tropeçando com o Remo. Né? Acho que o Remo até não caiu ainda. Eu vejo muita gente dizer, já caiu o Remo. Acho que ainda não. Ainda vai tirar ponto de bastante gente, mas não sei se vai chegar nos 45 pontos. Agora o Palmeiras é favorito E com gramado encharcado, gramado seco, o Palmeiras eu acho que tem obrigação de ganhar. Até porque, se ganhar, ele vai abrir 9 de diferença para o Flamengo, jogando a pressão em cima do Flamengo, que entra em campo a 7:30 contra o Grêmio em Porto Alegre. Lá sempre é difícil para o Flamengo, tanto no Beira-Rio quanto no campo do Grêmio. Capri.
2: É isso mesmo. E o Rafael Klein, é o árbitro gaúcho escalado para apitar Remo e Palmeiras no Mangueirão. São 4 horas e 32 minutos. 4 horas e 32 minutos.
0: Capri.
2: Você que está chegando agora com a gente aí, está estranhando, né? Não tem um jogo rolando. Remo e Palmeiras, está adiado o início da partida lá por causa da chuva que cai em Belém do Pará. Vamos lá, Milhozzi.
0: Só mais uma informação acerca disso. O Rafael Klein informa que mantém o atraso e fará uma nova reavaliação do gramado às 4h40. Então, daqui 10 minutos, o Klein volta ao gramado para ver se a situação melhorou um pouquinho, já que então, a chuva já deu uma afinada.
1: Então, não começa assim. Os times não vão se aquecendo se tem uma avaliação nova, Capriati, imagino eu. Só vão ter esse aval depois disso, né? É de assim 10 em... também, já foi pro espaço.
2: Agora é de 10 em 10 minutos, é. Agora vai aí de 10 em 10 minutos, vamos ver.
1: Doses homeopáticas?
2: É, agora vai. Porque aparentemente parou a chuva forte, não é? Aquela chuva forte, assim, tava pesada mesmo há uns 40 minutos. Essa deu uma aliviada, agora tá pingando, né? Então é saber se é possível que o gramado absorva essa água toda que caiu e tenha condições... Perfeito, impecável não vai estar, tá, viu, Canhão? Não vai estar, tá, impecável não vai estar. Tá. Os times vão entrar em campo.
1: A informação que chega, Capri, é que ele chegou no vestiário, chamou os dirigentes dos dois clubes e disse que por ele ainda não há o ok. Por ele não, ele prefere reavaliar. Se ele está fazendo todas essas vistorias, ele deve ter o aval, imagino eu, de alguém acima, né? Que a gente sabe que tem uma certa pressão, já muito clara, há muito tempo. Olha, você precisa fazer o jogo logo. Então ele tem o aval, quem decide é ele, ou seja, ele tem autonomia. E ele já destacou que por ele, por enquanto, não dá o ok pro início do jogo.
3: Então eu acho que ele tá equivocado, que ele já rolou a bola rola normalmente, já houve jogos em situações bem piores no Brasileirão. Um papagaio aí, tá sendo um papagaio o Rafael Klein. Tem nada a ver, já podia ter dado o jogo, já podia ter começado o jogo.
2: Será, Preto?
3: Claro que sim, a bola tá rolando normalmente.
2: Tem que ter aquecimento agora, né? Agora tem que ter aquecimento.
3: Não, o aquecimento poderia ter começado às 4h30. A última vez que ele rolou a bola normalmente. Nós já fizemos jogos em situações muito piores, esse ano mesmo, o ano passado mesmo. Acho que ele tá sendo muito, muito árbitro FIFA nesse momento. Dá pra jogar, é só olhar pro campo, Não tem mais poça d'água, dá pra jogar.
2: Vamos ver o que ele vai aprontar aí. Mas o fato é que o jogo... deveria ter começado às 4 da tarde, não começou, vamos ver se começa nos próximos minutos aí. Até porque 6h30 também tem Corinthians e São Paulo e a Rádio Bandeirantes vai transmitir o clássico direto da Arena Corinthians. E ao mesmo tempo que tem o Santos, né? Tem o Peixão contra o Bragantino lá na Vila Belmiro. Jogo muito importante também para o Santos, jogo importante para o Neymar. O Everton Ramos estava falando agora há pouquinho sobre essa situação aí do Neymar, os últimos jogos que restam para ele convencer a comissão técnica da seleção brasileira que merece estar na convocação no próximo dia 18. Aliás, por falar nisso, dia 18, uma programação especial aqui, a convocação, a cerimônia lá vai começar às 5 da tarde no Museu do Amanhã no Rio de Janeiro e nós estaremos juntos lá no Museu do Amanhã. Nossa equipe, eu, Pretzel, Quessado, Capelanes, nosso time aqui em São Paulo também, o Zaidan vai estar com a gente, todos os nossos companheiros da equipe de esportes da Rádio Bandeirantes analisando essa convocação, os 26 nomes escolhidos pelo técnico Carlo Ancelotti, que irão representar o Brasil na Copa do Mundo, que começa em 32 dias no México. É a Copa do México, dos Estados Unidos e do Canadá.
3: 5
2: e 10.
3: E
2: você, claro, vai ouvir tudo aqui na Bandeirantes. Já pulou para 5 e 10, ô Canhão?
1: Já pulou para 5 e 10.
2: Eita, aí é duro, hein?
1: Que tem a vistoria que começa já em 4 minutos. Mesmo que haja o aval do Klein para começar, aí tem o aquecimento, enfim... E aí pulou para 5 e 10 agora.
2: Vamos lá.
1: Não, são 4h36. Tá tudo bem, viu? No visual, o Anderson Gonçalves e o 4 Raptor ficou sozinho lá tomando chuva agora sozinho. E nas pequenas áreas, a gente já consegue ver que tá tudo bem. A bola já tá, eu não vou dizer rolando, né? Mas ela não fica parada em poça. Ela pode ser jogada ali. Depois que começar com um jogador pisoteando o gramado com 22, mais arbitragem, ela vai piorar, mas no visual agora parece bom.
2: É, vamos ver, né? Vamos ver se vai rolar mesmo, se vai rolar às 5h10 como está sendo previsto. Eu vou pedir, o Pretzel, eu não sei se a gente já tem aí o trecho em que o Rodrigo Caetano fala sobre o Neymar, vocês perguntaram para ele sobre a convocação do Neymar, mas eu vou pedir para a gente separar e eu já vou chamar na sequência aqui esse trecho da entrevista do Rodrigo Caetano falando sobre o Neymar, que é muito importante, né? A gente estava falando agora há pouquinho, todas as atenções no dia 18 de maio vão estar voltadas para a seleção brasileira e para o Neymar, se ele vai ou não vai para a Copa do Mundo, porque hoje tem uma espécie de divisão. Quem quer o Neymar na Copa e quem acha que o Neymar não é necessário. Aliás, até político, os caras não têm o que fazer lá no Congresso, né? Parece que o Brasil, parece que a gente está vivendo na Suécia, na Noruega. Não tem nada para fazer. O político se mete para mandar ofício, requerimento para a CBF pedindo a convocação do Neymar. Os caras perderam completamente a noção do ridículo, né? Não, ó, exigimos o Neymar na Copa porque é o nosso grande craque, o jogador que pode resolver todos os problemas. Bom, tudo bem, tá bom que como pessoa física todo mundo pode pedir o que quiser. Agora o cara vai lá pro gabinete dele, papel timbrado do Congresso Nacional, no papel de deputado e pede o Neymar na seleção. Eu vou falar, Preto, nós estamos vivendo na Noruega, não é possível, os caras não têm mais com o que se preocupar no Brasil, viu?
3: Ah, mas eu não estou surpreso, né, Capri? Sabe que nós aqui, nós não somos monotemáticos, mas o Esporte Debate de vez em quando dá uns pitacos em relação à política, né? O Brasil é uma piada, né? Então os caras ficam enchendo o saco para o Neymar ser convocado. Aliás, o Rodrigo Caetano tem uma resposta muito clara, né? Que o Ancelotti não é suscetível a nenhum apelo de ninguém para convocar qualquer jogador, de ninguém. Inclusive a lista já está bem encaminhada, ele não deixou isso muito claro, mas pela entrevista dá para a gente deduzir que a lista está praticamente pronta, né? E ele é um privilegiado, o Rodrigo Caetano, que ele sabe já qual a lista do Carlo Ancelotti. Agora, os políticos eles tinham que fazer outras coisas, né? Tinham que melhorar a situação do povo, né? A vida do povo, ao invés de ficar nessa papagaiada aí querendo aparecer, né, meu caro Capriotti? Quando você quiser, já foi a grela. Já tá o trecho do Rodrigo Caetano aí sobre o Neymar.
2: Então vamos lá, vamos ouvir aí o Rodrigo Caetano, entrevista exclusiva à Rádio Bandeirantes, ao Alexandre Pretzel, ao João Paulo Capelanes, hoje no Concentração, falando então sobre essa possibilidade de Neymar ser convocado no próximo dia 18. Fala aí, Rodrigo Caetano.
8: As escolhas, elas são técnicas, físicas e também em relação ao modelo de jogo, tá, Pretzel? A questão comportamental... muitas vezes ele é avaliado depois do atleta ser convocado, correto? No período em que ele está conosco, alguma situação, é óbvio que ela tem que ser avaliada, né? No nosso convívio. E não é o caso do Neymar, ele não esteve conosco ainda. Então, cabe uma avaliação daquilo que ele vem desempenhando, daquilo que ele representa. Ele é natural, realmente, que ele seja o nome mais falado, porque nos últimos 15 anos, sem dúvida alguma, é o grande... exponencial técnico, né, da seleção brasileira, do futebol brasileiro e também mundial. Então a gente encara com naturalidade e essa decisão, né, dos eleitos lá entre os 26, ela vai ser, como eu te disse, realizada através de um processo, através de um debate muito grande, de uma avaliação muito grande, e alguns pontos importantes vão ser realmente da definição muito pessoal do treinador. É claro que nós fomos lá e programamos, e isso também faz parte do nosso trabalho, né? A nossa agenda de observações em loco, ela é realizada antes, e quando ficamos sabendo que ele não ia atuar, nós mantivemos a nossa programação, até porque o Mirassol é o representante brasileiro também na Libertadores, tinha feito um grande 2025, e também para poder conhecer toda a estrutura do Mirassol. Esse também foi um dos objetivos da nossa ida até lá. Mas aquilo lá não impactou tanto que fomos, né, Pretzel? A gente manteve a nossa programação, assim como fomos em outros jogos, em que muitas vezes não tinham atletas a serem observados para a seleção. Nosso papel aqui também é esse, fazer essa integração do nosso treinador com o futebol brasileiro, com outras cidades, outros estádios, enfim, não é apenas a seleção brasileira. Então, a gente manteve naquele momento a gente só perdeu a oportunidade de poder observá-lo, mas em loco, mas não afetou em nada nessa definição da convocação ou não dele.
3: É. Tá aí o Rodrigo Caetano explicando o critério e explicando também se ele ficou, ele e o Ancelotti, se ficaram irritados ou se pesou também a ausência do Neymar no jogo contra o Mirassol, quando eles foram lá para ver o Neymar. E aí o Rodrigo, de maneira inteligente, saiu pela tangente aí, né? Não, a gente foi ver o Mirassol também, que tá na Libertadores e tal. Cada um interpreta a sua maneira, meu caro Ricardo Capriotti. Daqui a pouco, a resposta dele sobre o tapa do Neymar no Robinho.
2: Ah, boa. Esse pode ser um critério também importante.
1: Quem saiu pela tangente, Capriotti, foi o árbitro Klein, porque ele não voltou pro campo. E nitidamente ele deixou o Anderson Gonçalves no gramado, quarto árbitro, ele realizando o teste. O Klein não voltou com os seus assistentes, o Anderson Gonçalves continua sozinho com o administrador do Mangueirão e alguns assistentes do Remo. A chuva continua intensa, mas o gramado apresenta uma boa condição. E eu acabo de pegar aqui uma informação de que o Remo já teria solicitado à CBF o adiamento do jogo para quinta-feira, 4 de junho, feriado de Corpus Christi. O Remo já teria solicitado à CBF já o adiamento do jogo para essa nova data. É óbvio que vai haver chiadeira, né, Capriotti? 4 de junho?
2: Claro, porque 4 de junho tem alguma rodada. Acho que é Copa do Brasil, Libertadores. Acho que é Libertadores, se eu não me engano. Tem rodada de alguma coisa aí. É um meio de semana. É o último meio de semana antes da parada. Aí tem o final de semana do feriado. Essa quinta-feira, dia 4, aí é, como você disse, é Corpus Christi, né? E aí o fim de semana é a última rodada e aí para pra Copa do Mundo.
3: Não, ela para antes. Não tem rodada em junho. A última rodada antes da Copa é no dia 30 e 31. Não tem rodada em junho, Capri. Não tem. Os jogadores já estarão liberados para suas seleções.
1: Sobraria só esse jogo se o Remo tiver atendido o seu pedido.
3: Não tem rodada em junho. O brasileiro para no dia 31. 31, inclusive, tem um jogo às 8 da noite, depois do jogo do Brasil, que é um jogo do Cruzeiro, que fecha tudo, fecha o bloco, aí para o futebol. Aí dia 1º de junho é tudo à disposição das seleções, a partir de 1º de junho.
1: Então aí, o Remo não tem ninguém na seleção, imagino, né? Nenhuma seleção estrangeira. Não tem. Aí o Palmeiras, por exemplo, vai. Se isso que o Remo está querendo fosse feito, jogar dia 4 de junho, Palmeiras não seria desfalcado.
3: Claro, não vai aceitar. O Palmeiras tem 5, 6 jogadores.
2: Sim, claro, sim. Cabe, sem dúvida.
1: O Remo está, a princípio, colocando essa
3: possibilidade. Só para deixar claro que o Flamengo e Mirassol não saiu na ocasião, porque o Flamengo teve vários jogadores convocados. Porque era para ser uma data fixa. Então tem 3 jogos já adiados. O Bahia e Chapecoense, que o Bahia estava na pré-Libertadores. Botafogo e Vitória, porque o Botafogo estava na pré-Libertadores. E Flamengo e Mirassol por uma questão de data FIFA. Então esses 3 jogos, é só a gente ver, olha, esses 6 times têm um jogo a menos. Esses 3 jogos ainda têm que ser realizados e vão ser realizados depois da Copa.
1: Agora, um sinal de que vai ter jogo é que o Klein está voltando com as bandeiras agora e o preparador físico do Palmeiras está colocando, Milhoz, aqueles cones ali para posicionar os jogadores. É isso, né, Milhoz?
0: Isso, tudo montado já, Canhão. O Klein já retorna, a chuva não cessou, continua intensa, mas o gramado com boas condições. O Klein está testando ali a qualidade da bola, está dentro da área neste momento, vendo a questão do gramado. Mas os cones já posicionados, as bolas, as comissões técnicas também já estão no gramado, então imagino que em instantes as equipes também devem aparecer no campo de jogo no Mangueirão. Mas, é claro, vai demorar um pouquinho ainda para que o aquecimento seja feito. Então, 5:10 é uma previsão mais plausível para o início do jogo.
2: Mas se não estão nem aquecendo, não estão aquecendo ainda, né?
0: Ainda não, Capri, ainda não. Ah, só então o Klein fazendo o teste.
2: 5:10 não dá. Os times precisam de
1: aquecimento no vestiário, imagino, né? Que não é um aquecimento óbvio, ideal para se jogar. Tem que ser feito no campo, né? Com espaço. Eu não sei se o vestiário do Mangueirão tem, por exemplo, a estrutura de um vestiário de uma grande arena.
3: O Mangueirão virou um estádio de nível alto agora, porque eles reformaram tudo. Então, né? Antes não era.
1: Pode ser que haja um gramado sintético lá dentro, um espaço amplo, né?
3: Não, viu? E a drenagem do gramado é boa, hein? Porque a bola agora está rolando normalmente. O Klein só não autorizou o jogo anteriormente por capricho. Já podia estar jogando normalmente.
1: Ele foi para as áreas, que imagino eu, Capriotti, Preto, assim, deixa eu ir lá ver como é que estão as áreas, porque se eu tiver qualquer problema aqui, pode custar minha carreira. Como é que estão as áreas, né, Capriotti? Vamos ver o resto.
3: Olha a bola rolando, a gente já fez jogo onde a bola não anda. A gente já fez jogo onde a bola não sai do lugar. A bola rola normalmente, capricho do Rafael Klein, puro capricho.
2: É, ele tá talvez pensando em preservar o espetáculo aí, né? Então a preservação do espetáculo, enfim. Mas agora acho que vai rolar, agora vai rolar. Só não sei se 5 e 10 exatamente, que é isso, né?
1: Acho que não se também.
2: Se os jogadores não fizeram um aquecimento prévio lá no vestiário, eles têm que ter pelo menos 20 minutos de aquecimento aí. É o mínimo, tempo mínimo de 20 minutos. Depois vai lá, troca de roupa, não sei o quê, enfim. Sei lá, eu acho que umas 5 e 15 aí talvez seja algo mais, mais próximo do ideal. Mas
1: tem que ser no campo o aquecimento também, né?
2: Claro.
1: Não adianta aquecer num gramado sintético, piso completamente diferente.
2: Eles dão piques, né? Correm, precisa de espaço mesmo. E vamos ver. Eles já tinham feito o aquecimento anterior, já tinham feito um primeiro
1: esse
2: aquecimento.
1: O jogo vai para 5h30 da tarde, no mínimo. Vai para 5h30 no mínimo.
0: É, o aquecimento foi bem curto, Capri, esse primeiro. Assim que eles chegaram, já debaixo de muita chuva. E aí até por isso as equipes se recolheram. E agora o Klein faz menção de voltar aos vestiários, mas abandona a ideia, faz novos testes. Tá levando tempo ali essa atividade, digamos assim, do Klein com seus auxiliares para ver a qualidade do gramado e aparentemente os resultados são bons, como o Prédio destacou. A bola rola sem qualquer dificuldade.
3: É uma brincadeira, Milhode.
0: Pois é.
3: O que ele tá fazendo é uma brincadeira, pelo amor de Deus. Vou repetir, a gente já viu o jogo nesse ano com água, que a bola não saia do lugar. A bola tá rolando normalmente em todos os locais do gramado. Tá ele como a grande atração do evento, certo? Já podia ter começado o jogo já. Não, com todo respeito, já podia ter começado o jogo. Tá a atração, é ele a atração lá. Olha lá, ó, conferência do quê? A gente já viu 200 vezes jogos em situações piores.
2: É que a responsabilidade dele, né? Os caras vão falar assim, se não for aí... Se tiver uma lesão, tiver um problema
1: ele
2: físico...
1: Ele tem autonomia para resolver isso também, né? Então ele tem que pensar... Imagino eu, como você destacou, pensando no melhor para o jogo, para o espetáculo, na segurança, na preservação dos jogadores em campo. 5h30 para mim é o mínimo
3: não,
1: agora para
3: com
1: começar.
3: Com todo respeito, eu não sou contrário a isso, mas se vocês não concordam que a bola está rolando normal, então eu estou achando estranha a opinião de vocês
1: não,
3: também.
1: Normal não.
3: Não, a bola está rolando normal.
1: Normal,
3: ele chutou a bola ela está um pouquinho com gramado pesado, sai um pouquinho d'água por baixo, mas a bola rola normalmente.
1: Não,
3: normalmente.
1: Não nesse pedaço que você viu.
3: Todo o pedaço que ele está jogando água, a bola. Agora ele jogou na área ali, tem só um pouquinho de água por baixo. A gente já viu em condições muito piores. Tudo bem se o jogo começar
1: assim. Eu não me apego no pior exemplo, me apego ao melhor.
3: Não.
1: O pior pra mim não é exemplo.
3: Não, mas já na rua joga em situações muito piores. E o jogo, esse gramado, ele tem total condição do jogo ser realizado. Tá sendo caprichoso, tá chamando toda a atenção pra ele, Rafael Klein. Já podia ter começado o jogo.
2: Mas bom, podia deixa eu dar uma passadinha lá na Zona Leste, então, porque São Paulo e Corinthians, e São Paulo jogam às 6h30. Mais um destaque do Corinthians aí, porque o povo tá chegando. Aí em Itaquera tá chovendo, ô Fabiani?
5: Timidamente, viu, Capri? Cada minuto que passa, parece que a chuva diminui um pouquinho. A previsão é que às 6h30, quando a bola rolar, o céu já esteja totalmente seco, sem possibilidade de chover mais enquanto o jogo, logo depois do apito soar por parte do Anderson Daronco. Acrescentando, Capri, informação do Corinthians, salários atrasados ao elenco profissional e à comissão técnica. 2 dias de atraso, previsão da diretoria quitar essa quantia já amanhã com a entrada de novos valores nos cofres do Timão.
2: Vai entrar dinheiro de onde amanhã no Corinthians aí? Sai todo dia e toda hora, né? Mas entra de onde aí, ô Fabiani?
5: É difícil prever, viu, Capri? Mas o que tem rolado muito são antecipações de receitas futuras. O Corinthians ainda não detalhou quanto a esse pagamento em específico, mas eu não duvidaria a antecipação de alguma receita que cairia no segundo semestre ou até mesmo no próximo ano, como já ocorreu em muitas das dívidas do Corinthians nesse ano.
2: Certo, então vamos lá para o outro lado do jogo, outro lado do clássico de daqui a pouquinho, 6h30. Agora o Paulo do Vale tem mais informações do São Paulo, do Tricolor, que está em busca da segunda vitória na história da Neoquímica Arena, né? Na Arena do Timão aí, não é, ô Fabiani?
7: Exatamente, Capri. O São Paulo que venceu com o Thiago Carpini aqui, hein? Que coisa! Em 2024, né? Foi a vitória do São Paulo aqui com o Thiago Carpini, uma única na história aqui da Arena do Corinthians. Detalhe, né? Um feliz Dia das Mães para todas as mamães. E esse será o majestoso de número 8, ou melhor, de número 9 em Dias das Mães. Vejam só, são 6 empates e 2 vitórias do São Paulo, toda vez que as equipes se enfrentaram num domingo de Dia das Mães. A primeira vez que o São Paulo venceu foi naquela final do Campeonato Paulista de 98. 3-1 no estádio do Morumbi. E depois 5-1 em 2005, aquela goleada histórica em 2005. 5-1, então em 8 oportunidades foram 6 empates. Hoje será a nona vez que as equipes se enfrentam num domingo de Dia das Mães, viu, Capri?
2: Capri. É, Dia das Mães também é dia de clássico Corinthians e São Paulo. Diga lá, Milhose.
0: Só atualização, o Klein nesse momento volta ao vestiário e vai conversar com as duas equipes para checar se Remo e Palmeiras aceitam jogar com o campo nesta condição atual.
1: Ou 5h20 ou 5h30.
2: Aí é brincadeira, né? Mas vamos ver.
1: Ele vai ver vamos o tempo, Caporiotti. A princípio, ele diz que tem o jogo. Ele só quer perguntar o seguinte, 5h20 dá tempo? Começamos 5h20. Ou 5h30. O jogo vai acontecer. Ou 5h20 ou 5h30.
2: É. E tem que acontecer. Porque é isso. Não tem data. Não tem. Só se for depois da Copa, inventarem um dia aí, acharem um dia. Mas é um transtorno, né? Jogar tudo outra vez é um transtorno enorme, gigantesco. 4h53. Vamos ouvir mais um trecho da entrevista do Rodrigo Caetano ao Pretzel e ao Capelanes agora há pouquinho durante o Concentração, e o Rodrigo Caetano falando sobre o episódio ali envolvendo o Neymar e o Robinho Júnior. Aquele tapa que o Neymar desferiu no Robinho Júnior, não é? E como isso teve desdobramentos na CBF, na Comissão Técnica da Seleção Brasileira. Fala aí, Rodrigo Caetano.
9: E o fato com o Robinho Júnior, o tapa que ele deu no menino, a repercussão toda bem negativa do jogo do Santos contra o Recoleta, inclusive com o técnico do Santos, Cuca, criticando demais a situação. Vocês separam isso? Ah, o que ele faz no clube ele não vai repetir na seleção. Então se ele der um tapa lá, ele não vai dar aqui. A gente não leva isso em consideração. Como que funciona quando um jogador bem cotado para ser convocado, né, ele comete um ato de indisciplina?
8: Primeiro que nós não somos o clube, então nós não temos a capacidade de julgar, porque eu acho que nem o Santos, né, fez qualquer tipo de julgamento, né? Ainda estava no âmbito realmente de uma busca de informações por aquilo que a gente acompanhou. Aqui tem muita questão do histórico. O histórico do Neymar com a seleção brasileira sempre foi positivo em termos de conduta, então é uma discussão que nesse momento aí ela não vai ser pauta para uma convocação, não. Eu volto a frisar, a avaliação dos convocados, e não é só o caso dele, ela nesse momento ela envolve a parte física, técnica, tática, e o que o jogador também representa, o que ele pode ser colaborativo a nível de grupo, isso é óbvio também. Então, nós temos que nos basear naquilo que esses atletas representaram aqui na seleção brasileira, né, como outros grandes líderes, né, que acabaram permanecendo na seleção. Esse é o momento que nós nos encontramos, temos aí alguns dias pela frente, o Mister vem avaliando tudo e todos sendo muito minucioso aí na hora da sua tomada de decisão, que é como ele fala, Pretzel, ele vai tentar ser o mais justo possível na escolha desses 26 nomes, para que representem bem a seleção brasileira, não é representar esse ou aquele clube, ou esse ou aquele desejo do torcedor, mas sim a seleção brasileira, porque na hora da convocação, aqueles 26 vão representar o nosso país nessa próxima Copa do Mundo.
2: Capri! Tá aí, não é? O Rodrigo Caetano falando sobre o Neymar
3: e o tapa.
2: E esse caso do tapa no Robinho Júnior.
3: Saiu, fala, Milhose. Saiu bem da pergunta.
2: Pera aí, eu já vou te falar, já vou com você, Preto. Deixa a informação do Milhose.
0: Rapidinho, fala aí, Milhose. Capri, só para informar que os goleiros do Palmeiras já estão em aquecimento ali. Carlos Miguel está se preparando, daqui a pouco os jogadores vêm também. Vai ter jogo, a bola vai rolar logo mais, provavelmente às 5h30 da tarde.
1: Já então chegou aqui para mim.
0: Jogadores também chegaram.
1: Já chegou para mim aqui 5h40, Capriotti.
2: Tá louco. Aí é muita coisa, né? 5h40 é muito. Só os goleiros estão aquecendo, Bruno?
0: O elenco acaba de voltar também, Capri. Só o Palmeiras, por enquanto. Os jogadores de linha agora iniciam o aquecimento. Carlos Miguel. O Remo ainda não apareceu. Só o Verdão tomando conta do campo de jogo.
2: 5h30 daria, né? Daria 5,5, daria.
3: Daria 5, cara. Rafael Klai foi caprichoso e chamou pra ele a atenção. Daria pra ter começado a 5 horas. Mas
2: aquecimento, né, Preto?
3: Não, mas aqueceria 4,5. 4,5 poderia ter começado, 4,40.
2: Não dava ainda, viu?
3: 4,40
1: o aquecimento. O Palmeiras tá com o uniforme do jogo. Cara. Vai tirar só o colete, não vai descer pro vestiário e fica no campo. Palmeiras sobe. O Remo deve fazer a mesma coisa, Capriotti. Já vem uniformizados com o uniforme de jogo. Tira aquele colete, quem tá com, por exemplo, o Alan não tá com o colete. Então os times não voltarão pro vestiário. Ele vai fazer um aquecimento rápido, que imagino eu, deva ser de 20, 30 minutos no máximo, para começar o jogo. Eu recebi informação de 5h40 agora. Mas talvez dê

0: melhorar,
1: todo respeito, volta, não, com todo respeito, é muita informação desencontrada. Com todo respeito. Se eles estão aquecendo já com o uniforme de jogo, vai começar antes das 5h45. Certamente vai começar antes.
2: Ah, mas tem a informação que é 5h45.
1: Mas, Capri, eles já estão aquecendo com o uniforme de jogo. Vocês não vão descer pro vestiário, eles vão ficar 40 minutos aquecendo no campo, na chuva? Não, aí não tem nexo isso aí, né?
2: Ah, mas aí é problema deles, né, também. Vamos ver, vamos aguardar aí, vamos esperar.
3: Capri, o Remo tá subindo agora com roupa de treino. Então eu imagino que vão seguir o protocolo mais demorado mesmo e ter o início só às 5h45.
2: Vamos ver, vamos aguardar aí. Vamos lá, Pretzel, você queria falar o que aí do Rodrigo Caetano falando
1: ele
2: sobre...
1: Ele foi muito prático, né? Ele falou que ele não pode avaliar coisas que acontecem no clube em relação à disciplina, ele deixou isso claro, mas ao mesmo tempo também fala que questões comportamentais também estão envolvidas em análise, né? Então, ele meio que fugiu um pouquinho assim de qualquer tipo de polêmica, mas é evidente que não deve ter pego bem, né, na questão interna, quando você vê um jogador agredindo o outro, ainda que as desculpas tenham sido dadas, né, e que o presidente Marcelo Teixeira tenha explicado isso hoje também aqui na Rádio Bandeirantes para o João Paulo Capelantes. Mas pelo que eu senti da entrevista, essa é uma opinião minha, o Neymar está fora da Copa, estará na lista dos 55, mas não estará na lista dos 26.
2: Que, aliás, vamos também, viu, Agrela, reproduzir esse trecho do presidente Marcelo Teixeira, falando sobre essa questão do Neymar, né? Do Neymar e Robinho Júnior. Vamos, porque aí é a palavra oficial. O Santos chegou a afirmar que estava abrindo uma sindicância interna para apurar o episódio. Estava avaliando ali internamente o que iria acontecer. Aí, a partir do momento que os advogados do Robinho Júnior recuaram ali da intenção de pedir as imagens, porque o Robinho e o Neymar se acertaram na viagem que eles fizeram lá para o Paraguai, para Pedro Juan Caballero, onde o Santos jogou pela Sul-Americana no meio de semana. Então, aparentemente, a coisa deu uma esfriada, né? Mas como é que a direção vê isso? É importante a gente saber, porque diz muito sobre essa coisa de como a direção do clube trata e entende um negócio como esse. É uma agressão, houve uma agressão no ambiente de trabalho. Então, daqui a pouquinho, a gente vai ouvir o Marcelo Teixeira explicando essa situação aí. Enquanto a Grela prepara aí o material, deixa eu só informar que nós temos intervalo de jogo lá em Belo Horizonte e temos, por enquanto, né, uma vitória parcial, aí vencendo parcialmente a equipe do Atlético Mineiro Botafogo por 1-0. E nós vamos ter, então, daqui a pouquinho, os outros jogos desta 15ª rodada do Campeonato Brasileiro. Mas lá em Belo Horizonte, o Atlético Mineiro vai vencendo o Botafogo por 1-0. E o Everton chegando. Ramos está com a gente lá. Capri. Quem está chegando aí?
4: Não, só para registrar, Capri, nesse momento a delegação do Santos chegando à Vila Belmiro. E, Capri, não sei só pela chuva, só pelo tempo aqui em Santos também, é de frio, mas bem diferente daquele cenário que a gente está acostumado a ver. Corredor de fogo, torcedor do Santos em volta ali do ônibus. Não, a delegação chegando calmamente, tranquilamente, sem nenhuma, sem poucos torcedores ali ao redor. Então, chama atenção o torcedor do Santos, que não vem em grande número à Vila Belmiro. A expectativa, inclusive, e podendo ter um dos piores públicos da equipe no ano, tá?
2: Diga lá, Milhozzi.
3: Nova informação, Capri, um pouco mais otimista. 5:30, previsão para a bola rolar. Os times seguem aquecimento no gramado do Mangueirão.
5: Serão 20 minutos, Capriotti, de aquecimento. Eles voltam para o vestiário e aí voltam para o início do jogo, ok? É o protocolo que a FIFA manda e isso será cumprido pelo Klein.
2: Maravilha. Então, 5:30, a expectativa é de que o jogo comece às 17h30. Vamos ouvir Marcelo Teixeira, o presidente do Santos, falando aí sobre esse imbróglio Neymar e Robinho Júnior.
6: O que aconteceu aquele entrevero entre o Robinho Júnior e o Neymar? Eu esperava
0: né? Aí o senhor pode falar com mais propriedade. Que o Santos divulgasse as imagens, ou que não ficasse só numa nota oficial. O Robinho, ele deixou bem claro no meio de semana, depois do jogo da Sul-Americana, que ele não gostou, que ficou chateado, que concordou com a notificação extrajudicial, depois retirou. O próprio Neymar disse que se excedeu, e a informação que eu consegui apurar é que realmente não foi só um tapinha, foi realmente uma discussão muito mais acalorada, que chegou quase a vias de fato, porque o Robinho não revidou, mas o Neymar bateu.

0: queria que o senhor, como presidente, diante de todos os problemas que o Santos hoje passa, que o senhor tem que resolver, falasse um pouco sobre essa história e se o Santos tem o interesse em divulgar as imagens para que o torcedor tenha acesso para entender realmente o que, que aconteceu de fato, presidente.
1: Capelanes, é bom nós que imediatamente pedimos ao departamento jurídico a abertura de uma sindicância interna. A sindicância interna, ela teve início essa semana. Então, o que, que estava previsto? Ouvir as partes, né? Todas as partes, o treinador, o responsável do futebol profissional, os atletas, enfim, alguns envolvidos que estavam ali presentes, apesar do término do treino do oficial, mas independente, o fato aconteceu. Então, dentre as exigências da sindicância, está também o ofício que eu vi que foi expedido à Santos TV, aos profissionais que estavam ali envolvidos, para apresentarem todo o material para o departamento jurídico colocar na sindicância. Então, a sindicância, independente da solução encontrada entre os profissionais, a sindicância ela não terminou. Então, o departamento jurídico continua com a sindicância e, lógico, encaminhará ao comitê de gestão o término da sindicância. Importante é as partes terem se entendido, ambos terem conversado, as famílias também estarem ali hoje confortáveis com a situação. Isso já é um bom princípio, isso é importantíssimo, porque nós não poderíamos ter profissionais envolvidos com um ambiente totalmente desfavorável. Então, já houve esclarecimento nos treinamentos, houve lá não só esclarecimentos, como o pedido de desculpas, o perdão que foi dado, enfim, isso aconteceu. Mas o Santos continua com o seu processo de sindicância e no momento que o departamento jurídico finalizar o processo de sindicância interna, nós disponibilizaremos de uma forma muito aberta a todos aqueles interessados.
2: Aí, é isso aí. Bom, pelo menos se alguém se interessar e precisar das imagens, aparentemente tem a imagem, né? Então, pelo menos vai poder tomar as providências. Mas agora não vão tomar mais nenhuma, já se acertaram, lá já tudo em ordem, tudo certo. Aí é só desdobramentos eventuais para seleção brasileira, que a gente já falou aí, né? Se pode respingar numa eventual convocação do Neymar para a seleção brasileira. Santos já está na Vila Belmiro, não é, Everton?
3: Isso, Capri, já nos vestiários, daqui a pouco, em campo para fazer o trabalho de aquecimento. Tanto o Santos quanto a equipe do Bragantino já em Urbano Caldeira para o duelo de logo mais, o Santos tentando por fim a essa sequência de 7 jogos seguidos sem vitórias, Capri.
2: Muito bem, são 5:06, 17:06, o jogo está prometido para 5:30 no Mangueirão, tá chegando agora com a gente? Já era para ter começado às 4, não é? Mas choveu muito em Belém do Pará. Muita chuva, como é tradicional já, é super normal a chuva aí do fim do dia lá no norte do país, choveu bastante, o jogo precisou ser interrompido e vai recomeçar por volta das 5:30. O jogo nem começou, a bem da verdade, né? Antes da bola rolar, a partida foi adiada, passou agora para 5:30, por isso os times seguem fazendo aquecimento no gramado do estádio Mangueirão. Os dois times estão lá aquecendo, não é, Milhozzi?
4: Seguem o aquecimento, Capri, normalmente, e vão naquela previsão, né? 20 minutos de aquecimento para, por volta aí das 5:15, descerem e aí retornarem a 10 minutos antes da bola rolar. Então, previsão mantida para 5:30 da tarde.
2: Repeteco na escalação do Palmeiras. Vai lá, Milhozzi.
4: Vamos lá, Capri, com Carlos Miguel no gol, Giay na direita. Na zaga, 15, Gustavo Gomes, 26, Murilo pela esquerda, o Jefté veste a 6. Meio de campo de 17, Marlon Freitas, 8 para Andreas Pereira, 11 para John Arias. Por um lado, 40, Alan, do outro, 19, Sousa. Centroavante, Flaco Lopes, veste a 42. Técnico, João Martins. Hoje o Abel cumpre seu último dia de suspensão no Campeonato Brasileiro, Capri.
2: E o Remo, como é que vai jogar o Remo?
4: Do técnico Léo Condé, tem Marcelo Rangel no gol, Marcelinho na direita, Marlon e Chamba na zaga, Mike pela esquerda, meio de campo do Zé Welison e Zé Ricardo, além do Patrick, no ataque, Iago Pikachu, Jajá e Aleph Manga. Tá escalado o clube do Remo, com muita gente esperando, ainda cantando bastante, a festa é bonita no estádio do Mangueirão, Capri.
2: Chuva no coco, chuva na cabeça, mas a festa não para na arquibancada do Mangueirão, porque é isso aí, não é? A bola prometida aí para rolar às 5h30 da tarde. Atenção, vamos lá. Ô Pretzel, esse time do Remo vai lutar até o fim contra o rebaixamento, é?
5: Não, eu acho que tem condição de escapar. Todo mundo tá rebaixando o Remo já imediatamente com antecedência. Eu ainda não vou fazer isso. Acho que tem aí pelo menos uns 11 times que lutam para chegar em 48 pontos, 50 pontos. E acho que o Remo vai ser um. Tá situação difícil. Muito tempo sem disputar o brasileiro. As dificuldades já eram previstas, né? Chegaram novos jogadores antes do fechamento da janela. Então, o time do Remo deu uma melhorada com o Léo Condé. O Remo, por exemplo, fez um jogo muito interessante contra o Grêmio em Porto Alegre. Empatou 0x0, empatou com o Inter, ganhou do Bahia duas vezes, 4x1 no Mangueirão, 3x1 na Fonte Nova pela Copa do Brasil. Então, assim, não é um time péssimo. É um time que ainda pode atrapalhar a vida de algumas equipes. Acho que não caiu ainda. Particularmente no jogo de hoje, o Palmeiras é favorito, porque é o Palmeiras. A diferença é grande, tecnicamente, ponto. Mas para o restante do campeonato, eu não vou rebaixar o Remo ainda.
2: Vamos ver. Tá lutando aí, eu torço muito para que o Remo permaneça. Precisa ter um representante do norte do país, né? É muito legal lá. Apesar desses transtornos aí da chuva, é culpa também de quem bota o jogo lá às 4, 5 da tarde. Todo mundo sabe que nesse horário chove lá. Tem até piada sobre isso lá. Todo mundo sabe, os locais lá sabem disso, né? Que é absolutamente normal chuva no final do dia lá em Belém, Manaus, norte do país, né? É uma característica já muito típica dessa região. E calor, né? E sempre quente, sempre muito quente, muito calor também. É sempre uma característica importante. Ô Milhoso, eu quero saber sobre o Paulinho aí, rapaz. O Paulinho já jogou nessa volta dele um pouquinho. Como é que tá esse projeto de retorno do Paulinho aí? Cada vez mais consistente, é?
4: Vamos lá, Capri, porque houve uma questão nessa semana, porque o Paulinho perdeu um dos treinamentos, ficou de fora de uma das atividades ali fazendo uma recuperação. E esse acompanhamento do Paulinho junto ao departamento médico do Palmeiras está acontecendo de forma muito próxima, realmente. A cada jogo ele faz uma reavaliação com muita atenção para ver ali se a evolução é positiva. E até aqui é muito, o Paulinho está conseguindo ali jogar um pouquinho. Hoje deve ganhar mais alguns minutos na segunda etapa, vem jogando ali cerca de 20 minutos por partida. Na última entrou um pouquinho menos contra o Santos, mas é um jogador que pode ganhar mais minutagem na partida de hoje. Está disponível no banco de reservas e tem essa possibilidade, Capri, de uma recuperação um pouco mais rápida por necessidade, né? O Palmeiras não tem muitas opções de ataque nesse momento. Flaco e o Sousa estão jogando, os dois são titulares. No banco, além do Paulinho, só o Luíde, que é um jogador da base que não vem convencendo o Abel e não vem tendo espaço também. Então imagino que o Paulinho possa, sim, ganhar alguns minutos extras, adicionais aí no jogo de hoje, quem sabe com 30 minutos, quem sabe um pouquinho mais, para jogar contra o Remo na segunda etapa de jogo. Outra questão, Capri, de departamento médico do Palmeiras, importante, já que a gente está atualizando, a do Piqueires. Ele já iniciou a transição e deve ter o retorno antes da Copa do Mundo. Previsão é essa, de que ele possa ir jogar já antes da Copa do Mundo. A cirurgia foi um sucesso, já iniciou ali aquela fase de transição com atividades no campo, apesar de estar bem no início desse momento de recuperação, mas é uma previsão positiva aí, né, otimista, de que o Piqueires pode sim estar à disposição do Palmeiras e do Abel antes da pausa para o Mundial, quem sabe contra o Cruzeiro, uma possibilidade mais remota, mas tem ainda um chão, uns joguinhos para que o Piqueires possa retomar essa posição, ainda mais com a lesão por enquanto do Arthur, né, segue fora com edema na coxa, e o Jefté é o responsável de hoje por tocar a lateral esquerda da equipe do líder do Campeonato Brasileiro, Capri.
2: Paulinho vai ajudar quanto aí o Palmeiras nesse retorno dele aí, nesse cenário todo aí, Pretzel?
5: Tem que observar jogo a jogo, né? Já contra o Sport em Cristal ele entrou 10 minutos, então não teve muito o que fazer, o jogo já estava liquidado, mas é um reforço importantíssimo para depois da Copa, porque depois da Copa provavelmente ele vai ter condições plenas, ser titular inclusive ao lado de outros bons atletas no ataque.
2: E aí, Milhozzi, segue o aquecimento dos dois times aí no gramado do Mangueirão?
4: Segue, Capri, continua, inclusive aproveitando para dar mais detalhes da equipe mandante, né, o Remo, que vem de uma vitória importantíssima contra a equipe do Botafogo, primeira vitória como visitante, né, e a gente vinha trazendo alguns números, porque o Remo é o pior mandante da competição e não tinha vencido ainda como visitante, realmente um time que faz uma campanha complicada, é o penúltimo colocado à frente apenas da Chapecoense. São 6 jogos no Mangueirão, 1 vitória, 3 empates e 2 derrotas, hoje pega justamente o melhor visitante da competição, 7 jogos, 4 vitórias, 2 empates e uma derrota. Tô vendo também no aquecimento, Capri, o Vitor Bueno, figura conhecida aí da equipe do Remo, tá voltando hoje, depois de meses aí de recuperação de uma lesão na panturrilha, ocupa lugar neste time. O Remo que tem no departamento médico, outro velho conhecido do Palmeiras não tá à disposição hoje, é o Patrick de Paulo, né, recuperando aí de uma lesão mais grave, e é um jogador que é formado na base do Palmeiras, não vai estar à disposição do técnico Léo Condé para essa partida. Alguns figurões aí do Remo, Capri, que tá batalhando para sair da zona de rebaixamento nessa temporada do futebol brasileiro.
2: E vai ser Palmeiras, Capriotti, e Flamengo. Flamengo e Palmeiras direto. Diga lá, Canhão.
6: O Alessandro Domingues me mandou aqui no meu Instagram aquela mensagem no Rogério Assis Canhão. Tô ouvindo vocês aqui pelo Band Play. Aviso o Capriotti, ele tá lá ouvindo você e todos nós, que aqui, quando não tem aviso da Defesa Civil sobre chuva, a gente estranha. Em Belém, ele tá em Belém ouvindo a gente.
2: É, pois é, isso mesmo. Agora, você imagina se essa chuva toda que cai lá em Belém, cai em Manaus, cai no norte do país, caísse aqui em São Paulo. A gente ia ter dilúvio todo dia aqui. A gente ia ter que mudar as nossas vias.
6: Mas pela manhã caiu em boa parte da cidade, né?
2: Não, caiu, mas eu digo assim, aqui lá em Belém, em Manaus, chove todo dia de maneira volumosa. E as cidades lá estão preparadas, adaptadas já para essa condição. Aqui em São Paulo, se cai a chuva que cai em Belém todo dia aqui em São Paulo, a gente ia viver aqui em rios, a marginal ia ser o rio tomado direto. Chove bastante, mas lá já está tudo ajustado.
6: No caso, né, do estádio, por exemplo, o Mangueirão, era só cobrir ele, né? Pronto.
2: Só vai, dá uma cobertura, simples, lá, né? A gente resolve, é. Não requer muita prática com isso, não. Bom, daqui a pouquinho o Rogério Assis volta definitivamente conosco, porque a partida começa em 15 minutos, Remo e Palmeiras. A gente vai transmitir todo o primeiro tempo desse jogo e depois, na íntegra, Corinthians e São Paulo na Neoquímica Arena. Onde estão Luiz Fabiano e o Paulo do Vale, os repórteres bandeirantes, já de olho na movimentação lá da Neoquímica Arena, da Arena Corintiana, Arena do Timão, na Zona Leste, que está recebendo um público só não casa cheia, não é, Fabiane? Porque, como você já disse, tem uma punição aí, o Corinthians foi punido, um pedaço do estádio está fechado, mas a Arena do Timão vai receber mesmo assim um bom público, hein, Fabiane?
7: Expectativa de pelo menos 37 mil por aqui, Capri. O setor oeste inferior está fechado, ele comporta 8 mil pessoas. Afinal, era nesse setor que estava o torcedor ou a torcedora que proferiu uma injúria racial contra o goleiro Carlos Miguel no clássico há cerca de 3 semanas. O Corinthians paga essa punição hoje, lembrando que seria o estádio completo com portões fechados, seria a chamada perda de mando. No entanto, o Corinthians recorreu à decisão do STJD e conseguiu reverter em somente um setor fechado. Então diminui o prejuízo técnico de você ter menos torcedores e também o prejuízo financeiro, já que se trata de um dos setores mais caros e que num jogo de hoje estaria cheio. É onde ficam as cativas, né? Os integrantes do plano Minha Cadeira do Fiel Torcedor, esses vão ser realocados para o setor oeste superior. Então eles não tiveram a situação de fato incômoda de não estar no estádio, mas o Corinthians vai ter um impacto na bilheteria alto, considerável aí, de mais ou menos um terço do valor total, que estaria certamente em mais de 3 milhões na tarde de hoje. Esse o cenário do Corinthians, Capri.
2: E o São Paulo, PDV?
8: Bom, Capri, o São Paulo que hoje não terá no banco de reservas o lateral direito Mike, que está afastado, né, por conta de uma avaliação por parte da comissão técnica do São Paulo de que ele vem treinando em baixa intensidade. E é engraçado porque essa semana o Mike, ele postou uma foto com o Arboleda, né? Dizendo, depois de mais uma atividade, os dois super sorridentes. Até então, não tínhamos a notícia de que ele estava afastado e sim que ele vinha tendo um problema físico e por isso não vinha treinando. Mas ontem veio essa informação de que o Mike está afastado. Não treina com o grupo do São Paulo, treina em separado e entra nesse bolo aí com o próprio Arboleda depois de ter ficado 30 dias aí ausente no Equador, voltou, discutiu a situação com o São Paulo, vai pagar uma multa grande, né, um desconto grande no salário, mas por enquanto é isso. Esse é o destino do Arboleda por enquanto, quem sabe com a abertura da janela o São Paulo possa negociar o zagueiro, e enquanto isso ele e o Mike treinam juntos, viu, Capri?
2: Maravilha, vocês já vão voltar aí, Paulo do Vale e Luiz Fabiani, já já definitivamente para a transmissão de Corinthians e São Paulo. E em instantes, definitivamente também, do Mangueirão para Remo e Palmeiras, ele vem aí, Rogério Assis, para transmissão do primeiro tempo do jogo. Sim, terminado o jogo lá no Mangueirão, a gente vai para a Arena do Timão, para Corinthians e São Paulo com Ulisses Costa. Agora vai! Bom jogo para você, ótimas emoções e até já, Brasil!
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6: E será a quarta Copa do Mundo consecutiva que a seleção belga conta com um dos melhores passadores do futebol mundial. Kevin De Bruyne, aos 34 anos, se prepara para mais uma participação em Copa como peça-chave no meio de campo de sua seleção. Ele já fez história com essa camisa em 2014, quando chegou às quartas de final, em 2018, quando eliminou a seleção brasileira e foi a terceira colocada na Copa do Mundo. Já em 2022, acabou caindo ainda na fase de grupos. Em 2026, a promessa é de uma seleção belga forte e contando com esse jogador, que é considerado um dos melhores meio-campistas do mundo, com passagem importante pelo Manchester City. Hoje atua no Napoli da Itália, mas dá para dizer que a técnica, o refino e a visão de jogo de Kevin De Bruyne envelheceram como vinho e serão servidas mais uma vez nessa Copa do Mundo.

0: Voltamos, aliás, seguimos aqui na Bandeirantes, esperando o jogo começar em Belém, no Mangueirão. Remo e Palmeiras, 15ª rodada do Campeonato Brasileiro. O jogo passou para 17h30, aí já vem a possibilidade de 17h35, 17h40, são 17h25, ou seja, 5h30 o jogo não começa, Meliose. 17h25, 30 segundos. O jogo não vai começar às 5h30. O jogo continua ainda sendo empurrado para frente. Há pouco já tivemos a informação trazida por você de que o jogo vai ser realizado. O horário das 5h30 já está derrubado, Milhose, certamente.
1: É isso, Canhão. E, bom, a drenagem do sistema do Mangueirão acabou não conseguindo dar conta de tirar toda a água do gramado, mas já melhorou bastante a situação após uma espera muito longa. Várias verificações da arbitragem, Rafael Klein subiu, desceu do vestiário e depois disso, tanto a arbitragem quanto as equipes decidiram que vão para o jogo. No momento, tudo preparado, aquele protocolo para a realização do hino e todas as outras cerimônias de um pré-jogo de Campeonato Brasileiro, mas faltam as equipes. As equipes ainda não estão no gramado, estão finalizando a preparação. Imagino aí que deva demorar mais um pouquinho. A expectativa é de que dentro de 15 minutos, acho que dá para a gente traçar, a bola esteja rolando para Palmeiras e Remo pelo Campeonato Brasileiro.
0: É, aquele horário de 5h30, Pretzel, já é um blefe. Esse não vai, não. Esse não dá para rolar. O jogo deve começar, imagino eu, vai estourando, 15 para 6, Pretzel.
2: Bom, vai começar. Então vou aguardar para começar o jogo e a gente fazer uma análise do jogo, porque tudo já foi dito. É. Sobre a entrada em campo, sobre o horário que vai começar, um deu uma informação, outro deu outra. Então vou esperar o árbitro, os jogadores entrarem e a bola rolar. É isso que a gente tem que fazer. Acho que é só isso.
0: Mas o que eu poderia, com a sua permissão, usufruir do seu conteúdo, é analisar, por exemplo, que os times não vão ser alterados. As escalações passadas três da tarde são as mesmas, sim. Mas agora muda-se o contexto pela condição do gramado, que é diferente, né?
2: Vou ver como é que vai estar a situação do gramado, mas eu acho que com gramado pesado, gramado normal, o Palmeiras é muito favorito. Eu já até falei sobre isso quando a gente abriu a jornada às 13h30. Então não tem muito o que dizer, não. Só esperar para a bola rolar. E acho que o Palmeiras está correto em manter a força máxima em campo, porque o Campeonato Brasileiro é muito forte, é perigoso, apesar da liderança absoluta do Palmeiras. O Palmeiras deu sorte na rodada passada, acabou empatando o seu jogo, e o Flamengo também empatou. Então o Flamengo estava ganhando o Vasco 2-0, acabou sofrendo o empate, e isso foi muito bom para o Palmeiras. O Fluminense também não conseguiu ganhar, ninguém conseguiu avançar. E o Palmeiras manteve a diferença de 6 pontos, mesmo com um jogo a mais. Então, acho que é bem interessante o Palmeiras jogar a valer, como sempre tem feito. E espero que o Abel, que não está hoje, está cumprindo mais uma suspensão, não reclame de tudo que aconteceu com essa demora para começar a partida.
0: Bom, se o jogo começa às 17h40, se vai começar às 17h40, os times devem entrar em campo às 17h30, ou seja, em 2 minutos, não é, Everton? Se adiarem e entrarem depois, a gente joga 10 minutos para frente também. O protocolo, a princípio, é 5h30. Aí vai jogar 5h40, não é, Bruno Meliozzi?
1: É isso, a previsão é essa. No momento, as equipes ainda não subiram o canhão. E, bom, tudo vai ser definido ali após o posicionamento dos times e a conversa final com o Rafael Klein, apto da partida, para definir o horário de início. O que é importante destacar, a situação no gramado, ela permanece a mesma, numa qualidade razoável. Na última avaliação, deu para a gente acompanhar de perto o trabalho do Rafael Klein de testar todas as áreas do campo e, a princípio, sem nenhum grande problema, a bola rolou, mesmo com o campo um pouco mais pesado. Na lateral, a gente observa muita gente ali discutindo, esperando e com guarda-chuvas ali, porque a chuva não cessa e dificilmente vai cessar neste período. E agora, Canhão, o que resta também é torcer para que a chuva não volte, né? Porque às vezes acontece no Belém, pode voltar a chover durante a partida. Por exemplo, a gente destacou, né? Ontem, em Belém, não no estádio do Mangueirão, teve uma paralisação longa no estádio do Paysandu. O Papão do Curuzu teve 40 minutos de atraso no jogo da Série C, mas é claro que a expectativa é de que a chuva não retorne. Equipes estão no túnel e daqui a pouco entram em campo para Palmeiras e Remo pelo Campeonato Brasileiro.
0: Bom, 5h29 mais 30 segundos, a imagem mostra que os times já estão no túnel. Os reservas já subiram, ou seja, o jogo começa 5h40 no máximo. 5h40 no máximo, a previsão do início do jogo no Mangueirão em Belém. Tem clássico, já já 6h30. Tem Corinthians e São Paulo, 6h30. quando terminar o primeiro tempo do jogo em Belém, Ulisses Costa já vem, já preparando o clima e começando o jogo, ele já narra o clássico Corinthians e São Paulo. 5:30 PM, marcando o quinto sinal, Bandeirantes, Neoquímica Arena. Como é que tá esse Corinthians? Ah, tá saindo a escalação agora, pelo jeito, ó. Uma hora antes, pelo protocolo, os clubes liberam a escalação. Fabiane, você já tá pegando a escalação? Já tá com ela? Você que tá sempre se antecipando às assessorias, Fabiane? Como é que tá o Corinthians? Pronto?
3: Ainda não, mas temos o São Paulo, Canhão.
0: Paulo do Vale, o tricolor.
4: É isso, Canhão. São Paulo tá definido com 4 atacantes, hein? 23, Rafael no gol, 21, Cedric, 4, Dória. 35, Sabino, 2 canhotos na zaga. Enzo Dias, mantido na esquerda, veste a 13. 16, Bobadilha, 94, Danielzinho. Arthur, 37, Luciano, 10, Ferreirinha, 11, Caleri, 9. É o São Paulo super ofensivo, pelo menos em tese, no papel, aqui na Arena do Corinthians.
3: E temos o Corinthians também, Canhão, definido e escalado com Hugo Souza no gol, Mateuzinho na direita, Gabriel Paulista e Gustavo Henrique, Bidu, o lateral esquerdo, meio campo com Raniele, Bidon, Carrilho e Garro, ataque com o inglês Jesse Lingard e Yuri Alberto, esses os escolhidos de Fernando Diniz, Canhão.
0: No Mangueirão, os times em campo, Palmeiras joga de branco, casa cheia, um mosaico bonito, feito pelos torcedores do Remo, antes do hino nacional brasileiro. Vila Belmiro, 6:30, Santos e Bragantino. Everton Ramos escalando os times. Prontos aí na Vila, Everton?
3: Pronto sim, Canhão. E o Santos sem centroavante. Gabriel Barbosa no banco de reservas. Diógenes é o goleiro. Igor Vinícius na lateral direita. Lucas Veríssimo e Adonis Frias. Dupla de zaga com Escobar na esquerda. No meio campo, João Schmidt, Oliva, Rolaser e à frente, Barreal, Neymar e Gabriel Bontempo.
0: Em instantes a gente continua escalando os times indo nacional brasileiro, já sendo executado no Mangueirão em Belém do Pará.

0: Mangueirão, Remo e Palmeiras em campo, vamos escalar os times. O Palmeiras, líder do Campeonato Brasileiro, Bruno Migliozzi.
1: Quando surge o alviverde imponente, programado em que a luta o aguarda.
2: Em busca do topo do Campeonato Brasileiro, ou melhor, para se manter na liderança com margem segura contra o Flamengo. Palmeiras, comandado pelo auxiliar hoje João Martins, está escalado com um Carlos Miguel no gol. Na direita, 4 para Giai. Linha de zaga de 15, Gustavo Gomes. Ao lado dele, o 26, Murilo. Pela esquerda, Jefté veste a 6. Meio de campo, 17, Marlon Freitas. 8, Andreas Pereira. E 11 para João Arias. No ataque, 40, Alan de um lado. 19, Sousa do outro. O centroavante, Flaco Lopes, veste a 42.
0: Agora o Clube do Remo.
2: Técnico Léo Condé, para quem sabe lutar contra o rebaixamento e deixar o Remo mais próximo de deixar essa zona perigosa. No gol, 88, Marcelo Rangel. Na direita, 79 para Marcelinho. Linha de zaga de 13, Marlon. E 18, Chamba. Pela esquerda, 98 para o lateral Mike. Meio de campo de 28, Zé Wellison. 22, 55, Zé Ricardo. E 8 para Patrick. No ataque, 22, Iago Pikachu. 37, Jajá. O centroavante Aleph Manga veste a 11 do Clube do Remo.
0: Quem apita Remo e Palmeiras no Mangueirão?
2: Rafael Klein, que estava cansado de subir e descer o vestiário para checar o gramado. Auxiliado por Bruno Bosquilha e Michel Stanislau. Quarto árbitro é Anderson Ribeiro. Quem cuida do VAR é Rafael Trassi.
0: Opinião na Bandeirantes. O jogo começa quase que 1h40, além do horário marcado, que era 4 da tarde. 5h36 agora. Opinião na Bandeirantes para Remo e Palmeiras. Alexandre Pretzel.
3: Olha que aí o Jefté vai começar no lugar do Arthur. E aí eu vejo que o Arthur não está nem no banco de reservas. Então é uma questão de suspensão do Arthur. E no mais é a força máxima em campo. Então o Abel Ferreira está suspenso hoje, fechando a sua suspensão. O João Martins fica no banco, mas é o time titular. O Sousa ganhou a posição no campo. Eu tenho falado isso há uns 3, 4 jogos, com a lesão do Vitor Roque. Então realmente o Palmeiras é favorito. Tem que respeitar o time do Remo, que é um time ofensivo. O Patrick é uma espécie de meia avançado, que ele mesmo jogou no Inter, no Santos, no São Paulo. E aí você tem o Pikachu, que vai jogar aberto pela direita, mais o Jajá pela esquerda e o Aleph Manga um pouco mais centralizado. Um time bastante ofensivo do time do Remo, mas eu estou curioso para ver como é que o Palmeiras vai reagir a essa ofensividade, quem sabe pressionando a saída de bola e atacando também o Remo desde o início. Tudo pronto para a bola rolar, o gramado em total condição para a realização da partida.
0: Conversa final agora dos capitães, o Marlon pelo Remo. Gustavo Gomes pelo Palmeiras, acho que tem aquele recadinho tradicional. Aí, além daquele recadinho tradicional, meu querido Bruno Migliozzi, ó, gente, vamos jogar, o gramado tá ruim, vocês estão vendo que a coisa tá esquisita, mas se ficar ruim de novo, a gente não acaba o jogo. Porque a chuva, a imagem mostra, ela continua intensa e intermitente. Será que esse gramado suporta pelo menos um tempo em condição razoável, Migliozzi? Estaremos aqui torcendo para tal, né?
2: É isso, Canhão, porque pelo menos no aquecimento nenhum grande problema. Os jogadores conseguiram concluir as atividades normalmente. Agora o Palmeiras está posicionado com a bola do jogo. Dá para ver que ela rola bem quando os jogadores fazem ali aquelas movimentações. A princípio a chuva não para, não faz qualquer menção de parar, na verdade. Mas a bola deve rolar sem qualquer dificuldade. Ou melhor, sem tanta dificuldade a partir das 5h40 por aí.
0: Bom, torcedor do Palmeiras está em grande número no Mangueirão. Houve até uma revolta de conselheiros do Remo. Em redes sociais, muitos reclamando, onde já se viu. Temos mais do que os 10% que a CBF manda para a torcida visitante. Não, Preto, isso aí é uma questão, é uma picuinha desnecessária, pô. O estádio está cheio, espetáculo bonito. Se tem torcedor do Palmeiras em Belém e tem no Brasil inteiro, deixa eles assistirem o jogo, né, Alexandre Preto?
3: Eu acho que é um escândalo o que é permitido no Brasil a você colocar o preço que você quiser. Então o torcedor palmeirense tem que pagar cerca de R$400 para ver o jogo hoje. É uma vergonha que fazem com o torcedor visitante no Brasil todo. Deveria haver um acordo para um preço mínimo e máximo estabelecidos para todos os jogos. Para todos os jogos, na minha opinião, nos pontos corridos. No mata-mata é outra situação.
0: Tudo pronto então. Rafael Klein já consulta o seu relógio. 5:38, 30 segundos. Ele vai começar. Dá saída ao Remo. Já no meio do campo, posicionado já o nome do jogador, tá? Não é que já alguém vai se posicionar, não. O já atacante do Remo já tá lá. Atenção, vai começar. Começa Remo e Palmeira. 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Essa bola volta aqui atrás com o Palmeiras. Gustavo Gomes de cabeça, tendo passe para o Alan. Patrick toma, dá um chapéu, vem Giai para o Palmeiras, dá um balão. Cai à frente do meio campo, Flaco Lopes vem. Patrick bota a careca, toca no meio campo. Pikachu de cabeça, resvala, bota na ponta. Giai toca, a bola voltou na esquerda para o Remo. Parte à frente, a jogada abertura feita pelo campo de ataque. Já domina, tenta a tabela Gustavo Gomes. Põe o pé, domina e sai jogando na entrada da sua grande área. Já toca ao lado, Alan domina. Patrick tomou um tombo ali sozinho. Acho que ele está jogando de tênis. Alan domina, tenta o giro, caiu, pede a falta. Nada. Será que tem jogador, Milhoso, que não se atentou no aquecimento, que o gramado não merece ou merece uma chuteira especial, que o Patrick tomou um tombo sozinho, hein?
2: É, com menos de um minuto de jogo já foi pro chão o Patrick, que não é nenhum garoto, hein? Mais do que experiente, acabou indo pro chão. Mas um detalhe, hein? Também tá sentindo dores ali no tornozelo. Alan, uma pegada rápida do lateral esquerdo da equipe do Remo, que é o Mike. Nada marcado, não teve falta, apenas lateral para o time da casa cobrar.
0: Mike para cobrança, bota essa bola, left manga, tentou Gustavo Gomes de cabeça, rebate no meio, Patrick domina, Sousa põe o pé, Pikachu na área, já dominou, bateu no canto, é gol!

0: do Clube do Remo. Alex Manga da entrada da grande área com liberdade, domina sem nenhuma marcação. A defesa do Palmeiras estava fazendo de tudo, menos prestando atenção. Alex Manga livre, dominou, mandou um canhão no chão. A primeira que foi, entrou no gol do Palmeiras. Alex Manga, 1 pro Remo, Palmeiras 0. Carlos Miguel não tem jeito, tá feito. Sai na frente o Remo. Liliose.
1: É a torcida que esperava fazendo festa por mais de uma hora e meia com o atraso do jogo. Agora coloca todo o grito preso da garganta pra fora, porque com 1 minuto de jogo, o rápido ataque do Remo funciona. Iago Pikachu achando um buraco danado na defesa do Palmeiras. Rola pro artilheiro Aleph Manga marcar pela 5ª vez da temporada, o 4º dele no Brasileirão. Sem qualquer chance pro Carlos Miguel. Tapa no canto, comecinho de jogo elétrico da equipe do Remo, que tá na frente 1-0, canhão.
0: Alexandre Pretzel, o jogo já começa no Mangueirão. 1-0 Remo, Pretzel.
2: Brilhante o time do Remo. Marcação, pressão, já pro Pikachu, como disse o Miliose. Uma assistência maravilhosa de 3 dedos pro Aleph Manga, que entrou sozinho e bateu na diagonal do Carlos Miguel. Pela reação do Carlos Miguel, eu acho que ele deve ter imaginado, falhei no gol, porque a reação dele foi uma reação até um pouco exagerada pelo chute do Aleph Manga. Mas na primeira bola que foi ao gol, gol do Remo, mostrando que vai ser um jogo interessante.
3: Parece, se você concorda comigo, não tinha um buracão daquele lado? Estava muito livre, tudo bem que o Aleph Manga foi preciso.
2: Na realidade, a bola vem de um arremesso lateral a favor do Remo. E todo mundo veio para esse lado aqui. E deixaram o buraco para o Aleph Manga entrar sozinho. Faltou a cobertura do Murilo e do Jefté no lance.
0: 1-0, Remo sai na frente. 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Na direita para jogar, atentou o Souza, foi desviando o Patrick, coloca o pé e toca a bola para fora. Souza pega e já arremessa a bola, entrega atrás, bota no peito o Andréas Pereira. Flaco pede caminho, Andréas Pereira botou entrada na grande área. Flaco, livre, na sobra não pega, sai do gol, Marcelo Rangel. A bola bateu na marcação, quase que ela chega para Flaco Lopes. Marcelo Rangel ligadão pega, Miliose.
1: É, o Andréas Pereira deu um toque meio de chaleira ali, quase um calcanhar, mas a bola desvia e morreria ali na marca penal pro Flaco Lopes completar, mas o goleirão Marcelo Rangel estava esperto, se antecipa, faz a defesa e mantém o Remo em bom momento na partida.
0: Na direita, Patrick de cabeça, Marcelinho domina, vai para a finta, entrada na grande área, tomou o tranco. Jefté comete a falta na entrada da grande área. 1 metrinho mais era pênalti. Falta pro Remo cobrar perigo contra o gol do Verdão. Uma outra excepcional chance. E já está 1-0 o Remo, Miliose.
1: Uma correria danada. O Remo não para de se movimentar nem por um instante. O Marcelinho botou na frente, colocou o Jefté na corrida. E aí acusa que foi no ombro, né? O lateral esquerdo do Palmeiras que perdeu essa disputa. Acabou fazendo a falta em cima do Marcelinho. Falta muito perigosa. Bico direito na grande área. Comecinho de jogo aceleradíssimo no estádio do Mangueirão.
2: Tô muito curioso que vem aí uma Copa do Mundo que teoricamente tem os melhores árbitros do mundo, né? Se eles marcariam esse tipo de falta na Copa. Eu acho que não.
0: Entrada na grande área. Pela meia direita, falta marcada. São 5 minutos do primeiro tempo. Patrick perto para bater com a caigota para a grande área. Os zagueiros lá dentro, do Marlon Mitiamba também. Patrick posicionado, o árbitro vai autorizar a cobrança da falta. Remo ganha em casa, 1-0. Fez logo no início o gol. Patrick, para bater a falta, de pé esquerdo, Pikachu ao lado, rolou, Patrick, um canhão, isolou, manda longe do gol, ela vai para fora, por cima do gol. Você já ouviu o toque marcando, com Rafael Palmeira na mesa de som, com Caiane Martins na central técnica, em Belém, a bola rola, o relógio não para. 5 minutos e meio do primeiro tempo. Campeonato Brasileiro, a 15ª rodada no comecinho, Aleph Manga fez, Remo 1, Palmeiras 0, Agrela.
4: Canhão, com essa derrota parcial, o Palmeiras permanece na primeira posição com 33 pontos. À frente do Flamengo, que tem 27, enfrenta o Grêmio logo mais às 8h30. Enquanto isso, o Remo chega à 18ª posição com 14 pontos somados, um a menos que Santos e Corinthians.
0: 6 minutos, primeiro tempo, 1-0, Remo domina a jogada, sai atrás com o zagueiro Marlon, que domina pelo meio campo, já entrega pela meia direita ainda, protege bem a bola, Zé Wellington, dá na ponta, Marcelinho domina, foi atropelado, chega o Arias, não teve falta não, caiu o Marcelinho, vai parar para atendimento, É Miguel do Marcelinho, né, Miliotti? Foi nada não, né?
1: É, mas ele acabou de ficar caído também, Canhão, na falta que ele sofreu contra o GFT, acusando alguma coisa. Talvez seja ali, de novo, uma dor relativa a esse momento. Inclusive, Canhão, teve um cartão amarelo naquele lance. Vou confirmar se foi pro GFT ou se foi alguém reclamando pra cima da arbitragem nesse quente começo de jogo no Mangueirão.
0: 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Grupo Souza Lima. 7 minutos do primeiro tempo, Remo ganhando, já fez logo de cara com o Aleph Mang, a bola sai, o GFT foi lá para fazer a cobrança.
1: Amarelo para ele, viu, Canhão?
0: Ah, já tá amarelado, fez a falta, ele botou o pé não por baixo, né, Preto? Ele deu um trança-pé no jogador do Remo.
2: O GFT, eu não daria amarelo para ele, eu acho que ele tomou amarelo mais pela reclamação, ele ficou gesticulando pro Rafael Klein, não daria amarelo nesse lance.
0: Ele mostra o ombro, como se ele tivesse deslocado com o ombro, mas ele botou o pé por baixo. GFT na cangota pro Verdão na área, rolou pra trás, vem a marcação, tirou aqui dentro, dá um bico do Mike, bota essa bola pra fora, Verdão chega com perigo, ela vai rasteirinha na marca do pênalti, faltou alguém pra mandar pro gol do Marcelo Rangel Miliozzi.
1: É, porque foi boa a jogada pelo lado esquerdo do GFT, né, querendo responder depois de perder esse lance na corrida, deixou na saudade, esse mesmo Marcelinho, cruzamento rasteiro encontraria o Flaco, mas foi bem o Chamba ali pra afastar essa bola, e agora a zaga do Remo se segura.
0: Gustavo Gomes de cabeça tentou ali atrás, a bola ao Sousa para tomar. Flaco Lopes na primeira bola, perde na sequência. Pikachu toma, já levanta a bola para a direita. Domina já, protege, dá Aleph Mang, o autor do gol. Marcado, vai no fundo, cerca Gustavo Gomes. Manga na direita, chamou para driblar, ganhou, cruza para o gol. Levanta forte demais, ela vai sair do outro lado. Corre, evita que a bola saia desse lado. O Jajá entrega para trás, a bola se apresenta bem aberto. Iago Pikachu balança, Marlon Freitas põe o pé, tenta da guerra, jogada Flaco Lopes, volta, nada de falta. O GFT domina a bola e sai jogando atrás com o time do Verdão. São 8:30, primeiro tempo, placar de 1-0, Remo vencendo o jogo. Andréas Pereira pro ataque, essa bola pra Sousa, opa! Dominou, tomou, que chegada no Chamba. Ele deu uma chambada no jogador do Palmeiras, Meliozzi.
1: É, o Chamba que é um jogador camaronês, Canhão, de 27 anos. Duplex Chamba, que, bom, é alto, grande pra caramba. E acabou fazendo essa falta aí nas costas do jogador da equipe do Palmeiras. Meio de campo, posse é do Verdão, que tá perdendo por 1-0.
0: Você ligado na Bandeirantes, nas imagens aqui do nosso estúdio, com o Alexandre Marques no comando no youtube.com/Rádio Bandeirantes Oficial, com Letícia Menezes no digital. 1-0, Pretzel, 9 primeiro tempo, Remo 1-0, Pretzel.
2: E o Remo bem ativo, pelo esquema de jogo do Léo Condé, até falei na hora que os times estavam entrando em campo, esquema muito ofensivo, como que o Palmeiras reagiria ao adversário, e reage mal até o momento.
0: Pikachu para trás, o passe na direita para Marcelinho, domina o lateral, mandou direto no gol, ela vai longe, sai da lateral do outro lado, liberdade, outra vez ele já chega e manda para fora, só que ela sai a linha de fundo, sai perto da bandeira de escanteio, tiro de meta para o Verdão que vai cobrar. 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Arias domina meu campo do Verdão, que domina, já passa com ela, domina e já atravessa metade do campo. Na ponta, Flaco Lopes, ele prefere o recuo, a jogada começa na meia direita, devolve a bola, Andréas Pereira, toca no meio, Marlon Freitas, que vira a bola para o Andréas, que vira na direita, Alan fecha aqui, Sousa pediu, domina, Alan, primeira finta para o baixo, Patrick Carrinho, opa, não, na bola apenas, toma a frente, ganha o Remo, já sai jogando por dentro, já vem na jogada com o Aleph Mang, toma a frente, Gustavo Gomes ganha dele para jogar com liberdade, do que domina o capitão do Verdão, domina e bota essa bola, abertura feita para a ponta esquerda, Arias vem para buscá-la, já toca na ponta esquerda, Flaco Lopes fecha aqui, Sousa para a grande área, Flaco cruzou para Sousa, de cabeça ele erra a bola atravessada, fica na direita para o Verdão, aqui ataca ainda atrás do empate, Giai domina, tenta o passe, a Sousa tenta a defesa, rasga, tira aqui atrás a marcação com o Mike, prança da volta, a bola pela ponta para Patrick, em Belém a bola rola, o relógio não para. 10:30 do primeiro tempo. Placar da 15ª rodada do Campeonato Brasileiro, Remo 1, Palmeiras 0, Agnella.
4: Canhão, no Camp Nou continua Barcelona 2, Real Madrid 0 pelo Campeonato Espanhol. Neste momento, o Barça conquista o título. Mais cedo, tivemos a derrota do Atlético de Bilbao em casa para o Valencia por 1-0. Nesse jogo, Nico Williams se machucou, lesão muscular, e é dúvida para a Copa do Mundo, ele que pertence à seleção da Espanha. 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
0: Flaco Lopes, a jogada bate no Patrick de cabeça, rebate a marcação, Marcelinho tira a bola, volta aqui atrás então para Marlon Freitas, já já 6:30, Corinthians e São Paulo, Ulisses Costa, com Leandro Quesada, com Ronaldo Giovanelli, mais Luiz Fabiano e Paulo do Vale, mesmo horário Vila Belmiro, Santos e Bragantino também 6:30, Everton Ramos, já já todos os detalhes dos jogos para você, Flaco na canhota pro Verdão, na área, lindo drible, cruzou para Sousa, passa a bola, desviou de cabeça aqui atrás da marcação, sobra a volta pro Verdão, pro Alan, mas está marcado o impedimento do Flaco Lopes, é isso, Miliose?
1: É isso, estava à frente o Flaco que brigou dentro da área, mas fica o destaque, hein, pro chute do Alan, dominou fora da área, buscou o ângulo e o Marcelo Rangel aproveitou para ganhar uns aplausos também, porque ele foi buscar em grande defesa, mas não valia mais nada, impedimento marcado, a posse é do Remo no campo de defesa.
0: 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São 12 do primeiro tempo, 6:30, Corinthians e São Paulo. 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
5: Alô, Canhão, Corinthians definido e escalado com Hugo Souza, Mateuzinho, Gabriel Paulista, Gustavo Henrique, Carrilho, Breno Bidon e Garro, Lingard e Yuri Alberto, esses escolhidos, Fernandes.
0: E o São Paulo, Paulo do Vale.
6: De Rafael, Cedric, Dória, Sabino, Enzo Dias, Bobadilha, Danielzinho, Arthur, Luciano, Ferreirinha e Caleri.
0: Para trás a jogada, o Verdão recomeça meio campo, 1-0 na frente o Remo, são 12 minutos e meio o primeiro tempo, abre a passada, entrega por dentro na jogada, Murilo já lança, da Andréas Pereira, pelo meio Flaco Lopes pede desmarcado, Andréas prefere a jogada mais atrás, recomeça, dá para o Alan, domina o menino, vira a bola para a direita, Giai se aproxima da marcação, para dentro o Sousa, ele volta a bola para o Alan, domina meio campo aqui atrás, parou, brecou, pede Andréas Pereira, Alan para a área, o passe para Sousa, cruza para o gol, bate na marcação do Tiamba. Mas está marcado o impedimento do jogador do Palmeiras. Ali, impedimento do Remo, inteligente. Parou a jogada, o Tiamba saiu bem agora. Impedimento marcado. Miliose.
1: Inteligente a linha, né? Traçada pelo Léo Condé, conseguiu matar o ataque do Palmeiras pelo lado direito de novo. Na organização defensiva do Remo, que até aqui não vem mostrando essa valência no Campeonato Brasileiro, mas por enquanto vai se postando bem em campo no Mangueirão.
0: 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São quase 14 do primeiro tempo. Alexandre Pretzel opina na Bandeirantes com quase 14 em primeiro tempo. 1-0 Remo no comecinho, gol do Aleph Manga. Pretzel!
2: E o Remo começa melhor. O Remo bem ativo, se fecha bem na marcação. O Palmeiras abusou de dois cruzamentos. E quando a bola passa pelo meio... O que está acontecendo? O Aleph Manga e o Jajá ficam no mano a mano com o Murilo e com o Gomes. O Giai e o Jefté estão perdidos no jogo nesse início de partida. O Remo começou bem e está melhor nesse momento.
0: Gustavo Gomes, Palmeiras domina, passa no meio campo, dá para o Alan, Patrick em cima, recua, dá Andréas Pereira, vem Zé Wellison, tentou tomar, recua Andréas Pereira, dá no seu próprio campo, volta a bola para Gustavo Gomes, 14:30 o primeiro tempo, com muita gente, com grande público, com chuva, gramado, já em boa condição, 1-0 vem Remo de volta, Flaco tentou dominar e perdeu para a bola, Iago Pikachu toma essa jogada pela meia direita, enfia na ponta, passe, vem na marcação com Jajá, prensa Murilo, a bola volta, Zé Wellison para Pikachu, já inverte bem na canhota esse passe, Jajá dominou, encarou Giai, ganhou, bateu direto. Carlos Miguel espumou para frente. A bola fica na grande área para Jefté. Quase Jajá faz 2-0. Jefté tira, lança para o meio campo com Flaco Lopes. Pikachu chega na trombada, toma, ganha, dá para Marcelinho. Enfia na ponta. Flaco ganha, domina, jogando no meio campo do Verdão. Pede à frente Andréas Pereira. Já toca Flaco Lopes com ele a passada. Com quase 15, primeiro tempo. Na direita, o passe do Andréas Pereira. Pro Alan, dominou o menino. Cortou para canhota. Outro drible. De frente, não chuta. Recuou, tentou o passe do Mitira. De carrinho, Zé Wellison, de cabeça, conserta João Marias, vira a bola para a ponta esquerda. O GFT se apresenta, domina, abre a passada, vira para Jé, de um ala para o outro, na meia direita, dominou Jé, não cruzou para o gol, tocou na ponta, passe errado. Ele lança na frente, Andréas Pereira estava para trás e a bola vai de graça para fora. Em Belém, no Mangueirão, a bola rola, o relógio não para. 15:30, primeiro tempo. Na 15ª rodada do Campeonato Brasileiro, Aleph Manga fez no comecinho, Remo 1, Palmeiras 0, Agrela.
4: Canhão, lá na Arena MRV, Arthur Cabral empata para o Botafogo aos 44 minutos do segundo tempo. Por enquanto, Atlético Mineiro 1, Botafogo também 1. Rogério Assis.
0: 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Pro ataque, o verde de cabeça, áreas, na área para Sousa, vai empatar, bateu, defendeu Marcelo Rangel, volta Marcelinho e bota para escanteio. Sousa na cara do goleiro do Remo, Rangel travou, Marcelinho botou para fora, o Verdão perdeu um empate, Miliose.
1: Tava um pouco à frente ali o Sousa, mas a arbitragem não marca ali o impedimento, a impressão é de que tava pelo menos um corpo à frente da linha de zaga, mesmo assim, vibra bastante o Marcelo Rangel, porque ele desvia a bola, o Marcelinho afasta e a torcida faz a festa. Não valeria o gol, mas ainda assim o Remo se salva, Canhão.
2: Esse é o impedimento Arsene Wenger, que quer um corpo inteiro à frente. Exatamente isso. O Bandeirinha deixou o jogo correr. Não dá para entender esse tipo de situação.
0: Aliás, né, Milhoz, estamos tendo um teste hoje sobre o impedimento no Mangueirão. O primeiro do Brasil, né? Conta pra gente aí.
1: É o primeiro do norte do país, Canhão, a ter o impedimento semiautomático instalado. Foi instalado no estádio do Mangueirão nessa semana, então hoje estão aproveitando a partida para fazer alguns testes, que, claro, só vai passar a ser utilizado mais pra frente, não pode começar a usar no meio do campeonato. Mas já estão realizando alguns testes no estádio do Mangueirão.
0: É, e essas imagens vão só para a CBF para esse teste. Nada de, depois de divulgar, para não ter problema. Lado esquerdo, o Verdão ataca, liga de fundo. Flaco domina, puxa a marcação, entra na área. Rolou atrás, Ariazinha. Carrinho na bola, botou para fora, Zé Ricardo. O Arias se preparava para empatar. Era um pênalti com bola rolando na cara do Marcelo Rangel. Não fosse a chegada do Marcelinho, Miliose.
1: Está me chamando a atenção a quantidade de carrinhos, Canhão, aplicados pela defesa do Remo, em vários. E acertando, tirando bola do pé, cortando passes. Está se dedicando bastante, dando a vida ao Remo. Está vencendo por 1-0. Vem escanteio nos pés de Andrés.
0: 18, primeiro tempo, Andréas Pereira cobra na área, a bola, o goleiro soca, fica na entrada da grande área, para trás a bola, Giai direto, ela bate no Marlon, escanteio, o chute do Giai da entrada da grande área, o Canhão ia entrando, não fosse o zagueirão botar a canela, Miliose.
1: É, conseguiu afastar ali, porque a bola morreria no canto, tinha endereço, chute do Giai, lateral direito argentino, pressão agora é do Palmeiras, hein? Andréas Pereira se prepara para cobrar o segundo escanteio do Verdão no jogo.
0: 18 minutos, primeiro tempo no Mangueirão. Não, ainda com chuva, Andréas Pereira cobra o escanteio, Remo 1-0 no começo, gol do Aleph Manga. Andréas pra bola, levantou Murilo, vem Gustavo Gomes, o toque no meio, tirou Marcelo Rangel com o pé, ficou na grande área, o passe, Murilo chuta, voltou, tira Zé Wellington, bota a bola pra fora, mas tem uma falta marcada pro Remo. Tem gol, Agrela?
4: Tem, campeão, Canhão. Barcelona vence o Real Madrid por 2-0, gols de Rashford e Ferran Torres, e conquista o 29º título do Campeonato Espanhol de sua história, o bicampeonato consecutivo em pleno estádio do Camp Nou, Canhão.
0: E nesse bololô na grande área aí, a gente teve umas 18 faltas para cada lado. O Klein parou logo, deixa eu resolver, marcando para defesa, né, Milhoz?
1: Impressionante, mas houve mesmo ali um toque em cima do Zé Wellison pelo alto, pelo menos essa impressão que eu tive, mas uma sequência de resistência, dá pra dizer, da equipe do Remo, né? Um batalhão de jogadores do Palmeiras chutando a bola, pressionando na pequena área. Saiu vivo o Remo, que por enquanto vence por 1-0 no Mangueirão.
0: 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Com quase 20, primeiro tempo, Alexandre Pretzel. Cadê a reação do Palmeiras? 1-0, Remo, Pretzel. Cadê a reação, Pretzel?
2: Teve duas estocadas, né, Canhão? E até com dois escanteios. Mas, assim, duas bolas rebatidas. Os dois laterais, o Giá e o Jefté, o Giá chutou uma bola agora no rebote. Mas na marcação tá sofrendo com o Jajá. E o Jefté, hein, cara? Duas bolas do lado dele, ele ficou vendido no lance. Então, nas duas laterais, o Palmeiras começa mal. E

0: Remo 1, Palmeiras 0, Guilherme Agrela.
1: Canhão no campeonato francês, o Paris Saint-Germain vai batendo o Brest por 1-0, gol de Désiré Doué, enquanto a equipe do Lyon foi derrotada por 2-1 para o Toulouse fora de casa.
0: Pro Verdão essa jogada na direita, o Alan já bota à frente a Sousa, cruzou para Flaco Lopes, subiu, cabeceou, Marcelo Rangel, deu de manchete para escanteio. Flaco subiu bem, cabeceou. O Marcelo Rangel vai tudo esquisito. Ele deu uma manchete, botou a bola para escanteio pro Palmeiras, Miliose.
2: É, tá em dia com os fundamentos do voleibol, mas a bola ia no cantinho e se não fosse dessa forma, poderia se complicar o Rangel. Boa defesa do goleiro do Remo, tá sendo exigido. Em comecinho de jogo agitado, já é pelo menos a segunda ou terceira boa defesa do arqueiro. Mais um escanteio, o terceiro do Verdão.
0: 21 minutos, primeiro tempo, para a área Murilo, Gustavo Gomes, Flaco Lopes, Marlon Freitas está lá também, autorizado Andréas Pereira, levantou Marcelo Rangel do alto, subiu, grudou, pegou, agora ele ficou com o Melo Pretzel. Não é que a gente seja saudosista, mas nós dois somos do tempo em que o goleiro encaixava essas bolas que o Marcelo Rangel botou de manchete para fora, né?
3: Nessa eu vou defendê-lo, sabe por quê? Porque o gramado tá muito molhado.
0: Do jeito que tá, né?
3: É, e eu acho que no gol do Remo, o Carlos Miguel, é só ver o gestual dele, né? Que ele fica batendo com... dá soco no gramado e levanta balançando a cabeça. Eu acho que o Carlos Miguel, para ele poderia ter defendido a bola do Aleph Manga. Mas como o gramado tá muito rápido, né? Ele deu uma pichotadinha ali. Então acho que hoje esses dois goleiros podem ser absolvidos nesse tipo de lance. Mas eu concordo contigo. Antigamente... os goleiros encaixavam, saíam lá na marca do pênalti para pegar a bola, né? Hoje não. Hoje eles ficam torcendo para que alguém erre o cabeceio, porque fica todo mundo parado embaixo das traves.
0: Aquelas bolas de capotão pesando 40 quilos.
3: Exatamente. Né? Então o Carlos Miguel, com 2 metros, ele tomou o gol ano passado, um gol na pequena área, num arremesso lateral do Reinaldo pelo Mirassol. Chamou muita atenção. Então os goleiros parece que não são hoje preparados para saírem como antigamente.
0: Marlon Freitas no meio, levantou para a área, Marcelinho Desia, ela bateu na cabeça do Flaco Lopes e foi para fora. O Marcelinho tirou nesse leve desvio, ela carimbou a testa do Flaco, que está lamentando, e foi para fora, Miliose.
2: É, ele tomou um susto, porque o desvio realmente coloca a bola bem no meio da cabeça do Flaco Lopes, deu um toim e foi para fora, não conseguiu controlar a bola, e o Remo vai se segurando, como consegue, mais uma vez, mantendo sua vantagem de 1-0.
0: Bom, choveu e chove em Belém, São Paulo também, Santos também, está chovendo, imagino eu. Everton Ramos, está chovendo agora na Vila Belmiro, Everton?
4: Nesse momento, garoando, Canhão.
0: E o Palmeiras aperta, o Alan domina, dá no meio para a Sousa, ajeitou a entrada da grande área, bateu no canto, gol!

0: líder do Campeonato Brasileiro. Sousa da entrada da grande área, é um canhão. Há um desvio pelo meio do caminho. Marcelo Rangel tenta, não conseguiu defender. Ela vai no canto direito. Palmeiras empata. Sousa, o líder do Brasileirão, empata em Belém. Um Remo, um Palmeiras, o Marcelo Rangel. Não tem jeito, tá feito. O Verdão empata o jogo. Bruno Migliozzi.
1: E se o Remo acelerou no comecinho da partida, o Palmeiras tem também muita velocidade nas figuras de Alan e de Sousa, os dois disparando e numa boa trama. Dessa dupla de atacantes, dupla de pontas do Palmeiras, veio espaço na entrada da área para o paraguaio, que está voando em boa fase no ataque do Verdão, marcar seu sétimo gol na temporada. Sousa, contando com o desvio, deixa tudo igual no Mangueirão, 1-1.
0: Alexandre Pretzel, o Verdão empata com Sousa, 1-1, Pretzel.
2: Esse jogador custou 11 milhões de euros, veio da Premier League. Primeiro ano dele foi um ano no máximo razoável. O segundo ano dele, que é o início agora, ele está muito bem. Ele ganhou a posição no campo em 2026. Sousa, jogador importante e chuta no gol, não tem medo de chutar. A bola desviou no Marlon. Morreu no fundo da rede, o Palmeiras reage depois de um início muito bom do Remo. O Palmeiras agora equilibra e empata a partida.
0: Everton Ramos, conversava com você antes um pouquinho do gol de empate do Palmeiras. Você disse que já choveu, agora já é garoa, gramado na Vila Belmiro é ótimo, drenagem perfeita. Tá tudo pronto pro Neymar jogar, ou ele não vai jogar, Everton?
3: Vai sim, ele vai a campo. Quem não vai e começa no banco de reservas é Gabriel Barbosa. Santos escalado com Diógenes, Igor Vinícius, Lucas Veríssimo, Adonis Frias e Escobar, João Schmidt, Cristian Oliva, Rolaser, Barreal, Neymar e Gabriel. Bom tempo, canhão.
0: Na direita o Verdão, vem Andréas Pereira no fundo, esse passe para chegar a Giai. Vem Tchamba, bota o peitão e bota a bola para fora. Ele manda para esquerda. Tava naquela, a bola vem, não vem, gramado molhado. Marcelo Rangel não sai, ele bota o peitão na bola. Escanteio o Verdão.

0: Milhose.
1: Já é o quarto escanteio para o Palmeiras, que não cansa de atacar. Para quem esperava um jogo mais morno, um jogo mais brigado por conta do gramado pesado, Real e Palmeiras vão contrariando as estatísticas. 1-1 e o jogo muito agitado vem escanteio.
0: Andréas Pereira subiu, tentou, levantou, Tiamba, bota o cabeção, sobra, volta pro Arias, pro Alan, bateu pro gol, trava a defesa espirrada, cai mais atrás em Arias, vai na trombada, Marcelinho, chega a bola, quica, Arias tomou do Marcelinho, sem fazer a falta, ganhou, limpou, entrou na área, saiu dela, insistiu, limpou de novo, tá na área, recuou pro Alan, outro drible, é rápido, bateu no meio do gol, pega Marcelo Rangel, que jogada do Alan Milhose.
1: Canhor deixou um no chão na lateral, o outro caiu e tentou puxar com as mãos, as pernas do Arias, que é muito liso, né? O colombiano vai pra cima, passa por dois marcadores, serve o Alan que bate pro gol e o Marcelo Rangel faz a defesa. O Palmeiras tá também acelerando o jogo pra quem sabe já virar a partida no primeiro tempo.
0: Alexandre Pretzel, 26 minutos e meio primeiro tempo, é outro jogo, o Palmeiras chegou a Belém, Pretzel.
2: Bela jogada do Arias, agora a primeira dele, tava meio sumido no jogo, sem aparecer tanto, mas agora ele foi muito bem. E o Alan chutou para a defesa do Marcelo Rangel. O Palmeiras agora já chega à sua terceira finalização seguida, com perigo além do gol marcado diante da meta do Remo, né? E parelhou o jogo definitivamente. Definitivamente, apesar do gramado pesado.
0: Aquela pegada do Arias que pareceu não ser falta, pelo menos o Klein não deu, ela machucou o joelhão do Marcelinho, lateral do time do Remo, Milhose.
1: É, o Marcelinho já apanhou bastante, viu, Canhão? Terceira vez em que vai pro chão e leva as mãos a esse joelho. Por isso, preocupação para o Léo Condé, que tem algumas opções no banco de reservas, mas por enquanto não faz menção de alteração. Tá se levantando ali o Marcelinho com a ajuda do departamento médico. Não, ainda vai demorar um pouquinho esse atendimento.
0: 27 minutos e meio, primeiro tempo, 1-1 o jogo em Belém, 6:30, Corinthians e São Paulo, já Ulisses Costa assume o comando da nave, para mostrar o clássico com o Quesada, com Ronaldo Giovanelli, mais Luiz Fabiano e Paulo do Vale, 6:30 na Vila, Santos e Bragantino, Everton Ramos está lá, tomando chuva, tomando garoa agora, escala para a gente o time do Cuca aí na Vila Belmiro, Everton, por favor.
3: De Diógenes para o gol, Igor Vinícius, Lucas Veríssimo, Adonis Frias e Escobar na defesa, João Schmidt, Cristian Oliva e Rolazer no meio e mais à frente, Barreal, Neymar Júnior e Gabriel Bontempo.
0: De cabeça na marcação, tira atrás a defesa do Remo, vai no meio campo ainda, na trombada, tenta ganhar, mas perde essa bola pelo meio campo, Zé Ricardo, vai na ponta para a Sousa com o pé, sai Marcelo Rangel, dá um bicudo, mas tem marcação de impedimento, o jogo já está parado, impedimento do Sousa. E o Aleph Manga está sentindo aqui aquela disputa de bola. Sobrou um pezão no tornozelo esquerdo dele, Milhose.
1: É, tá colocando a mão ali, realmente sentindo dores. O Aleph Manga que brigou por essa bola do meio de campo. No lance, né, em que o Sousa acaba disparando e o Arias tenta servir o atacante. Mas estava em impedimento, bola já marcada, a posse do Remo no campo de defesa, 1-1.
0: E o Bragantino do Wagner Mancini, pronto, definido, joga como aí da Vila Belmiro, Everton?
3: Com Thiago Volpi no gol, Andrés Hurtado, Alex Vinícius, Gustavo Marques e Juninho Capixaba na defesa, Gabriel, Nátio Sousa e Lucas Barbosa no meio, e mais à frente, Herrera, Henry Mosquera e Isidro Pita.
0: Antes de você abrir o microfone aí da Vila, eu estava ouvindo aqui do Morumbi em São Paulo, o alto-falante da Vila Belmiro. Só puxei o fone aqui de lado um pouquinho, porque o alto-falante é um pouco alto aí, né? Sousa lançando para a direita, Marcelo Rangel acompanha, ela vai ser, pega o goleiro, ficou esperando, agora no ex aí, ele mergulhou para defender. Quem é dono do apito aí na Vila para Santos e Bragantino, Everton?
3: O carioca Alex Gomes Stefano e no VAR, Márcio Henrique de Góes.
0: Vai jogar o Remo aqui atrás com os zagueiros. Toca à frente a jogada, vem com o Marlon. No meio do zagueiro, Tiamba pede. Marcado pelo Flaco Lopes. Toca essa bola para a direita, vira Marlon. Marcelinho no fundo, passe errado. Jefté ganha para o Palmeiras no que domina. Já adianta, bota por dentro. Marlon Freitas dele para Andréas Pereira. Na meia direita, jogada. Já dispara. Alan tenta, foi travado. Ganha a defesa. O lateral Mike chegou para ganhar. Aleph Manga pega o rebote. Alan para cima, ele vira a jogada para a ponta esquerda ainda. Domina, bem marcado. Tenta o passe, Mike. Vira para o comando. Murilo bota o cabeceio e tira a bola. Vai no meu campo com o Flaco Lopes, ele tenta na primeira bola, defesa rasga, volta aqui atrás da bola, Andréas Pereira no peito, Alan domina, joga com tranquilidade, placar de 1-1, vem aí o toque marcando já, 30 primeiro tempo, João Arias pro Verdão domina, bota a bola pra esquerda, Flaco Lopes, e escorregou Zé Ricardo, Flaco na área, ajeitou, bateu, fora! Ela passa ali pertinho do gol, teve até escorregão do jogador do Remo, Sorte do time de Belém, quase. Flaco Vila Miliose.
1: Boa sorte nisso, porque tá difícil esse ano a bola cair nessas condições no pé do Flaco Lopes e ele mandar pra fora sem qualquer perigo. Foi o que fez agora o argentino, que vive grande temporada, 13 gols no ano dessa vez. Decepcionou o palmeirense e perde a chance da virada.
0: Central técnica com Caiane Martins, com Rafael Palmeira, mesa de som marcando. Em Belém, no Mangueirão, a bola rola, o relógio não para. 30 minutos e meio do primeiro tempo. Placar da 15ª rodada do Campeonato Brasileiro. Um Remo, um Palmeiras. Guilherme Agrela.
4: Canhão, semifinal da Conferência Leste da NBA. Neste momento, o New York Knicks vai batendo o Philadelphia 76ers para os 92-65 já no terceiro quarto. A série está 3-0 para os Knicks, portanto, se vencerem de novo, fecham e vão para a grande final. Mais tarde, lá do oeste, tem Minnesota Timberwolves e San Antonio Spurs. O San Antonio lidera a série por 2-1.
0: 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Alan vai na jogada, disputa, põe o pé por baixo, falta! E já vem com o cartão na mão, o Klein. E é para cartão mesmo, Filhose.
1: Até porque o passe na fogueira foi dado para o Andreas Pereira. O Alan tentou recuperar dando um carrinho, acabou acertando. Com tudo, o Zé Ricardo estava pendurado. Vai perder o próximo jogo do Palmeiras contra o Cruzeiro pelo Campeonato Brasileiro. Falta marcada na intermediária.
2: E a curiosidade é que no gramado desse jeito é apenas a quarta falta da partida. A terceira cometida pelo Palmeiras. O Remo só fez uma falta e nós temos o segundo amarelo, os dois para o Palmeiras. Amarelo bem aplicado. A arbitragem até agora do Rafael Klein é muito boa.
0: E o primeiro com um carrinho, né? O que não é natural.
2: Exatamente.
0: Com um campo assim, o jogador até chora, como dizem na gíria, para dar um carrinho, né, Pretzel?
2: Surpreende que os dois times estão bem limpos, dividida na bola e tudo, e o Rafael Klein deixando o jogo correr mesmo com o gramado pesado. Apenas 4 faltas em 32 minutos.
0: 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A pegada parece mais grave do que a gente conseguiu ver pela televisão. Deve estar doendo uma barbaridade. Departamento médico em campo estão querendo até vermelho, mas não vai pintar vermelho, não, né, Miliose?
1: É, por enquanto o VAR não chama, Canhão, mas realmente o Alan pega o tornozelo com tudo do Zé Ricardo, né? O tornozelo direito do jogador, porque dá um carrinho e acaba acertando por cima o pé direito do jogador, travado no gramado, que segue em atendimento médico, e o Alan está até por perto ali para, claro, preocupado, conversar com o jogador que ele acabou de atingir.
0: Uma tomada feita agora mostrando a torcida. O Mangueirão tem capacidade para 45 mil. Para esse jogo, 40 mil ingressos. Venderam os 40 mil. Só faltava, e é normal, né, Preto, no Brasil em especial, depois vem a renda do jogo, eles botam lá 35 mil.
2: Sim.
0: Né?
2: E uma renda vai ser alta, hein, porque o preço de ingresso para o visitante beirou de 250 a 400 reais.
0: Mamma mia. Falta aqui no meio para fazer a cobrança o Mike, ao lado dele, Iago Pikachu. 1-1, 33,5, primeiro tempo no Mangueirão. Pikachu na bola, autorizado, levanta, pra Tchamba, de cabeça, tira a marcação no peito, ajeita a Aleph Manga, toca a defesa, tira de novo aqui atrás, Arias pega a sobra do meio, agarrado pelo pescoço, falta em John Arias, sorte no Verdão, chute do Aleph Manga agora, parou no meio do caminho, Miliose.
1: Consegue fechar ali a parede, senão a bola morreria no gol, né, pelo menos iria na direção do gol, o Carlos Miguel teria trabalho, o Arias na sequência consegue controlar bem a bola, chama a falta e o Palmeiras dá aquela respirada depois da resposta do Remo no campo de ataque.
0: Luiz Fabiani, Paulo do Vale, de quem é a arbitragem para Corinthians e São Paulo, Neoquímica Arena, meninos?
5: Comandante do apito é Anderson Daronco, né, PDV?
6: Exatamente, com o Rafael da Silva Alves, a Mayra Mastella Moreira e o Rodolfo Tosque Marques no VAR, e a chuva aperta de novo por aqui, viu, Canhão?
0: Eu ia até perguntar agora exatamente, não é garoa, é água mesmo, é dilúvio, é isso?
6: Não é um dilúvio, tá? É, mas não é mais uma garoa, não é mais uma garoa, não.
0: Mas a drenagem aí é boa, né? A drenagem da Neoquímica Arena é ótima. O gramado com certeza vai ser bom, né? Andréas Pereira para a direita. Vai para a jogada. Caminhão levantou para a grande área. Sai do gol para pegar o Marcelo Rangel. Deixa eu perguntar para ele que também analisa a arbitragem. Daronco, tá boa a escala da CBF para o clássico Prédio Corinthians em São Paulo. Anderson Daronco.
2: Ah, não. A arbitragem do clássico eu deixo para o Ronaldo Giovanelli.
0: Ah, é? Puxa, me perdoe pelo erro, então. Ronaldo já está na escuta essa hora? Gostaria de ouvi-lo? Não, deixa quieto. Olha só onde é que eu fui me meter. Mangueirão, a bola rola, o relógio não para. 35 do primeiro tempo. E dá-lhe água em Belém. Remo e Palmeiras, 1-1, Magrela.
4: No tênis, João Fonseca foi derrotado pelo sérvio Hamad Medvedović por 2-7-1 na estreia do Masters 1000 de Roma. Agora, o próximo compromisso do brasileiro de 19 anos é pelo ATP 500 de Hamburgo, na Alemanha, que acontece de 16 a 23 de maio.
0: 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Marcelinho para a direita para atacar, o Remo levantamento na grande área, defesa França. O Remo ataque, ganha escanteio na direita, agora Miliose.
1: É o primeiro escanteio do Leão, dono da casa, que manda o Patrick para a cobrança, hein? Experiente jogador, passou pelo Atlético Mineiro, pelo São Paulo, Atlético Paranaense, Santos, vários clubes no currículo, agora duelando no Remo debaixo de chuva no Mangueirão, vai cobrar escanteio.
0: 36 minutos do primeiro tempo, Patrick bate o escanteio, pé esquerdo na direita para a grande área, os zagueiros Marlon e Tchamba. Lá dentro também, já levantou Carlos Miguel, tira a bola, sai da grande área, volta na direita ainda para pegar Marcelinho. Opa, mas deu aí um Klein, um perigo de gol. Carlos Miguel saiu, reclamou de um toque, o árbitro foi na dele e deu a falta, Miliano. Mas não foi nada não, achei eu, hein?
1: E por isso que o Marlon está reclamando ali, dizendo que não teve nenhum toque, nenhuma disputa mais agressiva dentro da área. Na verdade, o Carlos Miguel atropela o Marlon na saída do gol, né? Mas é claro, deu aquela prioridade para o goleiro. Falta de defesa, olha, né? Falta para o campo de defesa.
2: Se alguma falta tivesse ter sido marcada, para mim não tem nada no lance, certo? Mas se alguém viu alguma coisa, foi falta do Carlos Miguel no zagueiro Marlon. É só isso, mas não teve mais nada no lance. Eu não marcaria nada, deixaria o jogo correr.
0: Talvez nem sendo marcada a falta do goleiro, porque ele disputa espaço e toca na bola.
2: Exatamente.
0: Se ele passa direto e não pega na bola, era pênalti. Ele subiu para socar, ele acertou a bola. Vai tentar essa jogada no meio, o Palmeiras vira o passe forte demais pro Alan, não pega. Lateral para o time do Remo, jogar e cobrar. 6:15, marcando o quinto sinal, hora de Brasília. Patrick domina a jogada pela ponta esquerda, já serve na ponta. Domina para tentar passar a marcação com dois aqui. Adianta, defesa prensa, volta, evita escanteio. Marlon Freitas bota a bola para fora, evitando aqui o escanteio. Lateral com pressa, já cobrado, bola para a ponta esquerda. Zé Ricardo encosta, Patrick levantou pro gol, Gustavo Gomes resvalou de cabeça. Zé Welisson na direita, na área, dominou, na meia lua para Pikachu, bateu prensada, a bola bateu no Jefté, vai para a ponta, mas não chega, saiu não, pega a sobra aqui atrás, o Marcelinho recua, dá para Marlon, domina o zagueiro pressionado, volta, bola pro goleiro, Marcelo Radial domina e joga na entrada da sua grande área. 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
2: Reagiu, mas dos 30 aos 38 agora, o Remo voltou a jogar. Palmeiras deu uma recuada, o Remo melhorou a marcação no meio de campo, voltou a esticar a bola para o Alef Manga, que é o melhor jogador do Remo na partida, e o Palmeiras se defende melhor agora do que em relação aos 10 minutos iniciais. Então o jogo está parelho nesse momento.
0: Flaco domina e já abre a jogada para a ponta canhota, campo do Verdão, para John Arias. Flaco dispara ao lado pelo comando, passa a Sousa, caminha Arias, dá a Flaco, na área a bola para a Sousa, bota o cabeção, Marlon bota para escanteio. Se antecipa e manda para fora, o Sousa não ia para a bola. Se ele tivesse ligado, atacando o zagueiro do Remo, não ia dar de graça o escanteio para o Palmeiras, menino, mas não estava ligadão não, hein?
1: É verdade, conseguiu pelo menos afastar essa bola no ataque rápido do Palmeiras, tanto o Palmeiras quanto o Remo, com poucos toques na bola, em trocas rápidas de passes e cruzamentos para levar perigo ao adversário. É o quinto escanteio deste Palmeiras, Andreas Pereira de novo vem cobrar com a perna direita.
0: 39 minutos do primeiro tempo, com chuva e muita chuva em Belém. Cobra escanteio, Andréas Pereira, pé direito, lado esquerdo para a área, Gustavo Gomes e Murilo. Autorizado, Andréas Pereira, levantou para Gustavo, desvia de cabeça, a bola cai na direita ainda. Sobra, voltou para o Verdão, para Alan, domina o menino, apenas protege, tenta girar, conseguiu tomar, trouxe a bola para canhota, perna boa, pedala, sai do Mike, cruzou para o gol, para Gustavo Gomes, ele mergulha a bola, passa e vai para fora. Forte demais, ela vai para a linha de fundo, Miliose.
1: Ele caiu meio de costas ali, deu uma cambalhota dentro da área, muita gente começou a levantar os braços pedindo pênalti, mas nada a marcar, nem o Gomes reclamou de algum toque dentro da área. Só se pede em tiro de meta essa bola e o empate persiste no placar 1-1.
0: 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Bem, instantes o toque para marcar os 40 no primeiro tempo. Já, Neoquímica Arena parando a bola no primeiro tempo do jogo. Remy Palmeiras 1-1 por enquanto. Ulisses Costa vem para assumir o comando da nave e mostrar o clássico Neoquímica Arena. 6:30, Corinthians e São Paulo. Mesmo horário, Santos e Bragantino, Everton Ramos conta tudo na Vila Belmiro. Mangueirão, Belém, a bola rola, o relógio não para. 40. primeiro tempo. Placar do Brasileirão, que 15ª rodada. Olha o Remo, Patrick domina a bola pela esquerda, vai cruzar, bateu pro gol, bate na marcação. Tocou aqui atrás da defesa, saiu, escanteio. Remo queria toque de braço, só escanteio. O Clay tá pedindo revisão ali, vi só escanteio, Milhozzi.
1: É, o Patrick domina essa bola dentro da área e realmente chuta a bola.
0: Bateu na mão direita.
1: Na mão do Marlon Freitas. Por isso a reclamação é assintosa. O Rafael Clay não faz qualquer menção de ouvir o jogador, mas a bola toca na mão.
0: Aberto também não, né, Preston?
2: Claro que não, o braço quase colado ao corpo, é o chute em cima do braço dele. É, pra mim isso não é pênalti.
0: É o famoso bola queimada.
2: Exatamente.
0: Foi nada não, a bola, o braço tá bem perto ali, se tivesse mais aberto.
2: Senão vai ter um especialista só para pegar a bola e começar a mirar no braço dos defensores. Né?
0: É verdade. E lá na área pintou um clima, né, Milhoz? É um tal de pega daqui, belisca dali, foi lá o Clay para enquadrar a galera, hein?
1: É, Marlon e Gustavo Gomes, Andreas Pereira protegendo por ali. Sempre o jogo brigado e o escanteio vai ser autorizado.
0: Cobrado curto, Pikachu para trás, a bola para Mike, para Iago, Pikachu, levantou direto, Carlos Miguel de soco, tira a bola, sai da grande área, volta fora dela para Marcelinho, Mike não pega, toca na ponta essa bola aqui, o Alan volta de longe, o lateral Mike, recua Marcelo Rangel, domina com o pé e joga na entrada da grande área. 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Placar de 1-1, já, Neoquímica Arena, tudo do clássico. Ulisses Costa comanda, Remo e Palmeiras. Vai tocar o Verdão, bola aberta para a direita pela ponta. Sousa, o autor do gol, começou a cruzar, mas não cruza não. Marcado pelo Tiamba, dá no meio para o Alan. Belo giro, dá para bater dali. Levantou a cabeça, bateu direto. 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Pretzel está acabando o primeiro tempo, 1-1 Remo e Palmeiras em Belém, Pretzel.
2: Um bom primeiro tempo, bem jogado mesmo, com todo o atraso. Parecia que os jogadores entrariam muito frios, né? Um pouco até desanimados com o ambiente do jogo. Não, um bom jogo de futebol na primeira etapa. O Remo fazendo um jogo interessante até os 15 minutos. Começou praticamente ganhando o jogo, depois o Palmeiras equilibrou, empatou. Poderia ter virado se não fosse o Marcelo Rangel. E agora o Remo volta de novo a ter o domínio da partida, ter mais controle, atacando bastante a equipe do Palmeiras. Bom primeiro tempo.
0: Arias domina a bola pela esquerda, ataque do Palmeiras, toma o tranco nas costas, comete a falta, Zé Welles, o jogo está parado, Clay embarca a falta pro Palmeiras cobrar. 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Gustavo Gomes domina a bola e já devolve a Murilo, que entrega atrás a Carlos Miguel, marcado pelo Aleph Manga. Vira a jogada Carlos Miguel na direita para Gustavo Gomes, entrega na entrada da grande área para Andréas Pereira. Adianta o passe, Marlon Freitas domina, Verdão sai jogando na sua defesa. Em instantes tem bola rolando, tem clássico, tem Ulisses Costa mostrando. Corinthians e São Paulo. Vai jogar no meio de Almarias para o time do Palmeiras. Vira Marlon Freitas, domina e recovolta a Murilo. Domina sozinho, joga o zagueiro. Confirmando o Corinthians com times em campo. Neoquímica Arena. Como entra o Corinthians? Luiz Fabiani.
5: Em instantes no campo de jogo, Corinthians inicia com Hugo Souza, Mateuzinho, Gabriel Paulista, Gustavo Henrique e Bidu. Ranieri, Carrilho, Bidon e Garro, Lingard e Yuri Alberto. E o São Paulo, PDV.
6: Rafael, Cedric, Dória, Sabino, Enzo Dias, Bobadilha, Danielzinho, Arthur, Luciano, Ferreirinha e Caleri.
0: No Mangueirão, Marlon Freitas pro Verdão, domina, já aciona na esquerda o John Arias. Arias entra na área, ganhou, para trás da Flaco, faz o pivô de costas, ajeitou, vem aqui na ponta, o Gia chegou, lateral, Gia foi parando na grande área, tira a marcação com o peito, Gustavo Gomes, no que domina, já abre a passada, dá para o Andréas Pereira, dele pro Alan, na linha de fundo, marcado, balança, outro drible, ganhou bem, calcanhar, deixa do lado, Sousa, para cruzar pro gol, bota o cabeção, o Jamba, escanteio, o Verdão, na direita, Milhozzi.
1: Na insistência do Palmeiras, hein? Sempre pelos lados, com o Sousa, com o Alan e os dribles do Arias, que vão abrindo espaço na defesa do Remo, que tem todo mundo dentro da área, para o sexto escanteio do jogo a favor do Verdão, que vai ser cobrado.
0: Seja qual for a sua especialidade, conte sempre com as ferramentas Bonder. 44:30, tá indo embora a primeira parte do jogo. Bate escanteio verde, Andréas Pereira cobra, pé direito na direita para a grande área. Murilo, Gustavo Gomes levantou pro gol, para o Gustavo Gomes de cabeça. Tiamba tira, voltou o bico da grande pela canhota. John Arias limpou para a direita, bateu direto. O desvio, a bola saiu, escanteio. Quase o Verdão vira novo escanteio na direita, Milhozzi.
1: É aquele típico lance que parece um cruzamento, mas a bola pinga, engana o goleiro e morre no fundo da rede. É o que parece ter buscado Arias, mas foi esperto, hein? O Marcelo Rangel foi buscar, toca na bola, manda para escanteio, insiste o Verdão no final do primeiro tempo.
0: 45, primeiro tempo, escanteio. Andrés levantou pro gol de cabeça. Tiamba desvia, a bola voltou ao bico da grande área. Na canhota ainda a bola. Arias tenta a finta, foi marcado da defesa, chega pro baixo. Já bate, ela bate no Arias e sai. Saiu a plaquinha com os acréscimos, Bruno Miliosi.
1: Mais 3 minutos de jogo.
0: Terminando o primeiro tempo, Alexandre Pretzel. 45 e meio, agora 1-1 para Remy Palmeiras, Pretzel.
2: Se você me permite, a resposta para José Carlos Ferreira. Pô, Pretzel, se o Remo tá jogando isso, como é que tá na zona de rebaixamento? Começou muito mal o campeonato. Começou com o Juan Carlos Osório de técnico, muita confusão. O Léo Condé chegou, tá arrumando a casa e já melhorou o time do Remo. Agora, luta para não cair, evidente, mas não caiu ainda.
0: Futebol pede uma boa ideia. 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Alan pro verde para a grande área, a bola forte demais. Não pega Malon Freitas e ela vai para fora. Kretek chegou para pegar, mas não conseguiu. 46, 6 e meia, tem Santos e Bragantino. Confirmação do Santos pro jogo na Vila. Alô, Everton Ramos.
3: Santos já a postos junto ao Bragantino e no Nacional sendo executado. Peixe sem Gabriel Barbosa. Entre os titulares com o Barreal nessa posição e também sem Luan Pérez. Teve uma fratura no quarto metacarpo da mão esquerda, Donis Frias, na vaga dele na defesa.
0: E o Bragantino, Everton?
3: No Bragantino, destaque para Isidro Pita no ataque, artilheiro do time na temporada, claro, e os dois times já prontos. Daqui a pouco a bola rola, a chuva voltou a apertar, volta a dar uma aliviada nesse momento, Canhão, mas vai ter bola rolando na Vila Belmiro.
0: Aleph Manga, jogada, Remo cruzou para a área, rebate, FT de cabeça, Vinzel Ellison, dá na esquerda, Patrick no fundo, levantou para o gol, toque de cabeça do Marcelinho, fora! Marcelinho aparece com rapidez na grande área, bota o cabeção, parece um chute, ela vai à direita no gol do Carlos Miguel, essa bola vai no gol, era 2-1, Remo Miliosi.
1: Foi um lance muito bonito porque o Marcelinho ataca a bola, ele salta, vai em direção à bola e cabeceia com muita força, não teve muita direção, mas estava em movimento, acerta um cabeceio pro lado direito no gol, ela se perde em linha de fundo, Carlos Miguel cobra tiro de meta, perde a chance, o Remo no ataque.
0: Segundo sinais do primeiro tempo, Alexandre Pretzel, 47-30. Vai acabar a primeira etapa do jogo em Belém. Um Remo, um Palmeiras, Pretzel.
2: O Palmeiras chegou, depois que empatou o jogo, com um pouco mais de qualidade do que o Remo na frente. Mas o Remo não deixou de jogar. Vide essa cabeçada agora do Marcelinho, perigosa contra o Carlos Miguel. Então me parece que 1-1 é o placar correto pelo desempenho dos dois times. O Remo do minuto 1, quando começou ganhando, até o minuto 15, e depois o Palmeiras no minuto 16 até o 33, mais ou menos, e aí o jogo emparelhou. Então 1-1 para mim é corretíssimo num bom jogo de futebol e até, de certa forma, surpreendente depois de tudo que aconteceu.
0: Apita Rafael Klein, terminar o primeiro tempo no Mangueirão em Belém, Remo 1, Palmeiras 1, é hora de clássico, Corinthians e São Paulo, Neoquímica Arena, na Bandeirantes com Ulisses Costa. Para você, torcedor ouvinte do Brasil, Corinthians e São Paulo vão jogar aqui na Arena do Corinthians. A Bandeirantes escala o timão, manda pro ar. Luiz Fabiani, boa noite.
5: Boa noite, Ulisses Costa, do 1 ao 9, os escolhidos do técnico Fernando Diniz. Corinthians vem a campo com Hugo Souza, 2 Mateuzinho, 3 Gabriel Paulista, 13 Gustavo Henrique, 21 Bidu, 14 Ranieri, 19 Carrilho, 27 Bidon, 8 Garro, ataque de 77 Lingard e 9 Yuri Alberto.
0: O banco.
5: Com Cauê, André Ramalho, Pedro Raul, Milans e Matheus Pereira, Andileri, Caio César, Labiá, Iago, Guinegão, Dieguinho e Alex Santana.
0: Escalando São Paulo Corinthians com uniforme bonito de 76 da invasão do Maracanã, é isso?
5: É isso, estreia do uniforme 2 do Corinthians, referência a um dos dias mais épicos da história de 116 anos do clube, Ulisses.
0: É o futebol da Bandeirantes que vem para escalar o São Paulo, vem o tricolor, diz aí Paulo do Vale.
6: Definido e escalado pelo técnico Roger Machado. Com 23, Rafael no gol. 21, Cedric. 4, Dória. 35, Sabino. 13, Enzo Dias. Bobadilha 16, 94 Danielzinho, 37 Arthur, 10 Luciano, 11 Ferreira e 9 Caleri.
0: No futebol, tá Bandeirantes, o banco do tricolor.
6: Coronel, Felisberto Osório, Wendel, Luan Negrucci, Diordney, Cauli, Pedro Ferreira, André Silva, Luca e Tapia.
0: O futebol, tá Bandeirantes, traz Corinthians e São Paulo pra você, torcedor brasileiro, no microfone de maior tradição do rádio esportivo brasileiro. Quem apita o jogo?
5: Anderson Daronco é o comandante do apito, não é mesmo, PDV?
6: Rafael da Silva Alves e Mayra Mastella Moreira, os auxiliares no VAR, Rodolfo Toschi Marques.
0: É o futebol da Bandeirantes para você, torcedor brasileiro. Já já tem Corinthians, tem São Paulo, tem São Paulo, tem Corinthians. Análise e opinião Bandeirantes com eles. Leandro Quesada, Romaldo Giovanelli, ídolo da Fiel.
7: Oi, Ulisses, grande abraço a você, Ronaldo, amigos que vão acompanhar já já esse grande clássico pelo Campeonato Brasileiro. Situações são um pouco parecidas, né? No Brasileirão, São Paulo está nas primeiras colocações, enquanto que o Corinthians está tentando aí, né, escapar dessas últimas posições do Campeonato Brasileiro hoje no Z4. Já em competição sul-americana, o Corinthians conseguiu a proeza nesta semana de ser o primeiro e único time classificado para as oitavas de final da Libertadores, enquanto que o São Paulo ainda briga para tentar alcançar essa classificação no outro torneio, que é a Copa Sul-Americana. Mas enfim, já já a bola rola com os dois times desfalcados. O Memphis não está de um lado e do outro o Marcos Antônio também não poderá defender as cores do tricolor, Ronaldão.
8: Meu grande amigo Ulisses, abraço a você, Quesada, aos amigos da Rádio Bandeirantes. Eu diria o seguinte, hein, o São Paulo poupou, hein, no meio da semana aí, colocou jogadores e tal, com essa chuva, campo pesado, e o Corinthians teve só um pequeno problema aí com o André, né, e o Carrillo tá no lugar dele, então não mexeram muitas as peças. Mas é clássico e vice-versa, como diz o Ulisses Costa, tempo chuvoso, campo pesado, e vamos ver aí quem... Porque hoje não é o dia de se poupar também, daqui a pouco todo mundo vai descansar, um mês, Copa do Mundo, tá aí, agora entrega, Ulisses.
0: Apita o árbitro, toca na bola, o timão com garra, ela rola, se ela rola, deixa ela rolar. Você tem a emoção, vem comigo, torcedor brasileiro, parado, jogo lateral para o Corinthians, bater pela esquerda, Bidu vem para a cobrança, solta para o Yuri Alberto, abre a jogada para a direita, vem Ninger, ganhou um lance, soltou para o Yuri Alberto, recorde para o time do Corinthians, vai tentar a finta, deu na direita, bom lançamento à frente, recorde, o time corintiano tentou o drible, Bidu vem para ganhar lateral, lateral para o Corinthians, bater pelo setor de esquerda, campo de ataque, próxima linha de fundo, lateral para o time corintiano cobrar, você na Bandeirantes, a Bandeirantes com você, torcedor brasileiro, obrigado pelo carinho da sintonia, vem de mão, domina, agarro pelo setor de esquerda, campo de ataque, gira a jogada para Bidu, abriu o compasso por entre as pernas, tentou passar no toque de bola, ganha novo lateral, terceiro lateral consecutivo para o Corinthians, bater pelo setor de esquerda, campo de ataque, lateral campeonato, bola volta para Carrillo, Carrillo domina pelo time corintiano, vem para a finta, solta a jogada para Ninger, Ninger domina pelo campo de reta, guarda, sai jogando com Ranieri, Ranieri prende para Gustavo Henrique, ele prende o pão do timão, Gustavo Henrique domina, sai jogando para Hugo, Hugo recolhe pelo setor de direita do campo de defesa para Gabriel Paulista, tem Mateuzinho aberto, corta para dentro, ele solta a jogada até Ranieri, que vem buscar o lance para o time corintiano, devolveu para Gustavo Henrique, prende para o time do Corinthians para descer, para você ligado na Bandeirantes, pede Bidon no meio, pede Yuri Alberto, Gustavo Henrique recolhe, tenta o passe de bola, se atrapalha, perde o lance, bola volta com o time do São Paulo, Luciano dominou, soltou pelo setor de esquerda para Ferreirinha, em alta velocidade desceu Gabriel Paulista, vem para a marcação, afasta a zaga corintiana, vem para tirar, a bola foi chuta à frente, bate errado, Ranieri, ela volta, volta campo de defesa com o time do São Paulo, domina o São Paulo, sai jogando na sua zaga central, recolhe novamente com Dória. Dória domina pelo campo de reta, guarda, solta com o time no meio de campo, já domina o time do tricolor, sai jogando novamente, prende a jogada do Bobadilha, ele recolheu pelo campo de defesa, domina novamente o time do São Paulo, prazeiro pro jogo, abertura para Dória, Dória domina, tem Sabino aberto do outro lado, tenta o levantamento, o Mateuzinho vem de cabeça, ele sobe de cabeça, ganha pro time corintiano, recolhe Carrillo, sai jogando pro time corintiano pelo setor de direito no campo de ataque, vai pra finta, se atrapalha com a bola, ela sai, aí tá parado o jogo, tá marcado, saída de bola em lateral pro time do São Paulo, bater, lateral pro time do São Paulo, cobrar, Corinthians
9: Corinthians, meias pretas, calções pretos, camisa listrada em preto e branco, com as listras pretas mais grossas, mais finas, as brancas, no sentido vertical. O time do São Paulo, meias brancas, com detalhes em vermelho e preto, uma faixa no meio da canela, até a panturrilha, e meias, calções brancos, camisa brancos, com aquelas faixas em vermelho e preto do time do Tricolor. Domina o time do São Paulo, tentando descer do campo de defesa, o toque de bola errado, o árbitro manda seguir, já domina novamente, erra Daronco na marcação, bola volta, volta no toque de bola com o time do São Paulo pela direita, na velocidade prendeu Enzo Dias, carrega em cima da marcação, soltou na ponta, vem cruzamento, levantamento na boca do gol, subiu Gabriel Paulista, tira, a bola volta com o time do São Paulo, já tenta descer do campo de defesa, a abertura vem pelo setor de esquerda, campo de retaguarda, prendeu curtinho, dominou Luciano, pede, aperta na marcação, o time do Corinthians vem pra ganhar em velocidade, Mateuzinho, na vontade ganhou, Sabino escorregou, Mateuzinho desceu, deu boa bola pro Yuri Alberto, devolveu pra Mateuzinho, pro Yuri Alberto cruzou na boca do gol, ninguém chegou, não chega o Lingard, a bola volta no toque de bola, domina Lingard, bateu pro gol, defesaça do Rafael, que em dois tempos sai pra fazer a defesa, o goleiro do time do São Paulo.
5: E foi o primeiro chute do jogo, num gramado que é bom, a bola rola perfeitamente, mas os atletas escorregam, primeiro o Carrilho, agora o Sabino, responde o Corinthians, a chance inicial do São Paulo permanece 0-0.
7: Jogadores do São Paulo ficaram reclamando de uma possível falta em cima do Luciano, no meu entendimento não existiu, e deu esse contragolpe super rápido do Corinthians aí, Ulisses.
9: Pra você ligado na Bandeirantes, a Bandeirantes com você. 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Ronaldão, chegou forte o Corinthians agora, hein, Ronaldo?
8: É, chegou com força ali, o Lingard não fez a leitura, porque se ele faz a leitura e acompanha a jogada, ele saía inteiro pra poder bater essa bola em cima do Rafael, que fez uma grande defesa. E, ó, campo molhado, campo pesado, escorregando, mas as nossas equipes entregando, viu, Liz?
9: E continua a chover, chove o dia todo, mas o gramado da Neoquímica Arena perfeito. Domínio do campo de defesa para Sérgio.
10: Bola rolando!
9: Com Rafael. Rafael, domínio do campo de defesa. Pois não, Everton.
10: Ulisses, só para registrar também o começo de jogo na Vila Belmiro para Santos e Bragantino pelo Brasileirão.
9: A Bandeirantes acompanha esse jogo, todas as informações com o Everton na Bandeirantes. O Everton Ramos vinha, aperta, vem pro toque de bola, toca na bola, agarra, põe pra fora, lateral pro São Paulo bater, é pela direita do campo de defesa, lateral pro time do Tricolor cobrar. 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Tô amarrando a chuteira do Daronco, ele tá amarrando a chuteira, cadarço tava solto ali,
5: ele e o Lingard, os dois amarrando a chuteira, mas o Daronco tá tendo dificuldade, viu, não tá conseguindo pegar direito ali no cadarço, e claro que a torcida do Corinthians não perdoa aqui em Itaquera.
9: É que é muito músculo, né? Se posiciona para ser jogando lateral para a equipe do São Paulo bater. É pela direita, vem Cedric para cobrança de lateral para você ligado na Bandeirantes. A Bandeirantes com você. 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E vem São Paulo no campo de ataque em velocidade com Ferreirinha. Ele é bom. Recolheu pro time do Tricolor, abriu o compasso, bateu pro gol. O gol! De mão trocada, faz a ponte, dá o tapa na bola, tira, a bola volta na direita, Cedric, ele domina para o time do São Paulo, tenta ser o jogador do campo de ataque, aperta na marcação, vem para ganhar o time do Corinthians, sai jogando Gustavo Henrique, ele prende o lance, tentou lançar a frente para ninguém, não tinha opção de jogo, põe para fora, lateral, lateral para o time do São Paulo, bater pela direita do campo de ataque. 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A bola volta no toque de bola, tenta ser o jogador, domina novamente o time do São Paulo para tocar no campo de defesa com toque de bola de Rafael. Rafael para Sabino, Sabino domina para o time do São Paulo. Você ligado no microfone da Bandeirantes, a Bandeirantes com você, torcedor brasileiro. Já domina no toque de bola contigo no setor intermediário. Recolhe o time do São Paulo para ser o jogador, prende no seu campo de defesa, domina Dória. Ele recolhe para o time do São Paulo, volta a jogar a cutinha aqui no campo de retaguarda, vem para o toque de bola. Danielzinho prende o lance, tenta o toque de bola, solta à esquerda para Sabino. Sabino tenta lançar as costas da marcação, tentou descer em velocidade, não vai chegar da bola em Zodias. Antes dele, domina no campo de defesa e tenta ser jogando, já recolhe, prende o lance, evita a saída, vem pro toque de bola, rasga o time corintiano, ganha tiro de meta. Gabriel Paulista explorou o Cedric, é tiro de meta para a equipe do Corinthians bater.
6: É, o São Paulo chegou uma vez na boa finalização do Ferreirinha, a defesa do Gussonza agora tenta se manter no ataque, o Tricolor por enquanto 0-0.
9: 0-0 é o placar do jogo para você ligado na Bandeirantes. 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Sete minutos de bola rolando, sete minutos de bola rolando para você conferir. Etapa primeira de jogo, girando o placar do Campeonato Brasileiro. Continua para você, Arena do Corinthians, Corinthians 0-0 também para o São Paulo. Palmeiras em campo jogando também, a Lomiliose.
1: No momento, intervalo de jogo no Mangueirão, Ulisses Costa 1-1, Remo e Palmeiras estão empatando.
9: Everton Ramos.
10: Por enquanto, só com o Santos no ataque, o Bragantino tentando descer pela primeira vez e já foram três pedidos de pênalti por parte do Santos, nenhum deles atendidos pelo árbitro, segue 0-0 na Vila, Ulisses.
9: Neymar em campo ou não?
10: Neymar em campo, ele inclusive teria sofrido dois dos pênaltis que ele cobrou do juiz, mas o árbitro não foi na dele.
9: E vem pro jogo, domínio do campo de ataque, tenta descer o time do Corinthians, abertura, vem pro toque de bola, Coutinho de Lingard, ele lança a jogada para Yuri Alberto, sai do gol de cabeça, Rafael tira, a para volta, volta novamente com o time do São Paulo, que está jogando pelo campo de defesa, recolhe pelo setor de esquerda, vem pro toque de bola, Coutinho na intermediária, Enzo Dias tentou passar, não consegue, aperta o time do Corinthians, tenta descer com Garro, Garro domina pelo meio de campo, recolhe a jogada com Lingard, Lingard domina pelo setor de esquerda, campo de ataque para Mateuzinho, Mateuzinho vai para a finta, abriu para Lingard, Lingard desceu para a linha de fundo, vem pro cruzamento para Garro em cima da zaga, voltou, tentou bater. Pegou mal Yuri Alberto, escorrega no momento do chute, manda para a linha de fundo, tiro de meta para o São Paulo bater.
5: Estão começando a se entender, Lingard e Bidu, apesar dos idiomas diferentes, o Yuri tinha tudo para bater no gol do Rafael, gramado molhado da arena, ele escorrega, chuta por cima, 0-0.
9: É o futebol da Bandeirantes para você. 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Seguindo do campo de defesa, vem para descer o time do Corinthians, tenta o toque de bola. Apareceu o Gabriel Paulista, toca na bola, põe para fora em lateral. Tá parado o jogo, lateral para o São Paulo bater.
6: E foi bem em frente ali da arbitragem, né? Do quarto árbitro que apenas observa o tricolor paulista. Tenta assustar de novo pelo lado esquerdo, onde hoje joga o Enzo no lugar do Wendel.
9: É lateral pelo setor de esquerda, vem para a cobrança Enzo Dias, bater lateral para o time do São Paulo pelo setor de esquerda do campo de ataque. Próxima linha que divide o gramado, demora demais, a galera pega no pé, a bola volta para Danielzinho, tentou a finta, vem Ganelli, tira, mas a bola volta para Luciano, Luciano domina para o time do São Paulo, sai jogando com o campo de defesa com Dória, Dória domina o zagueiro do time do São Paulo para tocar no campo de retaguarda, Luciano pede pelo meio, tem Sabino mais atrás, recolhe e solta para Sabino, Sabino domina novamente no toque de bola para a equipe do São Paulo, ele prende o lance, Diniz levanta, manda o Corinthians subir a marcação e sobe marcação em cima da saída de bola do time do São Paulo, Lingard tenta o levantamento nas costas do Bidu, linda bola no comando de ataque, desce o São Paulo, boa jogada dentro da grande área, adiantou demais, adiantou demais a bola, que chance perde o São Paulo
6: no ótimo lançamento do Cedric, aí o Arthur tinha tudo para fazer uma boa jogada, ele perde o controle da bola, tenta cavar um pênalti por aqui, o São Paulo chega novamente.
9: Lance normal ou do Vale?
6: Normalíssimo.
9: A bola volta no toque de bola do Bidu, time do Corinthians tenta descer, Coutinho vem pro toque de bola com o Bidu, Bidu abre para Lingard, Lingard recolhe para Ranieri, Ranieri já prende em frente à grande área do time do São Paulo pelo campo de ataque, abre a jogada Coutinho no campo de defesa, domina Mateuzinho, Mateuzinho para Bidon, Bidon prende pro time do Corinthians, volta pro Mateuzinho, não, toca para Garro, Garro domina pro time do Corinthians na esquerda, se meter, boa, erra o passe, seria para Ranieri, mas sobe para tirar, Garro ganha o lance, tenta o levantamento à frente, aperta o time do Corinthians, abertura para Sabino, Sabino tenta ser o jogador no campo de defesa, vem para rasgar o time corintiano, levantamento foi feito à frente, Sabino vem pra tirar, põe pra fora. É lateral, esquerda, campo de ataque pro time do Corinthians bater. Onde tem uma parte da arquibancada vazia aqui na Neoquímica Arena, é pela punição, pelos xingamentos de racismo no jogo do Palmeiras, pro goleiro do Palmeiras, o Carlos Miguel. A bola volta, Corinthians sendo punido. Domina o time corintiano pelo setor de esquerda, campo de ataque, vem pro toque de bola na direita, Mateuzinho ganhou, cruzou, boa bola, ela atravessa de um lado ao outro para Bidu, Bidu prendeu pelo setor de esquerda, campo de ataque, abre o compasso, Bidu tentou cruzar em cima da marcação. A bola volta para Bidu, vai deixar sair para escanteio, mas chega bem na bola inteira, põe para fora. É lateral para a equipe do Corinthians, bater pela direita no campo de ataque.
5: Escanteio, ele foi orientado pelo Bandeira, saiu, porque a bola passou a linha de fundo e o Bidu acata a decisão. Garro quem bate, pé esquerdo, Gustavo Henrique vem aí.
9: E vem para a cobrança de escanteio, o time do Corinthians, levantamento à frente, Garro para bater de escanteio para o Timão, Timão tenta o primeiro gol do jogo, São Paulo e Corinthians 0-0, vem na pressão, São Paulo já teve chance, perdeu, vem para a cobrança o time do Corinthians, Corinthians teve chance, perdeu, escanteio para o time corintiano bater, vem para a bola, Garro, Garro partiu para a bola, levantou na boca do gol, Gustavo Henrique tentou, toque à frente, afasta de cabeça, vem para tirar novamente o time corintiano, lançamento na ponta de Mateuzinho, abriu pelo setor de direita, deu para Garro, Garro domina para o time goleiro Corinthians dá o tapa na bola, escapa da marcação no primeiro, escapa no segundo, leva na intermediária, tem Lingard aberto, soltou para Carrilho, Carrilho prende para Lingard, Lingard domina, Gustavo Henrique ainda na área, cruzamento vindo na boca do gol, Gustavo Henrique tentou de cabeça, não conseguiu, voltou para agarro, bateu, Sabino tira, afasta Sabino, bola volta com o time do Corinthians, Mateuzinho no peito, tenta ser jogando o time corintiano com Carrilho, Carrilho domina pelo seu campo de defesa, sai jogando aqui atrás com Gabriel Paulista, ele prende pro time e sai jogando no campo de defesa, domina o Corinthians para vir pro toque de bola contigo no setor intermediário, você na Bandeirantes, a Bandeirantes com você, prendeu o lance, campo de defesa, Corinthians para ser jogando, Gabriel Paulista abre, abre para Gustavo Henrique, Gustavo Henrique para Carrilho, Carrilho domina pro time corintiano, volta novamente no toque de bola com Lingard, Lingard domina no campo de defesa, vem pro toque, solta o time para Mateuzinho, Mateuzinho para
1: começou,
9: Ranieri domina pro time corintiano, tentou descer pela meia direita, começa o jogo do Palmeiras, hein, Sul?
1: Segundo tempo de jogo de Remo 1, Palmeiras também 1, sem alterações no campo do Mangueirão.
9: Todas as informações aqui na Bandeirantes do Palmeiras e Santos, os times em campo, domínio do campo de defesa, recolhe Ranieri, vai para a finta, escapa da marcação do primeiro, escapa do segundo, escapa do terceiro, Bidu está aberto na esquerda, enfiou para Bidu, Bidu dominou esquerda, linha lateral da grande área, vai para o corte, balançou, devolveu para Carrilho, prendeu, outra finta, puxou, perna direita, bateu em cima da marcação, apertou Carrilho, tentou ganhar, inteligente. Explora, pega a marcação, bola vai embora para a linha de fundo, tiro de meta para a equipe do São Paulo bater.
5: Tem demais o Arthur no duelo individual com o Carrilho, ele estava no chão, não conseguiria desarmar o peruano, ele chuta a bola em cima do 19 do Corinthians, que vela se perder na linha de fundo. Tiro de meta para o goleiro Rafael bater.
9: 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Tá parado o jogo, marcado lateral pro time do São Paulo, batido pelo setor de esquerda, campo de defesa. Lateral pro time do São Paulo, cobrado para você ligado na Bandeirantes. 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É lateral pelo setor de esquerda, campo de defesa pro time do São Paulo. Sendo jogando, vem para a cobrança novamente Enzo Dias. Lateral pro time do São Paulo. Paulo cobrar, você ligado na Bandeirantes, a Bandeirantes com você, ele levanta, tenta buscar a jogada pelo comando de ataque, a partir do dia 15, próximo, a Bandeirantes está numa nova sintonia, vem comigo, vem pro jogo, Iro aberto, apertou, Dória tira, ele dá o bico na bola, põe pra fora, escanteio pro time do Corinthians bater.
5: E foi um toque salvador, porque o Iro Alberto ficaria cara a cara com o Rafael no passe em profundidade do Garro, que agora corre pra Bandeirinha, pra cobrar o escanteio, Gustavo Henrique na área.
9: Escanteio, Timão. Vem Gustavo Henrique para a cobrança de escanteio para o time do Corinthians. Para você ligado no microfone da Bandeirantes. Vem Garro. Garro para o levantamento de escanteio. Partiu o Garro. Levantou na boca do gol. Tentou subir de cabeça. Tentou buscar a jogada. Não consegue, Gustavo Henrique. A bola volta com o time do São Paulo em contra-golpe. Abertura para Danielzinho. Vem na bola, na moral. Bidon ganhou contra-golpe do Timão. Carrilho dominou pela ponta. Vem para a finta esquerda. Ergue a cabeça. Ninguém passa. Deu para trás. Dominou com Lingard. Lingard domina para o time do Corinthians. Abre a jogada à frente. Levantamento viria para o Yuri Alberto, tirou, zagueiro cortou, voltou para a linha, adianta demais e perde o lance na dividida, Ranieri recupera, tenta o toque de calcanhar, Bidu erra, aperta o time do São Paulo, tentou ganhar a bola, voltou para Bidu, Bidu domina para o time do Corinthians, abre a jogada no comando de ataque para Bidon, Bidon na finta, abriu para o Yuri Alberto, chegou na marcação, vem para tirar Cedric, ele põe para fora, escanteio para o time do Corinthians bater pela direita.
5: E quem ganha créditos com a torcida é o Bidon, dando um carrinho magnífico, só na bola e depois a pifada para o Yuri Alberto, que por pouco não chega para assustar o Rafael. Novo escanteio, sempre ele, Garro.
9: Escanteio cobrado, vem Corinthians, Bidu domina pro time corintiano, devolveu pra Garro, Garro vai pro cruzado, chapou, levantou no boca do gol, vem de voleio, tira a jogada, Danielzinho, bola voltou pra Bidu, cruzamento vem na segunda trave, pra ninguém, mas chega na bola, Gabriel Paulista, ele prende pro time corintiano, vai pro cruzado, Gabriel Paulista levantou no boca do gol, Ranieri tentou, voltou no peito do Garro, bateu pro gol, desvia no Dória, vai embora pra linha de fundo em escanteio, e o Luciano paga geral pro time do São Paulo, escanteio pro Corinthians.
5: E o Luciano está incomodado porque até agora é só Corinthians no campo de ataque, nessa boa finalização do Garro, com a direita que não é a boa, mas iria no gol. Novo escanteio, sempre ele, o canhotinho argentino.
9: Faz 8 minutos que o Corinthians, só o Corinthians ataca no jogo. Escanteio para o time corintiano bater, vem Garro para a cobrança de escanteio para você ligado no microfone Bandeirantes, torcedor brasileiro. Escanteio para o time do Corinthians bater, vai para cima, se posiciona Garro para bater escanteio, 0-0, Corinthians e São Paulo, Neoquímica Arena, você ligado na Bandeirantes. Escanteio para o time do Corinthians bater pelo setor de esquerda, vem para a bola Garro, bandeira na frente da bola, sim, autoriza agora, Garro para a cobrança de escanteio para o Corinthians, partiu perto de esquerda, bateu, levantou na boca do gol, toque! Ranieri

0: bola na entrada da pequena área, junta a trave, ela morde no fundo do gol. Ranieri, 14, a camisa dele. Ranieri, garra escanteio. Ranieri dá uma casca de cabeça na bola e mete no fundo da rede, antecipando os marcadores do São Paulo. Agora Corinthians 1, São Paulo 0. Gol, emoção maior do futebol. E essa é a emoção, Ranieri, que você proporciona à fiel torcida corintiana. O detalhe do gol é todo seu, pode dizer aí, Fabiani.
1: Porque quando não é o Gustavo Henrique, há outros gigantes na área do Corinthians. Ranieri, 1,85m, sobe sozinho no primeiro pau e desvia sem marcação para um gol praticamente vazio, defendido pelo Rafael. Na sexta assistência de Rodrigo Garro, em 8 jogos com Fernando Diniz, abre o placar o Timão em Itaquera. Muito protesto dos São Paulinos por uma suposta falta na jogada ensaiada do Timão, Ulisses.
0: Futebol da Bandeirantes, 1-0 Corinthians. E aí, Quesada? E aí, Ronaldo?
2: É, revendo o lance, não é? O Ranieri tem um choque ali que eu acho que é completamente normal com o jogador de São Paulo. Não foi suficiente para essa queda, né? Tão brusca do jogador de São Paulo. Mas numa jogada muito inteligente do Garro na cobrança de escanteio. Inclusive, o Garro tem tudo a ver com esse gol, porque foi ele que chutou. A bola desviou na zaga e aí permitiu-se o escanteio. E aí, um cruzamento perfeito, perfeito, gol na cabeçada do Ranieri. Pra mim, um gol normal e legal, Ulisses Costa.
0: É verdade, o Luciano que tava na marcação. E o Luciano dobra a perna e se joga no momento que o Ranieri toca nele.
3: Mas isso faz parte, né, Ulisses? A gente fala aqui, a gente reclama muito. O jogador não pode simular, não pode... Uma hora o cara cai. E muitas vezes eles estão caindo, mas o gol foi legal pra mim aqui também.
0: Gol legal, 1-0 pro time do Corinthians, mas quem desce é o time do São Paulo, tenta arrancar no campo de ataque, sai do gol pra fazer a defesa, o goleiro corintiano Hugo. E aí, Quesada, e aí, Ronaldo, 1-0 pro time do Corinthians. Corinthians já tava quase 8 minutos em cima do São Paulo, só no ataque, Ronaldo e Quesada.
2: Olha, eu até entendo, viu, Ronaldo, que o jogador lá no ataque tente cavar um pênalti, uma falta, certo? Ok, faz parte. Agora, quando está defendendo, o jogador que está defendendo, seja ele zagueiro, centroavante, seja o que for, não pode fazer o que o Luciano fez. O Luciano desiste da jogada e, em vez de prejudicar, né, o lance do Ranieri, ele dá uma de piscineiro, como se ele estivesse se jogando na piscina, Ronaldo. Aí não.
3: Aquela coisa, vai que cola, né? A gente está falando aqui, a gente pode até reclamar. Mas a verdade é que tem juiz e tem VAR. Que dependendo da camisa, ele dá o pênalti, ele dá falta, ele segura.
0: E vem Corinthians, avançou, que o Roberto vai fazer o segundo, bateu Rafael! A bola voltou, tentou o domínio, Garro, falta pro Corinthians bater bico direito no campo de ataque pro Timão cobrar.
1: E foi um lance de muito perigo, porque foi Yuri Alberto contra Rafael. Praticamente um mano a mano. No desafio, melhor para o goleiro São Paulino, que faz o esquadro e impede o gol na sequência. O Garro cai na linha da grande área. Alguns corintianos pedindo pênalti, o Daronco marca fora da área. Mais uma observação, Ulisses. Enquanto o Corinthians comemorava o gol, o Gustavo Henrique pediu um spray na coxa. Tá com dor e voltou para o banco agora. Olhar atento ali do departamento médico do Corinthians.
0: 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O Yuri Alberto perdeu um gol feito, hein?
2: Perdeu sim. Agora, revendo mais uma vez aqui, reclamação dos corintianos não procede. A falta realmente aconteceu fora da área. E foi falta, mas fora da área. É, não há dúvida sobre esse lance também, Ulisses.
0: Alô, Elaine, Rafinha. Alô, Rafinha, André, curtindo o sonsaço, Bandeirantes. Obrigado, Elaine. Parabéns pelo Dia das Mães a todas as mães do Brasil. Aqui para do jogo, José Maiga tá ligado no microfone, Bandeirantes. Silvio Polini também tá curtindo em Jaú. O professor Tadeu também tá curtindo em Tanhaém. Ligado na Bandeirantes. Valeu, Zé Maiga. Obrigado pelo carinho da sintonia. A você, mamãe, feliz Dia das Mães. Se posiciona para a cobrança de falta. É falta pro time do Corinthians. E a minha mãe especial, a Dona Ivone, né? Um beijo. Obrigado. Que orgulho. Que mãe sensacional. É bola do campo de ataque, a falta para o time do Corinthians bater, partiu o Garro, levantou, segunda trave, Gustavo Henrique deu para Ranieri de puxeta, põe para fora. Se ele roda para trás, Gabriel Paulista livre, hein?
1: É, e toda a pinta na falta de que o Mateuzinho é direto pro gol. O Garro cruza, surpreende a defesa do São Paulo. E aí o Ranieri, que está em dia de artilheiro, sentiu que caberia uma bicicleta, foi mal demais, ela se perde em tiro de meta.
0: É o futebol da Bandeirantes para você. Bidu tenta ganhar, perde o lance, recorde o tricolor do Morumbi, desce pela direita do campo de ataque. Cedric lança a jogada, abriu uma bola, ninguém marcou, bateu pro gol. gol! Caleri trava a zaga, vem pra tirar dali de qualquer maneira, Gabriel Paulista. É lateral pro São Paulo, bater na direita.
4: É, o Gabriel comemora como se fosse um gol, porque o Caleri tinha plena condição na jogadinha ali do Bobadilha. Com o Arthur, o São Paulo desceu. E agora o próprio Arthur tá por ali, ó. A arbitragem marca o escanteio, tá todo mundo na área.
0: 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Abraço, Hugo. Vem, choca, tira para o time do Corinthians. Bola volta para o direito do campo de ataque. Aperta, tenta descer novamente o time do São Paulo. Vem cruzamento dentro da grande área. Fecha a porta, a zaga do Corinthians. É lateral para a equipe do São Paulo. Bateu pelo direito do campo de ataque. Bidon toca na bola. Lateral para o tricolor do Morumbi. Bateu pela direita. Campo de ataque. 1-0 o Corinthians. Ranieri fez o gol. Para você ligado no microfone, Randy Bander. Antes, obrigado, torcedor brasileiro. 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Altair tá em Bauru curtindo o sonsaço. Bandeirantes, obrigado pelo carinho da sintonia. E você, mamãe de todo o Brasil, parabéns pelo seu dia. Você ligado no microfone, Bandeirantes, entra o toque de bola contigo novamente. A bola sai para a linha de lado. Tá parado o jogo, lateral São Paulo, esquerda.
4: Com o Enzo, né, que já cobra rapidinho o tricolor. Tem pressa em busca do empate ainda na primeira etapa por aqui.
0: A bola já volta, volta com o time do São Paulo. Placar do jogo, 1-0 para o time do Corinthians. Que bola lançada na esquerda. Ferreirinha tentou na velocidade. Mateuzinho tira, põe para fora. O árbitro tá dando escanteio para o time do São Paulo bater.
4: Depois do bom lançamento do Sabino, né? E o Ferreirinha disputa com o Mateuzinho, consegue o escanteio. O Arthur cobrou aqui do lado direito, agora vai lá pro lado esquerdo fazer a cobrança.
0: Escanteio para o time do São Paulo, bater pelo setor de esquerda, campo de ataque, vem levantamento dentro da grande área. Quem vai aí?
4: Arthur.
0: Arthur, ele vem para a cobrança de escanteio para o time do São Paulo, 1-0 para o time do Corinthians. São Paulo tem escanteio. Arthur para a cobrança, partiu para a bola, bateu desviada, bola em cima da zaga, afasta a zaga corintiana, vem para tirar dali Garro. A bola aqui com o meio de campo, aperta o time do Corinthians contra golpe gigante. E o Roberto domina, tentou, passe errado. Tinha do outro lado, partindo o Linger. Ganha bem o time do São Paulo. O Sabino meteu uma bola, agora que eu vou dizer pra você. E vem pro toque de bola, tenta tirar novamente o time do São Paulo. Recolhe do campo intermediário de ataque, aperta na marcação, toque de bola errado, mas deu certo. Domina o time do tricolor do Morumbi. Abertura vem pro setor intermediário com Bobadilha. Bobadilha prendeu o lance, abriu na direita. Cruzamento na grande área, subiu de cabeça, afasta a zaga do time do Corinthians. A bola volta no toque de bola com o time pro Yuri Alberto. Yuri Alberto protege, gira, abriu na esquerda, campo de ataque com o Linger. Linger domina pro time corintiano, já parte pelo setor de esquerda, campo de ataque, Linger. Ele vem pro toque para tentar partir em cima da marcação. No primeiro balançou, cortou, perde o lance, chega inteiro na bola Dória. Na moral, tira a bola do Linger e sai jogando. 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A bola volta, volta com o time do São Paulo. 1-0 pro time corintiano. Corinthians vence o jogo. 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Você confere, jogados 25 minutos de bola rolando. É primeiro tempo de jogo, girando o placar do brasileiro. Yuri Alberto tenta, finta, Sabino tira a bola dele como se tira doce de criança. Repito, 25 e 30 jogados, primeiro tempo de jogo, girando o placar do brasileirão. 15ª rodada de 26. 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Corinthians 1, Ranieri. São Paulo 0. Alô, jogo do Palmeiras, Milhozzi.
5: Ulisses, 3 minutos jogados no segundo tempo. Lembrando que o jogo foi atrasado. Início por conta das chuvas fortes. Palmeiras e Remo seguem empatando 1-1.
0: Santos, Everton Ramos.
6: Aqui na Vila, Ulisses, segue 0-0. 26 minutos do primeiro tempo a pouco, Santos desperdiçou uma oportunidade. Contra-ataque, 3 contra 2. O Barreal acabou errando o passe. Segue 0-0 na Vila.
0: E tenta descer o time do Corinthians, sai jogando novamente com o Piton, tenta, finta, fica no chão, toma falta, o árbitro para, marca, marca, falta, campo de defesa pro time do Corinthians bater. 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Carrinho de domínio pro time do Corinthians, Sandro chegando no seu campo de defesa, já prende o lance curtinho, abriu no toque de bola de Gustavo Henrique libera pelo setor de direito no campo de ataque, tenta o toque de bola para cá, Ranieri prende para Gustavo Henrique, sai tocando o time do Corinthians no campo de defesa. Gustavo Henrique abriu novamente para Gabriel Paulista, que prende para Hugo sai jogando para Gabriel Paulista, que prende o lance no seu campo de defesa, levantamento vem para a linha do peito do Danielzinho, ele ganha para o time do São Paulo, bom Danielzinho, recorde para o São Paulo, vai para o toque de bola para Sabino prendeu para o time do São Paulo, gira a jogada pelo meio de campo para o Bobadilha prendeu, enfiou jogada pelo setor de esquerda, vem Bidu na marcação, cruzamento na grande área, afasta a zaga, a bola vai embora para a linha de fundo, é lateral para o São, linha de lado, é lateral para o São Paulo, bater na direita.
4: É na triangulação ali do Bobadilha com o Arthur, ele abre essa bola para o Cedric que vem de trás, ele tentou chutar, mas quase que sai um passe por ali, depois ó, fica sentindo um pouquinho, por conta do choque dentro da grande área, o lateral português.
0: 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É lateral para o time do São Paulo, bater pela direita. Quem que está sentindo aí?
4: O Cedric, ó, tá muito tolando aqui na grande área, depois da tentativa de finalização, ou passe, né? Não deu para entender muito bem o que queria o Cedric, mas já está tudo bem com ele.
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0: Sabino vai para o levantamento à frente. Gustavo Henrique vem para subir de cabeça, ele tira. A bola volta, conte para o São Paulo de primeira. Danielzinho inteligente, liga a jogada. Já domina no campo de ataque. Houve a falta. Gabriel Paulista faz falta. Entrada da área, falta para a equipe do São Paulo bater.
1: É a primeira que pode levar perigo, né? Para a equipe do São Paulo, Gabriel Paulista acaba fazendo uma carga que o Daronco entende suficiente para marcar falta em cima do Caleri. Quem sabe na bola parada o São Paulo volta a assustar o Hugo Souza por aqui.
0: Quesada, Ronaldo e o jogo, 1-0 Corinthians.
2: O Bidu, né, Ronaldo, faz uma partidaça na hora de atacar, mas é, na parte defensiva, às vezes fica muito ali exposto o Corinthians. Então, o Diniz tem que preparar isso daí, porque pelas alas o São Paulo tem levado um certo perigo, tanto na direita como na esquerda, Ronaldo.
3: É, porque o Cedric tá passando do meio de campo e vindo na passada já para complicar a vida do Biduzinho. Então, esse é o escape que tem o São Paulo para cima da defesa do Corinthians, que tá bem montado até aqui, né? Pelo menos é um jogo em que a defesa não tá tão exposta como ficou em outros tempos. E só ficar de olho no Bidu, porque ele está sendo sobrecarregado com essa descida do Cedric aí. Essa é a diferença.
0: 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Parado o jogo, falta para o time do São Paulo bater. 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Tem falta o time do Tricolor. 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Falta cobrada, jogada ensaiada, fecha a porta. Fechou Gustavo Henrique, Hugo sai para fazer a defesa.
1: E aí falta um batedor nesse time do São Paulo, né? Porque uma falta de frente como essa, opção pelo passe, faltou alguém ali para chamar a responsa e bater pro gol.
0: A bola volta para Garro, domina para o time do Corinthians, gira a jogada, recolhe pelo comando de ataque, abriu para Bidu. Bidu já solta para Yuri Alberto, ele vai tentar a finta em cima da marcação do primeiro, prendeu Garro, já passa, vem para o toque de bola, Yuri Alberto finta no primeiro, recolhe a jogada, curtinha com Bidu. Bidu prende no campo de ataque, abriu para Bidon. Bidon dominou, lançou para Yuri Alberto, tentou de bicicleta, puxada dele no gol, Rafael pega.
4: E seria um gol de placa, o melhor estilo Fernando Diniz, trocando passes do lado cheio do campo. O Yuri tinha a condição legal e com o campo rápido quase surpreende o Rafael no que seria o segundo gol do Corinthians. Posse São Paulino em Itaquera.
0: É falta para o time do São Paulo, Bidon faz falta para o time do São Paulo, bater do campo de defesa, o Tricolor tem falta, Sérgio Cabrada, Sabino se posiciona, tendo atacarejo de verdade há mais de 25 anos, aqui a conta fecha na loja, no app e no site, meu amigo, é tenda. A bola volta do toque, ele fala do time do São Paulo, tenta descer, Rafael levanta a frente, vem para escorar a bola, Gabriel Paulista prendeu para Carrilho, Carrilho domina, inverte a jogada pelo setor de direito do campo de ataque, deu para Garro, Garro domina para o time do Corinthians, vem para finta, 1-0, o Corinthians vence o jogo, ele abre a jogada para Bidon. Bidon tem Carrilho, soltou para Carrilho de primeira para Mateuzinho, Mateuzinho domina pelo setor de direita, vem para o toque de bola, recolheu novamente para Garro, Garro carrega a bola, caminha com a bola dominada, ele abre a jogada no seu campo de defesa, levanta a jogada para Bidu. Bidu sobe de cabeça, ganha a jogada contigo no campo de retaguarda com Gustavo Henrique, ele prende o lance para o time do Corinthians, sai jogando com Hugo, Hugo chapa a bola, rasga a frente, mas para ninguém, Lingard chega, mas chega atrasado, domina mal Sabino, lançamento vem para Lingard na velocidade, ele ficou no chão na dividida com o Sabino, o árbitro mandou seguir. O árbitro adotou esse tipo de jogo. Não vai ser qualquer falta que ele vai dar. É bom os dois times se acostumarem. É tanto lá como cá, hein, Ronaldo? Hein, Quesada?
2: É, isso aí. Deixa a bola rolar, né? Até porque os jogadores estão cavando um monte de coisa que não tá acontecendo aí, né, Ronaldo?
3: Se for um critério, o critério é bom. Não pode, no segundo tempo, mudar esse critério, Liz.
0: É futebol da Bandeirantes, domínio do campo de ataque, 1-0 para o time do Corinthians, você ligado na Bandeirantes, obrigado torcedor brasileiro, já prende o lance curtinho novamente o time do São Paulo para ser jogando, domínio pelo setor de esquerda, campo de retaguarda, abertura para Sabino no toque, de bola curtinho no meio do Dória, Sabino levanta pelo comando de ataque, abriu jogada pelo setor de esquerda em velocidade, domínio do time do Tricolor, Arthur tentava o domínio, mas está impedido, impedimento para o time do Corinthians, bater do campo de defesa, Grupo Souza Lima, 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Continua pra você aqui, Arena Corinthians. Corinthians tem 1, Ranieri 0 pro time do São Paulo. 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Vem, chega mais. Alô, Miliose.
5: Ulisses, 20 minutos jogados na segunda etapa. Palmeiras e Remo seguem empatando 1-1 no Mangueirão. Sosa foi para a rede pelo Verdão.
0: E aí, Everton?
6: 32 minutos na Vila, segue 0-0. Há pouco, Diógenes salvando o peixe de tomar o primeiro na Vila, Ulisses.

0: E aí, Agrela?
1: Lá no José Maria de Campos Maia, segue Mirassol 0, Chapecoense também 0. Mais tarde, 7h30, tem Grêmio e Flamengo, 8h30 para Vasco e Atlético Paranaense. Ulisses.
0: A bola volta com o time do São Paulo pela esquerda, Ferreirinha tenta fim também, Mateuzinho toca na bola, põe para fora em lateral para o time do São Paulo, batendo pelo setor de esquerda no seu campo de ataque. 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A bola volta no toque, de bola domina novamente, tenta descer o São Paulo, 1-0 para o time do Corinthians, o São Paulo desce, é pelo setor de direita no campo de ataque, tem com Cedric, ele prende o lance, recolhe a jogada, Coutinho, Luciano pede, vem para o toque, de bola curto novamente, o time do Tricolor, Bidu protege, a bola vai embora para a linha de fundo, tá parado o jogo, tá marcado tiro de meta para a equipe do Corinthians bater. 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Domina no campo de ataque, vem para o toque, para curtir no setor intermediário. Aperta na marcação novamente, recolhe para ser jogando. Já prende o lance, curtindo no meio de campo. Domina novamente o time do São Paulo para ser para o jogo. O time do Corinthians em tiro de meta. Corinthians vence o jogo 1-0. 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Vem pro toque, ele para matando o pito, sai jogando novamente o Gustavo Henrique, ele prende pro time corintiano, 1-0 pro Timão, abertura para Hugo todo de cinza, domina pro time do Corinthians, abre a jogada no comando de ataque, soltou na direita, aperta na marcação, tenta Cedric chegar, domina o time do Corinthians, tentou Mateuzinho, lance errado, a bola volta com o time do São Paulo, Cedric ganha o lance, finta no primeiro, finta no segundo, bom lance, abriu para Danielzinho, prendeu para Ferreira pelo setor de esquerda, campo de ataque. Ferreirinha domina para o time do São Paulo, abre o compasso, tenta o toque de bola para Danielzinho, voltou para Cedric, ele chapa, tenta levantar na grande área para ninguém. Afasta o time corintiano, mas tira muito mal. Ela volta para Danielzinho, Danielzinho já prendeu no seu comando de ataque. Arthur vai tentar o domínio, vem para tirar Carrilho, ele ganha para Garro, pode armar contra golpe para o time do Corinthians. Yuri Alberto parte, recolheu Garro, soltou para Yuri Alberto na velocidade com Dória. Dória vai chegar mais inteiro que ele vem para tirar. Domina campo de defesa o time do São Paulo para sair jogando. 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Yuri Alberto não ganhou um lance do Dória até no jogo. Dória muito bem no jogo, hein? Hein, Ronaldo? Hein, Pretzer? Ô, Quesada.
2: É, melhor, né? Ali nessa corrida deu pra perceber. O Ronaldo, o Yuri não tá aquele Yuri de antes da contusão, né? Geralmente ele ganharia ou correria mais do que ele correu nesse lance. Tá estranho o Yuri nesse aspecto, hein?
3: É, depois que ele passou pela altitude, teve um problema aí que ele tem, acho que rinite, alguma coisa assim. Ele teve que fazer o tratamento também, agora ele tá um pouco lento, isso é verdade.
0: E vem pro jogo do Brasil, pro São Paulo na esquerda, Bidu! Gigante vem pra tirar. Tá parado o jogo, bola pro São Paulo bater na direita.
4: É, depois do Ferreirinha ter ganhado ali no jogo a jogo com o Bidon. E aí o São Paulo chegou, né, no bom corte do Bidu, arremessaram aqui o isqueiro no gramado, o Arthur reclama, o São Paulo vem em escanteio, o Cedric e o Arthur também por ali.
0: 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Aí para o jogo, está marcado o escanteio para o time do São Paulo bater. 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É Bonder, torcedor brasileiro. 37 minutos de bola rolando o escanteio para o time do São Paulo bater pelo setor de direita. Levantamento vem para dentro da grande área, escanteio para o São Paulo bater. Levantamento na boca do gol, subiu de cabeça Gustavo Henrique, tira. A bola falta no toque, de bola recolhe novamente. Curtinho Cedric abriu para Ferreirinha. Ele prende pelo setor de esquerda, campo de ataque, vai para a finta, já dá a jogada. Aperta na marcação, vem pra cima, Carrilho tentou o toque, né? Bola põe pra fora, o árbitro para. Lateral pro time do Corinthians bater.
4: Exatamente, né? Acaba marcando ali e o Enzo aproveita pra cobrar os próprios companheiros ali e o São Paulo tenta de alguma forma voltar a assustar a equipe do Corinthians.
0: É o futebol Lices. Da Bandeirantes pra você, torcedor brasileiro, do meio do campo da retaguarda pra ser jogando. São Paulo marca a pressão, saída de bola do time do Corinthians nesse momento. Pra você ligado no microfone Bandeirantes, levantamento à frente, vem pra tirar a zaga, a corintiana tira, e o Roberto vai pra cima, mas não ganhou, não se bola, volta curtindo no campo de defesa. Você curtindo o sonsaço, o Bandeirantes aperta na marcação, Luciano tentou ganhar, mas tá parado o jogo. Já tava marcado o impedimento dele, impedimento pro time do Corinthians bater. No seu campo de defesa, impedimento pro time do Corinthians cobrar. E o Luciano se desentendendo com o Hugo ali.
4: É, exatamente, agora eles ficam batendo boca, ó. Luciano e Hugo, Daronco tá por ali também pra apartar um pouco, ó. Vai aproveitar pra conversar com os dois, ó. Justamente, ó, ele fala até ali, ó, pro Luciano com relação à discussão com o Hugo. E o jogo fica parado um pouquinho por aqui.
0: Para você ligado no microfone da Bandeirantes, torcedor brasileiro. 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Tenta o toque de Maracutinga no setor intermediário. 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Já domina do campo de ataque. O São Paulo tentou descer. Saiugo protege a saída da bola para a linha de fundo. Em tiro de meta para o time do Corinthians bater. É tiro de meta para o Timão cobrar do seu campo de retaguarda, torcedor brasileiro. 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Estamos chegando a 40 minutos de bola rolando o primeiro tempo de jogo, girando o placar do Campeonato Brasileiro, 15ª rodada de 38. Sai jogando errado, Hugo. A bola sobrou, Luciano entrou, bateu!

0: do São Paulo! Numa bobeira geral da zaga do time do Corinthians, um erro absurdo! Um erro absurdo do Ranieri, ele deu pro Hugo, deu a bola pra ele, o Ranieri soltou errado, ganhou o lance no meio, a bola sobrou pro Luciano, livre, depois do passe do Bobadilha pra meter no fundo da rede, empatar o jogo, Luciano, agora um pro São Paulo, um pro Corinthians. Que bobeira do Ranieri, que erro do Corinthians, é o tal do jogo que gosta o técnico corintiano, sai jogando lá de trás, e o São Paulo tá preparado para esse tipo de marcação, e aí confusão com o Luciano na comemoração, no futebol da Bandeirantes, quem vem para falar é você, alô, alô, e jogaram objeto no jogador do São Paulo, confusão armada aí.
1: Eu acho
0: Caleri que... tava caído, Bidu foi lá, na Bandeirantes o Caleri fez uma cara, o Bidu ameaçou partir pra cima dele, na Bandeirantes, Corinthians 1, São Paulo também 1, e aí?
1: Ó, primeiro sobre a confusão aqui, Ulisses, é o seguinte, se o VAR analisar bem, dá pra ter jogador expulso sim, que os caras chegaram aqui a trocar soco, viu? Eu não sei se o VAR vai conseguir detectar bem. Começa com o Bidu e com o Caleri. O detalhe é que assim, o Mateuzinho agora tá maluco com o próprio Bidu também. O time do Corinthians tá indo pra cima do Bidu porque ele perdeu o controle e teria atingido o Caleri, que tá aqui com a mão na nuca. Depois também o Sabino acaba entrando na confusão também. Ó, se o VAR chamar, pode ter expulsão. Agora o Luciano faz sinal de silêncio pra torcida do Corinthians. Vai comemorar com o banco do São Paulo. E se o Ranieri estava desligado, o Bobadilha estava ligadão, né? Porque ele consegue roubar essa bola, toca pro Luciano com gol aberto, que empata o jogo. Acho que a partida vai ficar parada um pouquinho. Vamos ver se teremos VAR, Ulisses.
0: É o futebol da Bandeirantes para você. Vamos ver o que vai fazer o árbitro do jogo. 1-1, tá empatado o jogo. E que bobeira do Ranieri, que bobeira do time corintiano, hein? E aí, Quesada, e aí, Ronaldo?
2: É, aquela história, né? É desnecessário esse tipo de jogada. Eu acho que o Ranieri, ou qualquer outro jogador, o Ronaldo pode falar melhor do que ninguém, não precisa ir lá pegar a bola com o goleiro. O goleiro passa essa bola tirando, né, justamente desse setor de mais perigo, jogando para uma lateral, encontrando ou um Bidu, ou um Mateuzinho, ou alguém que esteja mais longe do gol. Agora o Ranieri vai buscar a bola, ele é acompanhado pelo Bobadilla, quer dizer, um erro juvenil do Corinthians, né, que permite ao São Paulo espertíssimo empatar o jogo aqui na Arena do Corinthians, Ronaldo.
3: Erro juvenil, né? Não é possível. 40 minutos do primeiro tempo, você querer sair jogando ali dentro da área e três jogadores prontos ali para fazer a marcação do time do São Paulo fechando a saída. Isso aí é um absurdo. Ah, mas o Diniz está treinando isso, mas agora não é hora, campo molhado, 40 minutos do primeiro tempo, isso foi uma vacilada, e o Hugo tem que pegar essa bola e chocar essa bola para frente, fala, ó, vamos sair daqui, campo molhado, 40 minutos, depois a gente sai jogando, quando o campo secar, sai jogando, esse erro pode custar caro aí a classificação aí, quer dizer, para sair da zona do rebaixamento. Agora você não pode dar um vacilo desse com 40 minutos, vai me desculpar. É Ranieri, é Hugo, é o Gabriel Paulista, quem foi? Não pode errar. Nesse momento, o cara não pode errar.
0: E parece que a arbitragem não vai fazer nada ou vai fazer alguma coisa em termos de cartões?
1: Ó, ele tá conversando com o Bidu, ó. Ele tá conversando aqui com o Bidu, pediu pra ver o número da camisa do Bidu. O Caleri não tava querendo levantar. E aí o Daronco vai lá, conversa com ele. Ó, o Caleri fica fazendo um sinal de negativo ali pro Daronco, acusando que o Bidu teria batido ali na parte de trás da cabeça dele. Agora os dois devem conversar com o Daronco, mas por enquanto não teve chamado, não.
0: Muito bem, nesse momento o Bidu vai falar com a bandeirinha ali, né? A bandeirinha conversa com o Bidu.
4: Amarelo pro Enzo.
1: Isso, exatamente, amarelo pro Enzo aqui.
4: E pro Bidu.
1: E pro Bidu também, aponta o telão aqui da Neoquímica Arena.
0: E aí, Quesada? E aí, Ronaldo?
3: Ele vai chamar para conversar os dois, olha lá, o Bidu, o Rob Caleri. Ele vai chamar os dois, porque ele conversou com a bandeira. E o VAR deve estar falando com ele também. Ele vai ter que punir os dois aí, porque se excederam um pouco aí também, viu, Lice?
0: Muito bem, o que, que ele vai ver? Ele deu um amarelo para alguém?
1: O telão indicou aqui Enzo Dias e Bidu.
0: Muito bem, o VAR está ali conversando. Jogadores do São Paulo cercam o árbitro do jogo. Vamos ver o que ele vai fazer. Ele amarelo para o Bidu.
1: E para o Carelli.
0: E amarelo para o Carelli.
3: Desculpa.
0: Certo, não, isso aí. E amarelo Gabriel também para o Gabriel Paulista.
4: Tava pendurado. Não enfrenta o Botafogo na próxima rodada. E também para o Sabino, zagueiro do São Paulo. Quatro
0: cartões. Nossa senhora. E aí, Ronaldo, e aí, Queçada?
2: Acho que agora ele vai ao VAR, né? O VAR deve estar falando alguma coisa para ele. Se ficar só nesses amarelinhos aí, tá de bom tamanho, principalmente pro Bidu, porque o Bidu realmente ficou ali ofendido lá com a comemoração do Luciano, aí o Calleri no chão, chegou junto, né? É, e pro Corinthians perder o Bidu nesse momento é perder metade do time, porque o Bidu tá fazendo um dos grandes jogos com a camisa do Corinthians até aqui.
0: Muito bem, se ele vai indo aonde? Ele vai no VAR ou ele vai conversar ali com o árbitro para ver a cresce?
4: O PDV vai poder relatar melhor, mas se houve alguns objetos atirados ao campo, ele pode estar indo entregar pro delegado do jogo ou pro quarto árbitro. A gente está de olho na sinalização aqui do Daronco.
0: É, porque isso aí que parece que pegou na cabeça do jogador de São Paulo, o Calleri. Quer dizer, o Brasil faz um negócio desse, né? O cara que joga objeto em jogador hoje no campo de jogo, olha lá, entregou o objeto. E o Corinthians, sabe o que vai acontecer? Vai ser punido por um cara que é um desequilibrado, que fala que é torcedor do Corinthians, mas que prejudica totalmente o Corinthians numa atitude dessa covarde e que não pode acontecer nunca.
2: E não tá percebendo que tem todos esses lugares fechados por causa também...
0: Não, não aprende.
2: É, não aprende, né? É difícil. Na educação, realmente, é um negócio difícil.
3: Mas é só entregar também pro quarto árbitro aqui e tacar o jogo. Bora! O que, que ele quer? Ele quer também, aparecer mais que a bola também. Agora? É só entregar lá, entregou, acabou, vamos embora, gente, vamos pro jogo. Ele não quer mais jogo, é isso?
0: É um óculos.
3: O Daronco, agora ele vai pegar o banco.
0: É um óculos e um cigarro eletrônico, esse que dá câncer aí, que o povo fuma, que tá matando todo mundo aí. Arrebentando com a juventude, e foi proibido, inclusive, o uso disso aí. É que cara, aquele jovens de 20, 25 anos morrendo, sem pulmão nenhum, e os caras continuam chupando isso aí, fumando isso aí. Vamos ver o que vai acontecer. Tem mais alguma coisa para acontecer ou a gente vai ficar aqui até amanhã, o Daronco? Deixa eu ver o que ele vai fazer aí. Quanto ele vai dar de acréscimo aí? Vamos ver.
5: Ulisses.
0: Pois não.
5: Não teve cartão vermelho em Itaquera, mas teve no Mangueirão. O jogador do Remo foi expulso. 35 da segunda etapa. Palmeiras e Remo empatam 1-1. Verdão com um a mais para a reta final.
0: É o futebol, tá, Bandeirantes, para você, o A1 tá empatado o jogo. 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Corinthians faz 1-0, São Paulo empata num erro do Isso. Corinthians na saída de bola. Agora o Daronco tá empurrando o garro, mas calma, confusão, ele não recomeça o jogo. Tem um monte de jogador em cima dele no meio de campo.
4: A impressão é que o VAR não terminou de revisar, porque ele não autoriza o reinício do jogo, ele tá na marca. Não deixa o Corinthians sair jogando. O garro representa o Corinthians nas reclamações e alguns São Paulinos em volta também. Então, muita paralisação, vem acréscimo longo aí para esse primeiro tempo, que já batemos os 45.
0: Muito bem, ele está esperando ainda o VAR. Só pode ser isso. E os jogadores estão em cima dele ali. Vamos ver o que vai acontecer.
2: Ulisses, o Ronaldo tem razão. Acho que isso já foi solucionado, os amarelos ali. O VAR não chamou no final das contas. Já entregou os objetos que foram atirados, o cigarro eletrônico e o óculos que está ali quebrado, inclusive. Pronto, bola rolando, vambora, né? Aí também já começa a ser um exagero, né? Que é um minuto de fama a mais aí o árbitro do jogo.
3: E contra o Flamengo aqui na Copa do Brasil, que ele acabou expulsando um jogador, aquela coisa. Ele foi até o final assim, ó. Ele não teve um segundo tempo que não aconteceu aqui contra o Flamengo. E ele segurando o jogo, faltinha aqui, faltinha ali, conversa. Ele não quer, parece que ele tá falando assim, posso ir embora pra casa? Acabou o jogo, olha lá.
4: Agora vai.
3: Ele quer ser protagonista.
0: Ele tava dando alguma irregularidade no gol de São Paulo? Não tinha irregularidade nenhum, gol legal do São Paulo. O Luciano tá atrás da linha da bola, o Bobadilha roubou essa bola, gol legal. Vamos ver. Pra você ligado no futebol da Bandeirantes, torcedor brasileiro.
4: Ele vai provar.
0: Pois não. Ele vai provar para ver o gol, é isso?
4: Ou é
0: ele vai provar para ver se o gol de São Paulo vai
4: cartão
0: ser validado
4: vermelho.
0: Ou não. Não vi nada irregular.
4: Checando o cartão vermelho.
3: Tem um gesto
0: obsceno. Opa, cartão vermelho.
3: Tem um gesto obsceno depois do gol aí. Se reparar, tem um gesto obsceno depois do gol. Estão comentando aqui no meu ouvido. Eu não vi, bebê.
0: Se teve gesto obsceno depois do gol, vai ter expulsão. E gesto obsceno foi de quem fez gol, que é do São Paulo.
2: Ou do Bobadilla, que saiu comemorando.
0: Vamos ver, pode ser o Bobadilla que saiu comemorando e parece que faz um gesto obsceno. Pois não, tem gol!
6: Tem gol na Vila, Ulisses. 49 minutos. Neymar vai à rede e o Santos abre o placar. Jogada começa pela esquerda com o próprio camisa 10. Ele abre na direita para o Bom Tempo, que conta com o auxílio da zaga. Acaba escorregando no gramado da Vila. Devolve para o Neymar. Um porta-luz do Rolêncio já dentro da área. E o Neymar dribla a marcação e manda de perna esquerda para o fundo da rede. O Santos abre o placar na Vila Belmiro, 1 a 0, no momento em que termina o primeiro tempo por aqui.
0: É o futebol da Bandeirantes. O Bobadilla faz um gesto obsceno. Pode ser expulso do campo de jogo. Neymar faz 1 a 0. Para você ligado no futebol da Bandeirantes. Vamos ver o que vai acontecer com o Bobadilla. O árbitro do jogo está analisando.
1: Todo mundo em
0: 1 a 1, empatado o jogo numa confusão danada aqui na Arena do Corinthians. Pra você ligado no futebol, é o gesto do Bobadilla. Que coisa, hein? Vamos ver como é que ele vai interpretar isso, Ronaldo e Quesada.
2: É, se vale pra um, vai valer pra todo mundo a partir de agora, qualquer tipo de gesto obsceno, né? Sou de uma época que isso não tinha muito valor, mas enfim, a gente também tem que aceitar os novos tempos. A coisa é o critério que o Ronaldo está falando. Se é para um, é para todo mundo, né? Jogadores do Corinthians já foram expulsos por causa disso. E aí se manter, né, essa regra aí vai se dar mal o Bobadilla, Ronaldo.
3: É, tinha passado despercebido por todos aqui. Aí teve esse comentário aqui no camarote, os caras, peraí, tá fazendo um gesto aí. Aqui tá todo mundo sendo punido, né? Aí
0: cara,
3: foi.
0: Mas não sei se.
3: Então, mas aí agora olhando, eu não sei onde vai parar isso aí agora, entendeu? Eu não sei. Olha lá, o Daronco não quer expulsar, o Daronco tá ali, falou: não, vamos tomar mais uma.
0: Ele vai falar, calma, Ronaldo, ele vai falar, não vai?
2: É isso.
0: Ele vai falar agora, vamos ver se a gente capta o som do árbitro.
2: Não expulsou. Não vai dar.
0: O que ele falou aí?
7: Sem cartão.
2: Ele não encosta. Ele não encosta na região.
0: Ele não pega na genitália dele, é isso?
2: Ele é isso, encosta. Ele fica com a mão próxima. Então por isso não cabe o vermelho.
0: Isso vai ser um precedente, hein?
2: E tampouco o amarelo.
0: Isso é um precedente aberto aí, viu? Vocês vão ver o que vai acontecer daqui pra frente. 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Grupo Souza, clima 1 a 1, quanto de acréscimo aí?
1: Por enquanto não pintou, vamos ver.
0: Mas que confusão, né, cara? Sempre ele, hein? Eu vou dizer pra você, meu. Esse cara, como é que o Daron capita futebol ainda, cara? É sempre ele, velho.
3: Eu havia comentado com o Marcelo Passo sobre ele apitar novamente os jogos aqui em Itaquera, mas não consegue, ninguém consegue fazer nada. Ele é o queridinho da CBF, ele vem aqui, ele faz o que ele quer, mas não é de hoje, né? Mas eu comentei sim com o Marcelo Passo que tentou não deixar ele apitar mais aqui, mas não tem jeito, as costas dele, do Daron, é larga.
0: E vem pro jogo, tenta descer o time do Corinthians. Começa o jogo pra você ligado. 1 a 1, você ligado no microfone Bandeirantes, torcedor brasileiro do meio do campo de defesa. 7 minutos de bola rolando. 7 minutos a partir de agora?
1: Acredito que sim. A partir de agora você faz 7.
0: A bola volta, tenta ser jogando Bidu, sai jogando errado, a bola volta com a equipe do São Paulo, aperta na marcação, vem pra ganhar Ranieri, que errou feio no gol do São Paulo, domina pro time do Corinthians, abriu pra Carrilho tenta o levantamento à frente, lateral pro Corinthians bater, a bola bate em cima do jogador do time do São Paulo, Ferreirinha, lateral pro time corintiano bater pelo setor de direita, você tá na Bandeirantes, a Bandeirantes com você, Ranieri pede bola, vem pra cobrança de lateral, Mateuzinho demora demais, abriu pra Bidon domina pro time do Corinthians, tenta ser jogando no campo intermediário, abriu pra Garro, toque errado, erra. Passe o time corintiano, já sai jogando novamente o time do São Paulo, Garro vai pra cima, Danielzinho tenta o toque de bola, fica caído Danielzinho, o árbitro para, marcou a falta do Garro.
2: Um ombro nas costas do Rodrigo Garro pra cima do volante do São Paulo e acabou a paciência da torcida do Corinthians com o Anderson Daronco, principalmente por causa dessa falta e claro do não vermelho ao Bobadilla.
0: para você ligado no microfone Bandeirantes, torcedor brasileiro. Obrigado pelo carinho da sintonia. É falta para a equipe do São Paulo bater do campo de defesa, 1-1. Jogo parado. Vem para a cobrança de falta o time do São Paulo. Sabino para bater falta. Danielzinho tá perto dele. 1-1. Corinthians e São Paulo. Para você ligado no microfone da Bandeirantes, torcedor brasileiro. Vem Sabino para a cobrança de falta para a equipe do São Paulo no seu campo de defesa. Obrigado, torcedor, pelo carinho da audiência. Você ligado no microfone de maior tradição do rádio brasileiro. No meio do campo de ataque, tenta o levantamento à frente pelo comando de ataque, aperta na marcação, subiu o Bidu de cabeça, tira, a bola volta para Lingard. Lingard domina do campo de defesa, tenta o levantamento à frente, houve a falta agora no Bidu. Agora ele vai marcar tudo. Tá parado o jogo, falta para o Corinthians bater do seu campo de defesa.
1: Exatamente, né? Agora o Gustavo Henrique tá aqui com ela para cobrar. Por enquanto, tudo igual, o jogo empatado 1-1 por aqui.
0: É futebol da Bandeirantes, num erro do Corinthians, o São Paulo empata, subiu de cabeça, vem na direita, Cedric tira, recolhe do campo de defesa, agarra o tenta ser jogando pro time corintiano, abriu para Gabriel Paulista, prende o lance pro time corintiano, já recolhe do campo de defesa, tenta o toque de Baracutinho para Mateuzinho, Mateuzinho tenta o levantamento à frente, abriu para Bidon, Bidon recolhe para Carrilho, Carrilho domina pro time corintiano, Bidu tá livre na esquerda, a abertura vem para Lingard, Lingard domina para Garro, Garro já prende no campo intermediário para Lingard, Mateuzinho vai passar na direita, abertura para Mateuzinho, vem Corinthians, cruzamento. Pode sair, Mateuzinho faz a finta, pediu a falta, ele caiu, o árbitro mandou seguir, domina no campo de ataque, aperta o time do São Paulo, tenta descer, árbitro no meio de campo, vem para ganhar novamente o time corintiano, Gustavo Henrique prende o lance, abre da esquerda com o Lingard, ele recolhe novamente com o Mateuzinho, Mateuzinho para Lingard, Lingard domina para Mateuzinho, Mateuzinho prende para o time do Corinthians, para Carrilho, Carrilho domina para o time corintiano, inverteu jogada para Bidu, Bidu prendeu para o setor de esquerda, vai para a finta, vai tentar o drible, ele ergue a cabeça, Bidu prendeu o lance e voltou para Carrilho, Carrilho tem Mateuzinho aberto, acionado pela direita, soltou para Mateuzinho, Mateuzinho domina para o time do Corinthians, tenta descer para Lingard, ameaça o cruzamento, não o faz, recolhe a jogada, solta curtinho novamente com Bidon, Bidon para Mateuzinho, Mateuzinho domina para o time corintiano, tenta enfiar a jogada, é para Bidu, Bidu domina pelo setor de esquerda, bateu cruzado na boca do gol, em cima da marcação, estica a perna, Cedric tira, põe para fora, é lateral pelo setor de direito do campo de ataque para o time do Corinthians bater, lateral vai ser cobrado, lateral cobrado para dentro da grande área, afasta, vem para tirar, Danielzinho põe para fora, escanteio Corinthians.
4: E a torcida responde, depois do gol do São Paulo, depois da situação do Daronco, volta a fazer festa na arquibancada. Garro bate Gustavo Henrique na área, Ulisses.
0: Escanteio pro time do Corinthians, bater 1-1, tá empatado Corinthians e São Paulo pra você na Bandeirantes, vem pra cobrança, Garro na cobrança de escanteio pro time do Corinthians, partiu pra bola, correu, bateu, levantou no banco do gol, subiu de cabeça, vem pra afastar a zaga do time do São Paulo, tiro dali, a bola voltou pra Bidu, bateu, explodiu em cima da marcação, novo escanteio pro Corinthians bater, escanteio de novo pro Timão bater pela direita do campo de ataque, vem pra cobrança de escanteio, Garro pressiona o time do Corinthians nesse momento em cima do São Paulo, 1-1, São Paulo e Corinthians, jogo empatado. Ranieri fez para o Corinthians, Luciano empatou no erro do Ranieri para o São Paulo, escanteio para o time do Corinthians bater, Garro vem, é pelo setor de esquerda, partiu para a bola, bateu, levantou na boca do gol, subiu de cabeça, tira da Lidória, a bola volta com o time do Corinthians novamente para Garro bater novamente, levantou de novo na boca do gol, na cabeça do Luciano, recorde, tem que avisar o Garro que os jogadores do Corinthians estão de preto, não de branco, ele vem para o toque, ele para dominar o time corintiano, São Paulo tira todas as bolas, tenta descer o time do Corinthians para ser jogando levantamento para Bidon, Bidon prende o lance para o time corintiano, abriu jogada novamente no toque de bola curto, é pé na direita, campo de ataque, tocou forte na bola, Mateuzinho, ela vai embora, linha de fundo, tiro de meta pro São Paulo, Bateira.
4: Na triangulação do Lingard com o Bidon e o Mateus Bidu, na ultrapassagem se perde em linha de fundo, foi longo demais a tentativa do ajuste, tiro de meta, Rafael.
0: Tiro de meta para a equipe do São Paulo bater, que não tem pressa nenhuma. Se posiciona para bater, Rafael. Você na Bandeirantes, a Bandeirantes com você, torcedor brasileiro. É bola do campo de defesa, Rafael. Vem para a cobrança de tiro de meta para a equipe do São Paulo. Obrigado, torcedor, pelo carinho da sua audiência. Você ligado na Bandeirantes. Rafael perde a esquerda na bola, bate. Tenta o levantamento à frente para o comando de ataque. Ranieri vem, sobe de cabeça, escora. Tentou buscar do toque de bola de Garro. Baixo perde. A bola volta para Dória. Dória ganha. Abriu para Cedric pela direita do campo de defesa. Vem para apertar linha. Ele ganhou o lance na primeira, tenta o toque de cabeça, na saia lateral para o São Paulo bater.
4: E o Lingard ganha pontos com a torcida do Corinthians, pressionando a saída de bola do Cedric Soares. Ele fez 90 minutos em um jogo pela primeira vez no Corinthians, na última partida contra o Santa Fé pela Libertadores.
0: É lateral novamente. Lateral cobrado. Danielzinho vem dar um pico na bola, põe pra fora. Lateral para a equipe do Corinthians bater pelo seu campo de ataque. Vem Bidu para a cobrança de lateral. Lingard pede a bola. Bidu cobra, solta para Yuri Alberto. Yuri Alberto de cabeça, sobe de cabeça. Dória ganha mais uma. A bola volta para Yuri Alberto. Tentou tocar pelo meio. Briga Lingard. A bola volta com o time do Corinthians. Já sai jogando novamente para Carrilho. Tem aberto o Mateuzinho pela direita. Deu para Mateuzinho. Mateuzinho prendeu. Tem Bidon partindo pelo campo de ataque. Vai para a finta. Bidon. Ele protege, gira, voltou para Mateuzinho. Mateuzinho chapou para Garro. Ele domina na entrada da grande área, ouviu o toque na mão. No momento que dominou, a bola bateu na mão dele. E o Luciano apronta, né? Cobra falta lá na frente. Aí reclama do árbitro. Ele cobra irregular, ele tá errado, ele vai e reclama do árbitro. E mandou voltar.
4: E foi bem marcada a falta. O Garro tenta dominar com o pé direito, escapa, pega um pouquinho na mão. Os jogadores do São Paulo acusaram o toque e tava bem posicionado o Daronco, marca a falta.
3: E uma observação também, Ulisse, do goleiro Rafael. Campo molhado, pesado, ele não vai sair jogando, né? Finalzinho de primeiro tempo, né? Ele começa a quebrar a bola, tá certo ele.
0: Diferente do Corinthians, né, Ronaldo?
3: É isso. Chamou o gol.
0: Se posiciona para bater à frente, Rafael. Ele bate à frente quando ergue o braço o árbitro. Termina o primeiro tempo na Neoquímica Arena de um Corinthians no São Paulo. Ranieri fez para o timão. Ranieri entregou o ouro e o Luciano empatou para o time do São Paulo. Há um jogo empatado. Na Bandeirantes vem ele com o intervalo. Bandeirantes, alô, Capiotti.
6: Vamos lá, Ulisses, jogo quente na arena do Timão, 1-1, tudo igual no final do primeiro tempo, e a reportagem Bandeirantes em ação. Alô, Paulo do Vale, diz aí Luiz Fabiani.
4: É, Capri, boa tarde, boa noite para você e para todo mundo que acompanha o intervalo inteligente da Bandeirantes. Muita insatisfação com a arbitragem, sobretudo do lado do Corinthians. O Gabriel Paulista e o Lingard ainda não deixam o campo, ficam em torno do Daronco, que chama dois policiais para o escoltarem na saída. Mas a escolta não vai ser tão necessária, porque o setor mais próximo ao túnel que leva aos vestiários está fechado por conta da punição sofrida pelo Corinthians por conta do ato de injúria racial contra o Carlos Miguel. Agora o Rafael, goleiro do São Paulo, chega ali e começa a protocolar algumas reclamações. No mais, todos deixam o campo rapidamente. Vamos pro vestiário ouvir o que tem a dizer o técnico Fernando Diniz. E pelos lados do São Paulo, PDV?
1: É só um detalhe, no clima mais ameno do que rolou dentro de campo depois do gol, a confusão.
5: Gol!
1: O Calleri e o Gabriel Paulista foram pro vestiário conversando ali, batendo boca, mas de uma forma mais civilizada daquilo que a gente viu dentro de campo. O Luciano marcou o sexto gol dele contra a equipe do Corinthians e se igualou ao Calleri. São os maiores artilheiros do elenco contra o Timão, 6 gols para cada um. Na confusão, amarelo para o Sabino, amarelo para o Calleri. No jogo, tudo igual aqui na Neoquímica Arena, 1-1, Capri.
6: Antes da opinião Bandeirantes, tem gol a informação. Vamos lá, Migliosi.
5: Gol do líder do Campeonato Brasileiro, Capri, nos acréscimos. Finalzinho de jogo, estava empatado contra o Remo no Mangueirão. Bruno Fux apareceu na bola espicada dentro da pequena área e completou com a perna esquerda. 2-1 Palmeiras nos instantes finais. Gol em análise do VAR. Mas, por enquanto, Palmeiras 2, Remo 1, Verdão lidera o Campeonato Brasileiro.
6: É isso aí, jogo lá começou atrasado por causa da chuva e o Palmeiras vai vencendo 2-1, mas agora é hora de opinião. Vamos ouvir os comentaristas Bandeirantes, Ronaldo Giovanelli e Leandro Quesada explicando tudo, tudo desse primeiro tempo. Eu quero ouvi-los. Boa noite, minha gente!
2: Começa aí, Ronaldão. Boa noite, Capriotti.
3: É do jogo que começa a 100 por hora, pelo menos das duas equipes na entrega. O São Paulo mostrando que o Cedric passaria do meio de campo, que ele seria esse jogador a mais no ataque em cima do Corinthians, marcando a pressão. O Corinthians consegue, na bola parada, fazer um gol de cabeça e depois começa a chamar o time do São Paulo para tentar jogar no contra-ataque. E aí caiu numa besteira de sair jogando dentro da área pequena, ciente que o gramado está pesado, molhado, 40 minutos do primeiro tempo. Para encerrar o primeiro tempo, começam a tocar a bola ali, chamando o time do São Paulo, que é um time que marca forte, marcou a saída de bola. Então o jogo se resume, muitas vezes, numa tensão. Tanto é que no finalzinho agora, o Rafael falou para os caras, ó, sai da área aqui que o campo está molhado, nós vamos quebrar essa bola lá para frente, não vamos fazer que nem o time da casa que entregou o gol. O Corinthians bem na partida, pressionando na saída de bola também do São Paulo, e aí dá essa vacilada e coloca tudo no empate, né, nesse primeiro tempo. Mas a entrega das duas equipes espetacular até aqui, da forma de jogar, a forma que o Roger colocou a equipe dele também, explorando bem o lado direito ali do São Paulo, com o Cedric descendo, o Bobadilha fazendo a marcação. Então, um jogo onde faltou a atenção, saiu o gol. São Paulo vacilou na bola parada e o Corinthians também vacilou na saída de bola. Então, o jogo se resume praticamente nisso, em erros e mais erros no primeiro tempo. Agora, falar em erro, eu não vou falar mais de arbitragem, viu, Capri? Eu cansei desse cidadão
5: anulado
3: que veio apitar aqui hoje.
7: Peraí, Quesada, já volto com você, Ronaldão. Anularam o gol do Palmeiras aí, Milhozzi.
5: Gol anulado, Capri. Teve um toque no braço, toque na mão do Flaco Lopes dentro da área. Então permanece 1-1 em instantes finais do Mangueirão. Remo e Palmeiras, que tá com um jogador a mais.
7: Agora é você, Quesada, vamos lá.
2: É, o Corinthians, Capri, ele era o dono do jogo até então, né? É, ele era o dono do jogo, fez 1 a 0 aos 17 minutos com o Ranieri, inclusive. É, o São Paulo tinha alcançado um bom lance com o Ferreirinha, foi o único lance de perigo do São Paulo, aos 6 minutos, aquele chute do Ferreirinha, né? Saindo da esquerda, invadindo a área e o Hugo Souza espalmando, fazendo uma grande defesa. É, fora isso, só Corinthians, e aí sai o lance do gol aos 17, quando o Garro tenta um chute, bola bate na zaga, vai pra fora, ele cobra o escanteio, e ele bate muito bem na bola, não é? E aí muito inteligente o Ranieri, a esperteza que o Ranieri não teve, não é? No lance do gol de São Paulo, sobrou pra ele nesse gol do Corinthians, ele sai da marcação, tem uma disputa com o Luciano, inclusive o Luciano tenta ali forçar uma barra, um lance, né, faltoso que não existiu, e aí o Ranieri manda para o fundo da rede fazendo 1-0. O Corinthians teria chance ainda com o Yuri, né, chutando no rebote do Rafael, uma bicicleta também do Yuri, e aí esse lance, que é um lance para a gente discutir inclusive um conceito de futebol. Se coloca o goleiro, não é, para ser o cara, um a mais para trabalhar essa transição... Que diabos qualquer jogador sai ali do local onde deveria estar para receber a bola e vai em direção ao goleiro para pegar a bola do goleiro, com espaço de 1-2 metros. Então esse conceito está totalmente errado e eu acho que o técnico do Corinthians precisa ser duramente criticado a respeito disso. Porque não é isso que ele projeta, né, numa saída de jogo. O ideal seria o Ranieri estar a 15 ou 10 metros do goleiro para ele receber essa bola. Não ele puxar a marcação com consigo ali, né, para pegar a bola, sabendo que é um lance extremamente perigoso. Foi exatamente isso que aconteceu. O gol foi do Luciano, mas metade do gol tem que ser dado pro Bobadilla, porque taticamente o Bobadilla fez uma leitura que ninguém fez do Corinthians no jogo. Ele acompanhou o atleta que foi lá pegar a bola do goleiro, roubou essa bola e o Luciano empatou. Um lance que a gente pode discutir com mais calma depois do pós-jogo. E aí, a partir daí, não teve mais partida, não é? Cartões amarelos aí, 2 para cada lado. E o árbitro da partida, que estava indo muito bem até então, querendo alguns minutinhos de fama. E ele conseguiu mais do que 1 minuto de fama, não é? É, inclusive esperando alguma coisa no lance, se o lance realmente estava legal, se o Bidu merecia receber o cartão vermelho, e o amarelo que ele não aplicou para o Bobadilla, com todo respeito. Acho que não deveria mesmo, porque o Bobadilla não fez absolutamente nada. Ele só balançou a mão em frente ao corpo, só. Se isso for para cartão amarelo, a gente está indo para um caminho muito, mas muito perigoso no futebol, Capriotti.
6: Começou!
7: O duro é árbitro ter que observar isso, né? Ir pro VAR pra observar se o sujeito tá pegando nas partes ou não. Isso é o fim dos tempos do futebol, né? Muito bem, começou na Vila o segundo tempo, é isso, Everton?
6: É isso mesmo, o Santos o mesmo do primeiro tempo, o Bragantino com 2 alterações, bola rolando no segundo tempo da Vila.
7: Quanto tá o placar aí, Everton?
6: 1-0, gol de Neymar no apagar das luzes do primeiro tempo, foi a rede, sexto gol dele na temporada 2026, Peixe vencendo 1-0.
7: E tem mais uma, viu, Quesada? O torcedor corintiano, esse imbecil que arremessou objeto no campo de jogo, não é possível que torcedor ainda tenha coragem de prejudicar o seu time, de prejudicar a sua equipe arremessando objeto no campo de jogo. Vai ser punido o Corinthians. O Corinthians está lutando contra o rebaixamento no brasileiro. Precisa da arena, precisa do campo, precisa arrecadar. Aí vem um imbecil, um sujeito burro, estúpido, e arremessa objeto que não pode ser arremessado no campo de jogo. É inadmissível isso. Será que nós não vamos aprender 2026? O torcedor de futebol no Brasil não aprendeu que não pode arremessar nada no campo de jogo? Vai prejudicar o time dele? Ah, tá louco. É muita ignorância e muita burrice. Já voltamos aqui no intervalo inteligente Bandeirantes daqui a pouquinho. Bruno Milhozzi terminou lá no Mangueirão, Remo e Palmeiras. Milhozzi.
5: Já deu tempo, Caprinho, um tiro de meta para ser cobrado. Deve terminar agora o Rafael Klein. 1-1, Remo e Palmeiras, instantes finais do jogo.
7: Já volto com você, já volto também com o placar Bandeirantes desse domingão no intervalo inteligente que retorna já.
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9: A FIFA liberou os atletas que estiverem convocados para a Copa do Mundo para disputarem a última rodada da fase de grupos da Libertadores e da Sul-Americana entre 25 e 29 de maio. A Conmebol realizou o pedido argumentando pela equiparação aos atletas que vão disputar a final da Champions League no dia 30 de maio, mesmo com o regulamento da Copa prevendo um descanso para os convocados a partir de 25 de maio, com exceção para finais continentais. Mas uma mudança foi realizada em abril, abrangendo também partidas finais de fases de grupos dos torneios continentais. A exceção não é válida para jogos do Brasileirão, que terá rodada no final de semana do dia 30 de maio.
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Escanteio para o time do Corinthians, bater pelo setor de esquerda, vem para a bola Garro, bandeira na frente da bola, sim, autoriza agora, Garro para a cobrança de escanteio para o Corinthians, partiu perto de esquerda, bateu, levantou, no gol, toque! Ranieri!

0: do Corinthians! Carro no escanteio! Ranieri, ele dá uma casca na bola!
1: O tempo não para, Bandeirantes marca! Estamos chegando a 40 minutos de bola, rolando o primeiro tempo de jogo, girando o placar do Campeonato Brasileiro, 15ª rodada de 38. Sai jogando errado, Hugo. A bola sobrou, Luciano entrou, bateu!

0: São Paulo! Numa bobeira geral da zaga do time do Corinthians, um erro absurdo! Um erro absurdo do Ranieri, ele deu pro Hugo, deu a bola pra ele.
1: Tá aí o Ulisses Costa e os dois gols que vão fazendo o placar da Arena Corintiana. Empate por 1-1 entre Corinthians e São Paulo. Outros jogos esse domingo no Brasileiro. Vamos lá, Guilherme Agrela.
2: Vamos lá, Capri, porque neste momento tem Grêmio e Flamengo em campo, resultado de momento 0-0, primeiro tempo lá em Porto Alegre. No intervalo, Mirassol 0, Chapecoense também 0, e mais cedo tivemos um empate entre Atlético Mineiro e Botafogo pelo placar de 1-1. Na Série B do Brasileirão, o Náutico enfiou 4-0 no América Mineiro, enquanto isso, em andamento, 0-0 para Avaí e Fortaleza, a exemplo de Novo Horizontino e Botafogo de Ribeirão Preto. Capri,
1: acabou.
3: Bruno Milhoz e o Palmeiras lá no Mangueirão, Milhoz.
4: Fim do jogo, Capri. 1-1, Palmeiras tropeça no Mangueirão contra o Remo. Teve um jogador a mais por cerca de 15 minutos, mas não conseguiu fazer o segundo gol. Com isso, Palmeiras vai a 34 pontos, abrindo margem aí para que o Flamengo diminua essa vantagem. Por enquanto, o Mengão está empatando com o Grêmio por 0-0.
1: Você volta já no apito final falando mais desse empate palmeirense. Tempo e placar de jogo na Vila Belmiro. Santos e Bragantino, vai Everton Ramos.
5: Nesse momento, 10 minutos, segundo tempo, o Santos vence. 1-0 na Vila, Capri.
1: Vamos voltar para o segundo tempo na Arena do Timão. Por enquanto, 1-1, mas vem mais gol aí. Ele está de volta, é com você. Solta a voz e vem. Vem, Ulisses Costa.
0: Pode ficar à vontade aí, tranquilo. Começou a chover, os caras jogaram um monte de papel picado no campo de jogo. Tá ali o goleiro do São Paulo ajudando, saiu agora. Aí os caras do Corinthians vêm, tem papel pendurado no travessão. Negócio de louco, velho. Então vai atrasar um pouquinho aqui o reinício de jogo. Segundo tempo, espera como Ronaldo e Quesada.
6: Que o Corinthians mantém esse nível de jogo, né, que ele apresentou no primeiro tempo, e que o São Paulo repetirá essa ideia de tentar jogar no contragolpe, utilizando principalmente, Ronaldo, os espaços pela direita e pela esquerda, já que o Mateuzinho e o Bidu são praticamente pontas, né, são mais atacantes do que laterais. Eu imagino que seja assim também nesse segundo tempo que começa já aqui na Zona Leste, Ronaldo.
7: E parar de vacilar também na bola parada, ainda mais no tiro de meta, né? Começar a quebrar, jogar essa bola lá pra frente, não ficar chamando o time do São Paulo pra dentro da área. Eu acho que deve ter sido conversado isso lá no vestiário, errar o mínimo possível nessa saída próxima à área, quebrar essa bola e continuar com a mesma pegada que teve do começo do jogo. Porque o Corinthians começou bem a partida, pressionou bem, atacou bem com o Bidu, atacou bem com o Mateuzinho, que chegou também na linha de fundo para tentar fazer alguns cruzamentos. Um time compactado, um time forte, só não pode vacilar. O Corinthians está com esse empate aí, virou o jogo com esse empate, num vacilo do Hugo e da defesa ali, Ulisses.
0: É verdade, o Rainelli deu uma ramelada, né, Ronaldo?
7: Não pode. O campo molhado é evitar. O Rafael está evitando. Já é um goleiro experiente, um goleiro já rodado, ele falou, não vou sair quebrando aqui na casa do adversário, vamos fazer diferente, e foi aí que ele levou essa vantagem também, não deixou a bola ficar pererecando na sua área, Ulisses.
0: Pra você ligado no microfone de Bandeirantes, dona Fátima Palharo, mãe do Luiz Cláudio, parabéns. Quem? Pelo seu dia das mães, pois não?
8: Vai demorar talvez um pouquinho mais, porque não pararam de atirar, viu? Alguns não chegaram no campo, mas o Daronco tá dando uma observada, é muito papel, agora um papel alumínio também, e não para de voar pro campo. Então eles estão tirando, mas tem novos chegando. Isso retarda o reinício do jogo, que já tem demorado bastante.
0: Agora, para que me explica assim, qual o motivo de uma torcida organizada fazer um negócio desse? Eu não queria entender. Não, para que fazer isso? Me explica.
7: Eu acho que é uma punição. Pode, olha o lado esquerdo aqui na nossa cabine aqui, ó. Não tem ninguém aqui
0: tem
7: sentado.
0: Ninguém.
7: Sabe o que foi isso? Punição. Eles estão querendo isso, porque já jogaram também cigarro eletrônico, jogaram pilha, jogaram sei o que lá. Eles estão querendo punição, quer jogar com o estádio vazio, é isso? O Corinthians já está nadando em dinheiro?
6: Não, hoje é um absurdo, né? Quantos mil lugares cabem aqui nesse setor que...
8: 8 mil.
6: 8 mil, olha só. 8 mil pessoas deixaram de estar hoje aqui nas arquibancadas da Arena do Corinthians, na Zona Leste da capital paulista.
0: Por culpa, da torcida do Corinthians.
6: Isso.
0: É negócio de louco, né, cara?
8: O Garro foi chamado pelo Daronco, provavelmente para ele orientar a torcida a pararem de arremessar. O Garro é capitão do Corinthians, o Daronco viu que ele não tem mais controle. O Garro vai se aproximando por ali, alguns jogadores do São Paulo também. Acho que ele vai ser o responsável para apaziguar esse momento. Aí tá indo ele, ó.
0: Muito bem, o Garro vai lá pedir pra parar, vamos ver se vão parar, né?
8: E já voou mais um, mais dois, mais três. Eu acho que ele só motivou a jogarem mais, viu? Mais quatro.
6: Ulisses, sinceramente, o torcedor que acha que está ajudando o Corinthians, até em relação à classificação, a melhorar a classificação, só está atrapalhando. Porque isso daí não vai ajudar o Corinthians em absolutamente nada, nada, nada, nada, nada. Eu concordo que o Daronco quis aparecer depois daquele lance lá do gol. Mas, gente, o gol do São Paulo não é culpa do Daronco, né? Então, se isso daí é algum recado pro Daronco, isso daí só vai prejudicar o Corinthians. O Corinthians fez um bom primeiro tempo, né? E essa parada não ajuda em absolutamente nada. Realmente, eu sou totalmente contra esse tipo de coisa. E acho que líderes da torcida deveriam falar com os outros torcedores também. Não é só o Garro ir ali e pedir para que a torcida não jogue. Cada torcida tem seu líder. O líder de cada torcida tem que conversar com o resto do povo.
1: Agora
0: vai. Muito bem, vai começar o segundo tempo do jogo. Pois não.
8: Agora sim, algumas lideranças, algumas pessoas mais aqui próximas do campo pedindo para os torcedores pararem de arremessar essas fitas no campo.
0: Vai começar o segundo tempo do jogo para você ligado no microfone de Bandeirantes. Saída que pertence ao time do São Paulo. Caleri vai tocar da bola. Para começar o segundo tempo de um pro time do Corinthians, um pro time do São Paulo. Para você ligado no microfone da Bandeirantes. 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Tudo pronto para a palavra falar. Obrigado, torcedor do Brasil, pelo carinho da sintonia. Saída que pertence ao time do São Paulo. Caleri vai tocar na bola. Vai tocar da bola. Vai começar o jogo. Vai apitar o Daronco. Daronco zero, cronômetro. Vai apitar o árbitro do jogo. Apita o Daronco. Vai começar o segundo tempo, o Caleri toca na bola, ela rola, cena, rola, deixa ela rolar. Você quer emoção, vem comigo, torcedor brasileiro. E domina Garro, vem para o time do Corinthians. Abriu, priori, aperto, tenta, finta, perde a bola, vem, recupera. A bola volta novamente com o time corintiano pela direita, com o Mateuzinho. Mateuzinho para Bidon. Bidon faz a finta na marcação. O árbitro manda seguir. Volta novamente o time do São Paulo para ser o jogador do seu campo de defesa. Aperta, tenta chegar Mateuzinho. Ele pega o Daniel. Tá parado o Danielzinho, caído no campo de jogo.
8: E foi bem agressivo o Mateuzinho. Primeiro dando um pontapé no jogador do São Paulo, depois chutando a bola pra cima dele. Por isso que o Sabino paga geral pra cima da arbitragem, porque não deu amarelo pro Mateuzinho.
0: 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Obrigado pelo carinho da sua audiência. Você ligado no microfone da Bandeirantes. É falta no campo de defesa para ser jogando. Vem pro toque de bola curtinho novamente. O time do São Paulo aperta na marcação. Bidon. Ele vem, toca na bola, põe para fora. Lateral para a equipe do São Paulo. Bater na lateral cobrado. É pela direita do campo de ataque. Vem Mateuzinho. Corta, tira, põe para fora. Lateral novamente pro time do São Paulo cobrar. 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A bola já volta. Tenta o toque de bola para ser jogando. Time do Corinthians com Lingard. Lingard para Yuri Alberto. Yuri Alberto domina para o toque de bola de Garro. Garro recupera para o time do Corinthians. Vem para a finta. Se atrapalha, perde a bola. Ele marca. O árbitro para. Dória vem para fazer a falta para o time do Corinthians bater no campo de ataque.
8: E ele demorou um pouquinho para apitar a falta. Lógico que a torcida do Corinthians não perdoou. Agora sim ele autoriza a cobrança. O Garro que bate, mas vai ser curtinho.
0: É falta para o time do Corinthians, bater, se posiciona para a cobrança, ele falta Garro, tem aperto o Bidu na esquerda, ele vem para o toque de Baraçã, jogando novamente no toque de Gabriel Paulista, que abre para Gustavo Henrique, ele prende o lance para o time corintiano, já sai jogando o time do Corinthians, abertura à frente, ele dominou Lingard, Lingard abriu para Bidu, Bidu domina pelo setor de esquerda, campo de ataque, deu para Lingard, ele abre o compasso, vai para o cruzamento, levantou, toque de cabeça do Yuri Alberto, vai para fora, linha de fundo, tiro de meta para o São Paulo bater.
8: E o Garro fechava no segundo pau como um verdadeiro atacante, com pressa, já coloca a bola na marca para o Rafael bater o tiro de meta. A primeira finalização do segundo tempo é alvinegra.
0: 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É bola no campo de defesa para sair jogando novamente o time do São Paulo. E sai jogando o São Paulo como saiu o Corinthians. Aí Danielzinho já aprende quando tomou o gol. Abre a jogada novamente, mas o São Paulo marcou melhor a saída de bola. Vem para o jogo novamente, tenta o levantamento à frente, vai embora a bola. Linha de lado no lançamento à frente, tentou buscar a jogada Sabino. É lateral para o time do Corinthians bater pela direita no campo de defesa. 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A bola já volta, volta do toque de bola, recolhe contigo novamente no setor intermediário para ser jogando o time do São Paulo. A abertura foi feita à frente para Caleri, tenta o toque de bola perto, o time do Corinthians ganha com garro, ele dá um tapa na bola, passa do primeiro, passa do segundo, abriu jogada para Linger, tentou o domínio à frente, seria para Yuri Alberto, vem para ganhar o time do São Paulo, recolhe com Dória, Dória abre pelo setor de direita, solta com Cedric, Cedric domina para o time do São Paulo, para Danielzinho, ele prende no campo da retaguarda para ser jogando, já domina no campo de defesa, Danielzinho limpa a jogada pelo setor de esquerda, recolhe a jogada, curtinho novamente, Arthur, Arthur volta a jogada no campo de defesa, sai jogando, prende novamente a jogada, o time do São Paulo não consegue de cabeça, tira mal, tira muito mal Gustavo Henrique, ela volta, volta para Luciano, domina para o time do São Paulo, vai para a finta da marcação, prende, volta para Sabino, Sabino prendeu na esquerda, abriu para Enzo Dias domina, tem Arthur de um lado, do outro lado, vem para o toque de bola, solta para Bobadilha, Bobadilha recolhe para Danielzinho, Danielzinho prende novamente, recomeça o time do São Paulo com Sabino para ser jogando no campo de defesa, com a Mafri, todo 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domina para o time corintiano, Bidu tá livre lá no setor de esquerda, Gabriel Paulista não vê, ele ergue a cabeça, solta para Mateuzinho pelo setor de direita, Mateuzinho prende o lance para Lingard, Lingard recolhe para Yuri Alberto, Yuri Alberto domina novamente para o time do Corinthians, abre a jogada para Mateuzinho, Mateuzinho domina do esquerdo, enfiou jogada à frente, recolheu o cochilo, Ranieri, ele perde a bola, mas sobra para Yuri Alberto para o toque de bola de Bidu, Bidu prendeu novamente com Lingard, Lingard recolhe para o time do Corinthians, para Carrilho, Carrilho prende para o time corintiano, já domina o time do Corinthians, vem para o toque de bola contigo no setor intermediário, Bidon pediu, Gabriel Paulista abriu para Bidon, Bidon para Mateuzinho, Mateuzinho para Bidon, Bidon recolhe para o time do Corinthians, tenta ser jogando pelo seu campo de defesa, abre a jogada, Coutinho sobrou com Gabriel Paulista, ele prende o lance, tenta enfiar a jogada pelo setor de esquerda, já vem para o lançamento à frente, busca a jogada com Lingard, Lingard recolhe pelo comando de ataque, vai para a finta, solta a jogada no meio, afasta Danielzinho, tira mais a bola, volta para Ranieri, Ranieri prende para o time do Corinthians, domina no campo intermediário, Corinthians São Paulo todo na defensiva, o Corinthians tenta descer do ataque, todos os jogadores do Corinthians, com exceção do goleiro Hugo no ataque, recolhe o time corintiano, abertura vem pelo comando de ataque, abertura para Bidon, Bidon prendeu para Mateuzinho, ele cruza na grande área, deu bom passe de bola, tanto

Corintiano com Lingard, ele prende o lance para Bidu, de calcanhar Bidu para Garro, abriu para Lingard, e Yuri Alberto entrou, cruzamento vem na segunda, trave para ninguém, tira o time do São Paulo, tenta ser jogando, Mateuzinho vem para pressão, a bola volta novamente com o time do Corinthians, com Carrilho, Carrilho prende o toque de bola contigo do campo de defesa, sai jogando com Gabriel Paulista, ele abre a jogada para Carrilho, Corinthians volta a dominar o jogo, já domina do campo de ataque, abre para Mateuzinho, Mateuzinho deu para Carrilho, para Mateuzinho na direita, já tá na linha de fundo, vem pro cruzamento, fez o corte, o zagueiro escorregou, Mateuzinho dominou, bateu!

0: Corinthians, Mateuzinho! Na tabela de bola com o Ranieri, rapidamente ele desceu as costas da marcação. Enzo Dias ergueu a cabeça, cortou. Enzo Dias caiu, ele balançou, puxou para a perna direita na frente do Sabino. O Sabino não chegou, ele quase no bico da pequena área, um pouco atrás. Enche o pé, a bola dá na bochecha, a bola dá na bochecha, a bola dá na bochecha direita da rede, morre no fundo do gol. Mateuzinho, Mateuzinho, com emoção maior do futebol. 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O detalhe do golaço do Mateuzinho é todo teu, diz aí, Fabiani.
1: Em 1976, ano que a atual camisa do Corinthians homenageia, Zé Maria vestia 2 do Corinthians e se tornaria o maior da história da posição. Mateuzinho, de maneira brilhante, em arrancada, onde ele conhece como poucos, deixa a Ferreirinha no chão, chuta no ângulo de Rafael. Marco segundo do Corinthians, festa em Itaquera, Ulisses Costa.
0: Placar do jogo de 2 pro Corinthians, 1 pro São Paulo. 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Alô, alô! Oh, Ronaldo Quesada!
2: Que golaço do Mateuzinho, hein? Por esse lance, deve ter corintiano aqui na arena pedindo para que o Mateuzinho seja convocado pelo técnico da seleção. Inclusive, os dois laterais estão fazendo um grande jogo aqui. Deixou o jogador de São Paulo com o bumbum colado no gramado. E aí, em vez de cruzar, viu a chance de executar e um tirambaço sem defesa para o Rafael. Numa tabela inteligentíssima com o Carídio, Corinthians começa o segundo tempo como começar a primeira etapa, Ronaldo.
3: É, começou aí alerta, né? Agora tem que continuar até o final dessa forma. Mateuzinho foi liberado pelo Diniz, falou, pode ir embora, pode ir embora. E ele foi, chegou até a defesa, driblou e bateu pro gol. Agora tinha muita gente na área, ele deu sorte. Se ele não faz o gol, Ulisses, o Yuri já ia xingar ele ali, que o Yuri tava dentro da área.
0: 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Recolhe, tenta o toque, ele para que o time do campo de defesa sai jogando. Ranieri pro time do Corinthians, dá um tapa na bola, tenta ganhar a jogada e aperta, ganha pro time corintiano, domina pelo comando de ataque, vai pra finta Bidu. Bidu prende no seu campo de defesa, já recolhe a jogada, tenta o giro em cima da marcação, ele prende o lance, perde a jogada, recolhe o time do São Paulo com o Arthur, já sai jogando errado do campo de defesa, chega Ranieri, ele tenta ganhar, Yuri Alberto vai pra cima, domina Sabino pro time do São Paulo e sai jogando. 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Ele pelo plano prêmio no Disney Plus. 2-1 pro time do Corinthians, pra você ligado no microfone da Bandeirantes, torcedor brasileiro. 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O tempo não para, Bandeirantes marca. 9:30 de bola rolando para você conferir. É o segundo tempo de jogo, girando o placar do Campeonato Brasileiro. Décima quinta rodada de 38. 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Corinthians 2, Ranieri, Mateuzinho, Luciano para o São Paulo. São Paulo 1 na Bandeirantes, quem fala é você. Alô, alô, diz aí. Ô, Everton Ramos!
4: Aqui na Vila, Ulisses, 25 minutos do segundo tempo, Santos segue vencendo e buscando o segundo, por enquanto 1-0, gol de Neymar.
0: No futebol da Bandeirantes, é Iagrela.
5: No José Maria de Campos Maia, segue 0-0, Mirassol e Chapecoense, mesmo placar de Grêmio e Flamengo na Arena do Grêmio.
0: 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Pois não.
4: Primeiro gol na temporada do Mateuzinho. Informação que eu obtive ontem com pessoas do clube e do staff dele. Boas

0: chances de deixar o Corinthians no meio do ano. O principal interessado é o Zenit, da Rússia, e a pedida inicial do Corinthians é de 10 milhões de euros. O Timão tem 60% dos direitos, o resto é do Flamengo.
1: É o futebol da Bandeirantes. Quanto que o Corinthians pagou nele?
0: 4 milhões de dólares.
1: Aí é um lucrinho, né, pelo menos. 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Quantos anos tem o Mateuzinho?
0: Mateuzinho tem 25.
1: É bola do campo de ataque, jovem ainda. Já domínio do campo de defesa para ser jogando. Prende a jogada novamente. Danielzinho, ele recolhe para o time do São Paulo. Vem para a finta, o árbitro para. Marcou a falta do Garra. Agora ele começou a marcar o que ele não marcava no primeiro tempo.
2: É, foi a carga ali do Garro, né? Um leve toque. O Danielzinho desabou por ali. Falta para o São Paulo, intermediária.
1: A bola volta, Ranieri ganha a jogada, Yuri Alberto domina para o time do Corinthians, tenta o levantamento à frente para Carrilho, ele domina para o time corintiano, parte com a bola, prende demais, Carrilho não soltou, ele volta a jogada, novamente recomeça para o time do Corinthians, domina do campo de defesa, vem para o toque, ele para com Gustavo Henrique, prende o lance novamente para o time do Corinthians, abre para Carrilho, Carrilho para Gustavo Henrique, já prende para Bidu, Bidu domina para o time corintiano pelo setor de esquerda, lança boa bola, Bidu, abriu para o Garro, dominou, Yuri Alberto partiu no meio dos zagueiros, Garro vai para dentro da grande área, do outro lado tem Bidon, ele rolou, deu para Bidon, entrada da área, ajeitou, girou, bateu! Lindo, lindo, lindo, lindo,

0: Chance Beadon.
1: Salve o
0: Beadon. Dominou Garro inteligente, passou. Yuri Alberto desceu, a marcação foi chamada para marcado. Os jogadores do São Paulo deixaram o Beadon livre na entrada da área. O Garro foi inteligente, pensou, raciocinou, rolou. O Garro dominou na meia lua da área, escolheu o canto e meteu o Beadon na cara do gol. O Beadon meteu no canto direito, na bochecha, na bochecha, na bochecha da rede. Beadon, Corinthians 3, São Paulo 1. Gol, emoção maior do futebol. Essa emoção, Beadon, que você proporciona, fiel torcida corintiana, no detalhe do gol, meteu Fabiani.
2: Porque quem não faz gesto obsceno responde com gesto de categoria, e poucos têm mais categoria do que esse canhotinho de 20 anos de idade, que observa o posicionamento do experiente Rafael, bate sem chances para o goleiro do São Paulo. Festa em Itaquera, atropelo alvinegro na Zona Leste, Ulisses.
0: 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Se posiciona para ser o jogador Danielzinho para o time do São Paulo. Ronaldo, ídolo da Fiel. Queçada, Corinthians 3-1.
3: Vai, Ronaldo.
4: É isso, coloca a bola no pé, pé em pé, passando. Já entra um pouco mais o Diniz. Tirou o time lá da zona de conforto, lá do meio de campo. O time gira a bola, o time toca, levanta a cabeça, procura quem está melhor posicionado. Isso também é do treinador. Mas o gol que tomou também, ele deve ter chamado a atenção, mas até aqui, Queçada, é a cara do treinador, esse toque de bola aí, todo mundo aparecendo.
3: É, e o Ulisses no segundo gol já estava falando que o Corinthians estava trocando bons passes e tal, né? O Carrilho de Ulisses e o Ronaldo tá fazendo uma partidaça, ele que começa a construção do jogo no meio campo, como o Ronaldo destacou, bola de pé em pé, tô até lembrando pela memória aqui, né? Carrilho pro zagueiro Gustavo Henrique, pro Bidu, o Bidu encontrou o Garro avançou, Yuri foi inteligente porque puxou a marcação para dentro da área, e aí o Beadon sozinho numa falha de marcação grotesca também de São Paulo, e o Beadon fazendo um dos mais belos gols aqui da Arena Corintiana. Tá pintando uma grande vitória com goleada se o São Paulo não ficar esperto a partir de agora. Temos quantos minutos aí? 14, 15 minutos. Tem muito tempo ainda pra bola rolar, Ulisses Costa.
0: Gol pra você ligado na Bandeirantes. Pois não.
5: 30 minutos do segundo tempo. É gol do Santos na Vila Belmiro com Adonis Frias. Cobrança de falta ensaiada. Jogada de Neymar com o laser. O João Schmidt cruza pra dentro da área. Barreal tenta. A marcação afasta e ela sobra. Se oferece ao zagueiro que ganha a oportunidade no duelo de hoje e que manda pra rede. A bola bate na trave direita do goleiro antes de entrar. Santos 2-0 na Vila, Ulisses.
0: Tem gol. É o futebol da Bandeirantes pra você. Domina o time do São Paulo, desce perigosamente, cruzamento na boca do gol, vem pra tirar de qualquer maneira Gabriel Paulista. Yuri Alberto vem pra brigar, ele domina pro time do Corinthians, prende o lance, tentou partir, ganha lateral pro time, bater pela direita, não, lateral pro São Paulo, bater, Yuri Alberto põe pra fora. Tem gol, pois dá uma grela.
6: Gol do Mirassol diante da Chapecoense. Carlos Eduardo abre o placar agora. Mirassol 1, Chape 0.
0: 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Placar do jogo, 3-1 pro time do Corinthians. Domínio do campo de defesa pra Sergiano, já prende a jogada contigo no campo de retaguarda. Domínio do campo de defesa pra descer, já prende o lance curto novamente no setor intermediário. Aperta o time do São Paulo, tem falta, o árbitro marca falta pro São Paulo bater.
7: Pegou o rapa do Yuri Alberto por ali, em cima do Danielzinho. Momento que o São Paulo pode levar perigo na bola parada ali perto da ponta da grande área.
0: No futebol da Bandeirantes, 3-1 pro Timão. Corinthians vence o jogo. Aqui tá parado o jogo, tá marcado. Falta pro tricolor bater pelo setor de esquerda, campo de ataque. Você ligado na Bandeirantes, o Júnior dos Estados Unidos, só no churrasco. Ligado em Orlando Grande, Gaúcho. A bola volta no toque de bola, é bola novamente no campo de ataque. A falta pro time do São Paulo bater. 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Confusão na entrada da grande área. É falta para a equipe do São Paulo, bateu pela direita, partiu para a bola, correu, bateu, levantou, Gustavo Henrique de cabeça, subiu, tirou, a bola volta, tentou Sabino, põe para fora, tiro de meta para o Corinthians bater.
7: É porque o Bidu estava esperto no lance, né? Conseguiu forçar o erro do Sabino, ficou um pouco sem opção, colocou apenas pela linha de fundo. 3-1, vence o Corinthians.
0: 3-1 pro time do Corinthians, para você ligado na Bandeirantes. E vem Bidu, ele tenta o levantamento à frente, bola aqui no setor intermediário, tenta ganhar garra, jogada de cabeça, não consegue, a bola volta para Bidon, Bidon tenta buscar a jogada curtinha no meio de campo, já recomeça Lingard, ganha a jogada novamente, ganha o São Paulo, recupera, Sabino, Bidon vem para sua marcação, já recolhe a jogada, abriu pela esquerda, solta a jogada com o Enzo, Enzo domina pro time do São Paulo, já tenta partir para o comando de ataque, abriu jogada pelo setor de esquerda, direita, no esquerda, campo de ataque para Ferreirinha, Ferreirinha domina pro time do São Paulo, vai para finta, 3-1 pro time do São Paulo, cruzamento vem para dentro da segunda área, tenta o toque de cabeça, afastou muito mal o Bidu, ele vem, ganha a jogada novamente na sequência, a bola volta no campo de ataque, Lingard vem para travar o cruzamento, tá parado o jogo na tentativa do Cedric, escanteio São Paulo.
7: O torcedor gosta, porque o Corinthians se recupera no lance duas vezes, consegue pelo menos afastar pela linha de fundo, escanteio, o Arthur cobra.
0: 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Levantamento foi feito na boca do gol. Tira a zaga corintiana, mas o árbitro para. Ficou sentindo o Gustavo ali, um toque na cabeça, lateral para a equipe do São Paulo bater.
7: Exatamente, porque o Enzo enche o pé e aí ela explode na cabeça do Gustavo Henrique. Sentiu um pouquinho, mas já está tudo bem.
0: 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Dória prende o lance pelo setor de esquerda, volta a jogada curtinho do campo de reta, guarda para Arthur. Corinthians vence o jogo 3-1, domina no campo de defesa, você ligado no microfone da Bandeirantes. Arthur domina para o time do São Paulo, solta a jogada para Dória. Dória recolhe na circunferência central do gramado para Sabino. Sabino prende, abre na esquerda para Enzo Dias. Enzo Dias tem Ferreirinha, tem a penetração do Caleri, vem para subir de cabeça, tenta tirar Caleri. Tocou mais fácil para Hugo. Domina o goleiro corintiano para ser jogador no seu campo de defesa. Recolhe Hugo para o time do Corinthians. 3 Corinthians, 1 para o time do São Paulo. 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A bola volta no toque de bola. Marcos Falopa também está curtindo. Sonsacho Bandeirantes, obrigado pelo carinho da sintonia em Botucatu. Obrigado pelo carinho da audiência. A bola já volta no toque de bola. Recolhe Coutinho novamente. Domina no campo de defesa. Tenta o toque de bola. Coutinho novamente. Recolhe o time do São Paulo para ser jogando. Domina no campo de defesa. Vem para finta em cima da marcação, recolhe o tricolor, tentou o toque, ele para pelo setor de esquerda, na esquerda, vem pro toque, curtinho Cedric, ele balança, levanta para Bobadilha, Bobadilha para Danielzinho, Danielzinho prende para o setor de meia esquerda, abre a jogada com o passo, bola batida, gol pro Enzo, dá um tapa na bola Hugo, a bola voltou no comando de ataque, batida em cima do Caleri, tiro de meta pro Corinthians.
7: É, depois da boa defesa do Hugo.
0: Poderia estar dando escanteio, não bateu no Carelli, não?
7: Pois é, olha, ele marca o escanteio, ele entende que pegou por último no zagueiro do Corinthians, o Gustavo Henrique. Portanto, escanteio marcado, Arthur cobra.
0: 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Escanteio cobrado, subiu de cabeça, vem para tirar a zaga corintiana. Lingard dá um bico na bola, corta de qualquer maneira. A bola volta, ele mesmo corre atrás da bola. Aí em cima do Rafael. Rafael vai tentar ser jogando, rasga a bola para o time do São Paulo. Ele tenta o levantamento, houve a falta para o time do Corinthians bater em cima de Raniel, cometida pelo Luciano. É falta para o time corintiano cobrar. 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A bola volta no campo de defesa para ser jogando do time do Corinthians. Lançamento foi feito à frente para Bidu. Ele tenta o toque de bola, recolheu no comando de ataque, ganha lateral o time corintiano pelo setor de esquerda, campo de ataque. O tempo não para, Bandeirantes marca. Você confere, 21 minutos de bola rolando, 21 minutos de bola rolando para você conferir. Yuri Alberto domina para o time do Corinthians, tem Mateuzinho, enfiou para Mateuzinho na direita, desceu, tá dentro da grande área, vai bater pro gol, bateu travado! Quem se joga na bola, quem vem tirar de qualquer maneira é o Dória. Escanteio direita para o Corinthians bater, 21 jogados, Corinthians 3, São Paulo 1. Alô, alô, Everton Ramos.
5: Ulisses, 37 minutos na Vila Belmiro, já segundo tempo. Neste momento, o Neymar deixando o campo, inclusive há pouco. É aplaudidíssimo para a entrada de Gabriel Barbosa. Segue Santos 2, Bragantino 0.
0: E aí, Agrela?
6: Na Arena do Grêmio, segue Grêmio 0, Flamengo também 0. Logo mais tem Vasco da Gama e Atlético Paranaense 8:30 em São Januário, com o Vasco definido e escalado, com Léo Jardim, Puma Rodrigues,
0: Cuesta... Escanteio Corinthians, escanteio pro time do Corinthians, bater pelo setor de direita, levantou garro na boca do gol, toque de cabeça para trás, sobrou para Carrilho, tira o zagueiro, corta, tira, afasta a marcação, bola volta, Carrilho domina pro time do Corinthians, tem Bidão aberto, ele domina, Carrilho prende pro time corintiano, está jogando Cudinho para Mateuzinho, ele prende novamente para Bidu, Bidu dominou, já passava a Mateuzinho no meio, mas o Corinthians desce com o Linger. Linger prende jogada pelo setor de direito do campo de ataque, abre a jogada, passa mal. Aperta o Corinthians, vai pra cima, se livra da bola Dória. Ela volta no toque de bola para Danielzinho. Danielzinho domina no toque de bola para a equipe do São Paulo. Parte com o Arthur pelo setor de esquerda do campo de ataque. Arthur domina para o time do São Paulo, vai pro passe de bola, ela sai. Lateral pro time do Corinthians,
7: Matera. Daqui a pouco, Cauli no São Paulo.
3: E Luan também.
0: O lateral pro São Paulo, tá dando. Pois não.
3: Luan também. Me parece ter sido chamado também. Aqui do meu lado, os reservas do São Paulo.
0: É lateral pro time do Corinthians bater. 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Domina o time do Corinthians, tentou descer, a bola sai para a linha de lado. Dória põe para fora, lateral pro Timão bater na esquerda.
7: É, e agora passa as últimas orientações por ali o auxiliar do Roger, justamente para Luan e Cauli, já já alteração dupla no São Paulo.
0: 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Vai mexer o São Paulo agora. E aí, Quesado, o que vai fazer o São Paulo? Vamos ver as alterações primeiro?
7: Ó, saindo 11, Ferreirinha, entrando 80, Cauli. E vai subir a placa para confirmar a segunda para a entrada do Luan. Enquanto isso, ele está ali conversando, pegando a numeração. Vamos lá, sobe a placa, saindo Danielzinho 94, entrando Luan 33.
3: Bom, basicamente ele não muda muito, né? Um meia por outro meia, um Luan mais descansado. Eu acho que o Danielzinho deveria continuar. E o Cauli para fazer o que o Ferreirinha nesse primeiro tempo, nesse segundo tempo.
0: E vem Corinthians, e o Yuri Alberto ganhou, soltou na grande área para Bidon, perde a bola. Carrilho ganha de cabeça para o Yuri Alberto, ele prende o lance pelo setor de direita do campo de ataque, desce o Corinthians, recolheu o Carrilho, ele prende para time corintiano, faz a finta, abriu para Garro, Garro domina, protege, toma pancada, o árbitro para. Pancada do Caleri, tá parado o jogo, Garro caindo.
3: E foi um pontapé.
0: São Paulo, pois não.
3: Foi um pontapé ali no Garro. Torcendo do Corinthians perde o cartão amarelo ao Caleri. Não atendido o pedido pelo Daronco. Quase perde a bola o 8 do Corinthians, que agora vai jogar a bola na grande área, Ulisses. Ulisses, e só pra completar, hoje o meio-campo do Corinthians, pelo menos até aqui, tá jantando o meio-campo do São Paulo. O jogo foi decidido muito também nesse setor. Pouca gente do São Paulo nesse setor e gente sobrando Quesada. No setor do Corinthians.
4: Quesada, ele não descansou essa equipe aí, o Roger, não, no meio da semana?
3: Pois é.
4: E agora ele tá mexendo, tirou o Danielzinho pro cansaço também, aí fica difícil, hein? Porque o Corinthians plantou no ataque aí, ninguém consegue tirar mais o Corinthians do ataque. Agora você tem que ter o quê? Jogadas rápidas. Ele tem que sair, pelo menos o Roger tem que tentar ter o time pra tentar sair aí com o Cédric de novo. Só que ele tá trocando a equipe porque tá cansada. Aí o Roger tá lascado, hein?
0: É falta, Timão. Falta pro time do Corinthians bater. Falta cobrada pra Carrilho. Carrilho domina pro time corintiano. Abriu jogada pra Garro. Garro já prende. Soltou na esquerda. Cabre ataque. Recolheu. Tentou levantamento na grande área. Ranielli afasta o zagueiro. Voltou pra Bidu. Bidu domina pro time corintiano. Vai pra finta. Escapa na marcação do primeiro. Escapou de mais um. Fica no chão. Ele pede a falta. Luciano ganhou na moral. Abriu pra Arthur. Engata uma primeira. Um segundo. Vem pro jogo. Arthur tentou soltar pra Luciano. Ele tentou chegar na bola. Vem na proteção. Bidu ganha no jogo de corpo do Luciano. Bola volta para Lingard. Ele prende o lance, já solta para Yuri Alberto. Yuri Alberto recolhe para Bidon. Bidon domina para o time corintiano. Lançamento para Yuri Alberto pelo setor de esquerda. Campo de ataque de trivela. A abertura foi feita à frente para o setor de ponta esquerda. Dois na marcação. Empurrado, Yuri. Tá marcada a falta para o Corinthians bater.
3: E o Bidon, na sequência, chuta a bola em cima do Dória, que vai lá encarar o garoto do Corinthians, que devolve com uma risada e encarando de volta. Os reservas do São Paulo foram ajudar ali num início de confusão, mas não vai dar em nada. O Bidon já saiu e o Dória também.
0: Tá parado o jogo, marcado lateral pro time do Corinthians bater pela esquerda. 3-1 pro time do Corinthians. 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Aqui parado o jogo, é bola pro time do Corinthians bater pelo setor de esquerda. Falta, se posiciona, Garro, bate a falta, levantou na boca do gol, subiu a zaga do São Paulo, tira de cabeça de qualquer maneira. Bola volta pra Carrilho. Carrilho domina pro time corintiano no peito do Bidu. Bidu domina, abre pra Mateuzinho pelo setor de direito do campo de ataque. Mateuzinho fez um golaço no jogo. Ele domina do campo de ataque pra Bidon, chega Luan, na bola, põe pra fora, lateral pela direita pro time do Corinthians, Mapir. 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E vai pintar amarelo, não sei não, hein?
3: Enzo.
0: Empurrão apareceu no rosto. O Enzo fica ali em cima, Enzo Dias do Bidon. O árbitro olha, a bandeirinha apontou, os jogadores do Corinthians pedem o vermelho, e aí?
3: Ó, que pegou no rosto, eu não tenho dúvidas, Ulisses. Minha dúvida é se foi com a mão fechada ou mão aberta. Mas foi um empurrão no momento que o São Paulo ficaria com a bola para puxar um contra-ataque. O Bidon tá no chão e a paciência dos jogadores do São Paulo com ele acabou. O Luan entrou, falou alguma coisa para ele, agora é o Enzo. Amarelo confirmado, portanto, 13, Enzo Dias, lateral esquerdo do São Paulo.
0: E aí, Ronaldo, e aí, Quesada?
3: É, se desse o vermelho aí ia dar uma confusão maior do que a gente tá vendo aí, né? Agora o São Paulo tá perdidinho na marcação e a tendência é fazer mais falta e receber mais cartão até o final do jogo, Ronaldo.
4: E foi um empurrão, né? Na frente do juiz aí. Foi assintoso, foi, mas eu acho que não era pra vermelho. O amarelo tá de bom tamanho.
0: Pra você ligado no futebol da Bandeirantes, a Bandeirantes com você, se posiciona pra cobrança, é falta pro time do Corinthians bater pelo setor de direito do campo de ataque, se essa batida no vidro é do Ronaldo Giovanelli, 3-1 pro time do Corinthians, tenda Atacarejo, de verdade, há 25 anos aqui, conta fecha, viu? 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É para o campo de ataque, a falta para o time do Corinthians, Simon. O rei do sete mares, Simon, tá ligado na Bandeirantes, levantamento à frente, afasta. Vem para tirar novamente a zaga do São Paulo. Recorde do campo de defesa, recorde que eu tiro no campo de retaguarda. Eu vou falar um negócio para vocês aqui. E aí?
3: Ombro com ombro.
0: Ombro com ombro, ele deu falta, é isso?
3: Do Lingard para cima do... jogador de São Paulo, Bobadilha, que puxava contra-ataque, ficou bem incomodado o inglês do Corinthians, o Daronco deu uma bronca nele.
0: E aí, Quesada?
3: É, ombro com ombro, né? No futebol tá ficando maluco, já não pode mais nada, né? Nem ombro com ombro, tá louco, né? Que loucura. Que loucura, o futebol ficou uma verdadeira loucura, Ulisses Costa.
0: É o futebol da Bandeirantes pra você, torcedor brasileiro. Já domina no campo de defesa com o time. Como o Ronaldo é chato. Ô, Roberta, segura o Ronaldo aí, Roberta. Domina no campo de defesa pra ser jogando. Já prende o lance curtinho no setor intermediário. Recolhe o time do São Paulo, 3-1. Luan domina pro time do São Paulo. Abre a jogada pra direita. Soltou o lance curtinho no campo de defesa. Ainda pra Bobadilha. Ele ultrapassa ali que divide o gramado. Tenta o toque pra Arthur. Arthur pra Bobadilha. Bobadilha solta pra Cedric. Cedric recolhe, vem pra tirar. Ganhar a jogada, Bidu. Bidu ganhou, tentou partir no comando de ataque. Lance errado, a bola volta para Bobadilha, ganha o lance pela direita para Cedric, ele tenta levar na linha de fundo, Ranieri vem para fechar, a bola bate no Ranieri e sai, é lateral pro time do São Paulo, bater pela direita do campo de ataque. Posso falar um negócio pra vocês aqui?
4: Pode.
3: Pode.
0: Algumas pessoas, eu tô consultando, já narrando o jogo e consultando algumas pessoas, acho que o Roger Machado já era se perder esse jogo aqui.
4: Ué, mas ele descansou o time para hoje. Então, eu não sei, aí fica difícil.
0: Acho que já era, hein, Quesada?
3: É, tá feio, né? Tá feio. Realmente, São Paulo jogou uma partida bem abaixo, ainda mais porque usou praticamente o time reserva na Sul-Americana no meio de semana, né? Realmente incompreensível a atuação de São Paulo hoje aqui em Itaquera.
0: 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Grupo Souza Lima, escanteio cobrado, levantamento na grande área. O toque de cabeça para trás, houve a falta. Tá parado o jogo. Falta em cima de Ranieri.
7: Exatamente, né? Seria o escanteio, porque a bola foi desviada pelo jogador do Corinthians, mas o Daronco antes já marcava a falta em cima do Ranieri. 3-1, vez o Timão.
0: Quem seria para assumir o São Paulo caso o Roger venha cair? Que eu acho que cai hoje.
7: Dorival.
4: Ou se esperar mais um pouco, o Rogério Ceni no Bahia, que os caras estão fritando ele lá também, né, Quesada?
3: É, pois é. Dois grandes nomes. Dois nomes que já passaram pelo São Paulo, né? Recentemente.
0: E vem Lingard, ganha a jogada, abertura, vem para o setor de esquerda no toque de bola de Bidon. Lindo lance para Garro. Ele prende para o setor de esquerda, quebra ataque, vai para o cruzado do chuveiro na área. Afasta a zaga do São Paulo, vem para tirar de cabeça dali Cedric. É lateral para o time do Corinthians bater da esquerda, campo de ataque. 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Vem para a cobrança de escanteio. Escanteio novamente para o time do. Lateral para o time do Corinthians bater. Lateral cobrado, vai tentar o toque de bola contigo na intermediária. Recolhe o time corintiano com o Bidon. Bidon. Bidon prendeu, volta para Ranieri. Ranieri prende o lance para o time do Corinthians. Vai voltar no campo de defesa, toma a falta. O árbitro vai parar o jogo, vai marcar, não vai mandar seguir. A bola volta no toque de bola com o time do Corinthians, que ganha a jogada com o Hugo. Hugo domina, abriu para o toque de bola de Paulista. Gabriel Paulista prende, recua ali para Carrilho. Carrilho domina para Gabriel Paulista. Ele rechaça a bola, levanta para o comando de ataque. E o Roberto livre de marcação, joga, mas joga para o jogador do São Paulo, Bobadilha. Bobadilha ganha para o São Paulo e sai jogando no campo de defesa. É bola novamente no campo de retaguarda. 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Abertura para Caleri. Está impedido, Caleri, hein?
7: Exatamente, ó. Na hora que você falou, a arbitragem também marcou dentro de campo o Caleri um pouco à frente, né? Tava no meio campo, mais à frente.
0: É o futebol da Bandeirantes para você, torcedor brasileiro. 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Parado o jogo. É bola, falta para o time. Impedimento para o time do Corinthians bater no seu campo de defesa. 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Obrigado, torcedor brasileiro, pelo carinho da audiência. A abertura vem pelo setor de esquerda, que abre ataque, prende o lance novamente o time do Corinthians. A abertura com Ranieri. Ranieri já prende Lúcio do campo de defesa, recolhe a jogada contigo no campo de defesa, tenta o toque de bola, soltou, abriu novamente, recolhe novamente no toque de bola, Gabriel Paulista sai jogando pro time corintiano, passa pelo primeiro, deu para Ranieri, Ranieri lança a jogada no campo de ataque pro Yuri Alberto, não levou vantagem, mas o árbitro mandou ele levantar e jogar. Domina o time do São Paulo, para ser jogando, já prende o Lúcio do campo de defesa, recolhe, tenta chegar de cabeça, toca na bola, afasta a zaga do time do Corinthians, vem para tocar Bidu, Bidu toca pro Yuri Alberto, Yuri Alberto domina, gira, Garro passou, a abertura vem para Garro, Garro domina para o time do Corinthians, deu para Bidu, Bidu prendeu para esquerda, capra ataque, passou na linha de fundo, faz o break, prende, ergue a cabeça, solta no meio, abriu, boa bola para Lingard. Lingard tentou bater pro gol, péssimo, alta demais, tiro de meta.
2: E se ele bate aberto, seria o canto que o Rafael não enxergava, tentou surpreender batendo o primeiro pau e ela acaba voando demais, passa longe da travessão do goleiro São Paulino, que agora cobra tiro de meta.
5: Acabou.
0: 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Do meio do campo de defesa pra ser jogando. Já aprende a jogada contigo no campo de retaguarda. Do meio do campo de defesa pra ser jogando. Recolhe Rafael Rasgo, goleiro do time do São Paulo. 3-1 pro time do Corinthians. Abertura à frente, vem pro toque de bola. Paulista tocou na bola, volta novamente. Luciano sentiu a posterior, hein, cara? Ele põe a mão na posterior, sei não. A abertura vem errada, chega na bola para ganhar a jogada. Ranieri toca, a bola desvia, lateral Corinthians esquerda.
7: E tá realmente, ó, o Luciano deu de novo uma puxada por ali, agora ele vai e reclama com o Daronco. Mas ele deu duas puxadas, foi a percepção, de novo, ó, colocou a mão ali de novo na posterior, Ulisses.
0: É verdade, tá sentindo ali o Luciano. Precisa. Pois não.
2: Aproveitando para dar ao público, com 8 mil cadeiras não disponibilizadas ao fiel torcedor, 37.791 presentes em Itaquera, para uma renda de R$2.790.050,58.
0: Daria mais ou menos essas 8 mil cadeiras, mais ou menos 45, e a renda poderia subir mais ou menos uns R$800.000, né? Mais ou menos, quase 1 milhão, não é isso? Ou estou falando besteira?
2: Até
0: aqui
2: um pouco mais, porque é o setor mais caro do estádio.
0: É o setor mais caro
2: então,
0: do estádio.
2: Então, o ingresso médio é 170. Então,
0: parabéns àquele torcedor que ofendeu um jogador no racismo e o Corinthians perde aí R$1 milhão. E aí vão reclamar da má administração. Mas você, torcedor que fez isso, você ajuda a fundar o clube também. A bola volta no toque de bola.
5: Acabou.
0: Recolhe contigo no campo de ataque. Domina o time do Corinthians, tenta descer pelo setor de esquerda. Campo de ataque, já recolhe novamente na finta. Ganha o lance, Bidon. Bidon tá jogando demais. Ele prende para o time do Corinthians, leva na linha de fundo. Tentou ganhar escanteio.
2: Cotovelada.
0: Cotovelada não, mas foi empurrado.
2: O Enzo deu uma cotovelada no Bidon.
0: O Enzo tá procurando. Tomou amarelo agora, ele tá procurando vermelho, hein?
7: E o Wendel tá para entrar aqui no jogo.
0: Tem que pôr logo o Wendel.
2: Ó,
0: e o
2: Wendel
0: vai ser expulso, ele tá desequilibrado.
2: A bandeira tá falando com o Daronco e o Daronco tá chamando o Bidon. Ele tá chamando o Bidon e o Enzo para uma conversa. Porque o Bidon, ele passou o pé em cima da bola, ele deu uns pulinhos dentro do jogo, é claro. O que eu vi na minha frente, uma cotovelada do Enzo Dias no Bidon.
0: Não, se você tá falando, eu vou acreditar. Então era lance pra VAR, ué.
4: Vermelho. E foi do lado da bandeira, né? A bandeira tá em cima do... Ela tá a menos de 1 metro e tem que chamar o Daronco, mas acho que... Deixa pra lá.
2: O Daronco fez um gesto pro Enzo e pro Bidon, apontando pra cabeça. Como quem diz, para se controlar um pouco mais. Vai mudar o São Paulo, PDV? É,
7: exatamente. Sai o Enzo 13 para a entrada do Wendel com a 18.
2: Dieguinho, daqui a pouco no Corinthians também. Não aguardo aqui da orientação da placa. Talvez seja o próprio Bidon, até por esse momento, o Diniz tentando disciplinar um pouco o seu jogador. Dieguinho, 61, marcou no último jogo do Campeonato Brasileiro, vem para a partida. Quem sai é o 19, o Carrilho. Vai se lançar o ataque o Corinthians.
0: Ganhando o jogo, quer mais gol o Corinthians, hein?
3: É, vai colocar velocidade. O Carrilho fez uma partidaça, controlou bem aí a velocidade, cadenciou o jogo, mandou muito bem nessa... Acontece, mas ele participou de dois lances dos gols aí, o Ronaldo.
4: É, e ele começa também a colocar, dar um refresco para alguns jogadores que chegaram de viagem também. E ele mexe bem, e o Roger também, porque o Enzo estava perdendo a cabeça aí, poderia ter sido expulso.
0: É o futebol, tá, Bandeirantes, para você, torcedor brasileiro, do menino campo de defesa, brasileiro jogando já prende o lance, curtindo no campo de retaguarda, pode contar com a qualidade, com a durabilidade, pode contar com a confiança, se é na cata, você sabe, pode contar, do menino do campo de defesa, a fiel torcida aplaude Carrilho, vem pro toque de bola, afasta dali de qualquer maneira, o time do Corinthians está parado, o jogo está marcado, a falta para a equipe do São Paulo, bater pela meia direita no campo de ataque, próximo ao banco de reservas do Timão, para você ligado na 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cabeça inchada, Cicinho com a cabeça inchada, doutor Marcelo Cunho com a cabeça inchada, aqui Corinthians 3-1, aguenta o jogo aberto, Ronaldo amanhã domínio do campo de defesa, o time do São Paulo, Dória abre a jogada para Rafael, rasga, corta, tira, volta Dieguinho, tenta ganhar o lance, a bola volta nos pés do Garro, tenta dominar pro time do Corinthians, Dória foi mais rápido e tirou, vem Mateuzinho de cabeça, recua ali no toque de bola contigo novamente, com um toque de bola de Hugo Souza, Mateuzinho bem no jogo também, não só pelo gol, hein?
2: É verdade, o segundo dele nessa temporada, o primeiro dele nessa temporada, com moral com a torcida, Mateuzinho, como a gente falou, interessa ao Zenit da Rússia.
0: E vem pro jogo o time do Corinthians, Ranieri prende o lance, deu pro toque de Baracutinho de Bidu. Bidu já prendeu, abre pra Garro, Garro recolhe no campo de retaguarda pra Bidon. Bidon domina pro time do Corinthians, tenta ser jogando, recolhe no campo de defesa, toca de pé em pé. A torcida do Corinthians começa a gritar um grito de olé, já recolhe no campo de ataque, Garro, Garro prendeu. Ele vem pro breque em cima da marcação, já domina no campo de defesa, vem pro toque pra Mateuzinho. Abriu pra Garro, ganha lateral o time do Corinthians, lateral pro Timão cobrar. 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Aqui parado o jogo, 39 minutos de bola rolando. Você ligado no microfone Bandeirantes, obrigado pelo carinho da sintonia. Do meio do campo de defesa para Sérgio, jogando o lateral para o Corinthians. Bidu cobra o lateral, tentou toque de bola. Mateuzinho, me desculpa, embate o lateral. A bola volta para Ranieri, levanta a frente no comando de ataque. Dominou para o Yuri Alberto, girou, bateu pro gol, mas ela vai embora. Mas tinha oposição Minga na esquerda, na direita, o Mateuzinho cortando o facão no meio dos zagueiros. Tiro de meta São Paulo.
2: Tava ansioso o Yuri Alberto, que há pouco, há bastante tempo, não recebia uma bola dessas para bater no gol. Mesmo na ruim, ele arrisca, manda para fora, mais uma finalização do Corinthians.
0: Parado o jogo, tá marcado o lateral. Lateral novamente para o time do Corinthians, bater para você ligado na Bandeirantes. 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Yuri Alberto tenta chegar, não chega. Vem pro toque de cabeça, tenta gargarro para o time do Corinthians. Ele prende o lance e faz o giro na marcação. Recolhe na esquerda, campo de ataque, deu para Bidu. Bidu correu, chegou pelo setor de esquerda, leva para a linha de fundo. Aperta para o time corintiano, ele vem para a finta, tenta o toque de bola. Ganha lateral, ultimão pelo setor de esquerda. Manual pro Corinthians bater, o tempo não para. Bandeirantes marca. 40 minutos de bola rolando, 40 de bola rolando para você conferir o segundo tempo de jogo, girando o placar do brasileiro. Continua para você. Corinthians vence 3. Ranieri, Mateuzinho e Bidon. Luciano fez pro São Paulo, que tem 1. 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
6: Ulisses, times voltando do intervalo, o Grêmio segue empatando com o Flamengo 0-0. Mais tarde, 8h30, tem Vasco e Atlético Paranaense, jogo já em andamento.
0: 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Santos venceu por 2. Santos venceu por 2-0. O Palmeiras empatou 1-1. Domínio no campo de defesa para Sérgio Jogando. Já prende o lance curtinho novamente no setor de meio de campo. O time do São Paulo tenta descer. Recolhe com o Mendel. Faz o break, faz a finta. Ele prende a jogada. Placar de 3-1 para o time do Corinthians. 41 minutos de bola rolando. Luan prendeu para o time do São Paulo. Já domina. Abre a jogada curtinha novamente com toque de bola curto no meio de Dória. Dória para Luan. Luan prendeu no campo intermediário de ataque para Bobadilha. Bobadilha já abre pelo setor de esquerda, campo de ataque, domina o Mendel, pede bola, a bola vem para ele na tabela. Bom lance do Mendel, soltou na linha de fundo, recomeça novamente, tentou ganhar a jogada, Cauli. A bola sai, escanteio para o time do São Paulo cobrado, mas nada disso está valendo, vai mexer o Corinthians.
2: Pedro Raul e Labiá por ali, os dois prontos para entrar em campo. O Bandeira não fortalece, não vira a placa para cá. O Labiá entrou e vai ter que sair, vai meu esperar Deus, o escanteio.
0: Labiá, tem que esperar o fi. Karma, fi. Tá ansioso o menino para entrar. E ele quer que o Pedro Raul entre.
2: É o Garro quem vai sair. Ele tá entregando a faixa de capitão pro Gustavo Henrique. E aí na vaga dele vem o Labiá. Portanto, sobe a placa ovacionado. Rodrigo Garro com 2 assistências. Ele chega a 7 passes para gol em 8 jogos com o Diniz. Impressionante o número. Na vaga dele, o 52, o Labiá. O outro que sai é Yuri Alberto, que agora vai a 9 jogos sem marcar com a camisa do Corinthians. Pedro Raul, 18 já em campo.
0: Escanteio para o time do São Paulo bater. Vem levantamento à frente, escanteio para o time do São Paulo bater. 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Vem levantamento dentro da grande área. Pedro Raul é alto, escanteio para o São Paulo bater. Escanteio cobrado. A bola solta na boca do gol, vai bater para trás. É contra! Mateuzinho fez contra! São Paulo na arena do Corinthians. Mateuzinho contra. Ao invés de deixar a bola passar, ele foi chutar. Na hora que ele chutou, pegou na canela, ela entrou no ângulo alto do Hugo. São Paulo diminui. Agora, São Paulo 2, Corinthians 3, Mateuzinho contra. O detalhe do gol no futebol da Bandeirantes é teu Dizaí. 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
7: O artilheiro do jogo, um lá, um cá. Dessa vez contra o Mateuzinho, veio no susto ali, né, com o cruzamento do Cauli, acaba errando na tentativa, coloca para dentro do próprio gol, mas foi consolado pelos companheiros, está com moral. Corinthians 3, o tricolor diminui 2.
0: 3, Corinthians 2 para o São Paulo. E vem para o jogo Pedro Rô, ganha a jogada para Labiá. Labiá vai para a finta novamente, domina para o time corintiano, vai para o giro. Tá, falta, tá parado o jogo. Falta do Luan.
2: E o Labiá?
0: E aí, Ronaldo? E aí, Queçada?
3: Que infelicidade, hein, Ronaldo?
4: É, não, deixa a bola passar. Aí vou te falar. O Corinthians deu 2 gols hoje aí pro São Paulo, velho. Deixa a bola passar, ele tá sozinho, isso é desatenção. Final de jogo, tá cansado, tudo bem, viagem. Mas deixa a bola passar, irmão. Os caras são profissionais, velho. Não é possível. Não tinha ninguém com ele, velho. Ele mete a bola pra dentro do gol, sozinho. E ninguém falou com ele. Você tá só, cabeçudo.
3: E foi um golaço, tão bonito quanto o primeiro. Sem ironia, hein?
0: E domina o Pedro Raul, vem pro toque de bola, mas ele perde a bola como sempre. Agora domina o time do São Paulo, tenta descer. Abertura à frente, Mateuzinho ganhou, se soltou para Pedro Raul, que não domina. Não sei porque ele põe o Pedro Raul no time do Corinthians, bom pro São Paulo. Que domina do campo e ataque, tenta descer, Arthur. Olha o São Paulo, domina o Arthur, prendeu, soltou na entrada da grande área. A bola é recuada, Hugo pega. Mateuzinho foi na bola do carrinho, Hugo sai para fazer a defesa.
7: É na confiança, né? Ele acabou de fazer o gol contra, mas não quis saber. Ó, mais 6 minutos por aqui.
0: 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Olha o Pedro Raul, ele é uma aberração do futebol. Ele não sabe jogar bola, velho.
2: E tava impedido.
0: É impressionante, o Pedro Raul não sabe jogar futebol. Cara, que enganação esse cara, velho. Ele não consegue dominar a bola, ele não ganha de cabeça, ele não faz nada.
3: E essa disputa de corpo, ele era maior do que o jogador de São Paulo, tomou a trombada ainda e quase foi derrubado. Realmente você tem razão.
0: E vem pro jogo, o time do São Paulo tenta descer do campo de ataque, bola foi chuta, frente, chega na marcação, Pitão, ele toca na bola, houve a falta, agora tá parado o jogo. Bidon atingido pelo Wendel.
7: Exatamente, que reclama bastante o Wendel. O Bidon fica acusando como um lance um pouco mais duro. O Daronco marca a falta no campo de defesa do Corinthians.
0: 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E vai mexer o São Paulo.
7: Exatamente, ó, mais uma, o André Silva, saindo 16, o Bobadilha, para a entrada do André Silva com a 17.
0: Vai para cima o São Paulo, e aí, Queçada?
3: É isso aí, agora é tudo ou nada, perde aí um cara importante no meio campo e bota mais um atacante para tentar o que seria um empate heróico aqui em Itaquera.
0: Ronaldo.
4: É, o jogo agora ficou a mercê aí da... caiu o disjuntor, né? Caiu o disjuntor do time do Corinthians, todo mundo começa a recuar, tenta já pedir o final do jogo, e o Daronco meteu mais 6 minutos aí por causa da mudança também, né, Ulisses?
0: E tá certinho o Daronco.
4: É, mudança.
0: 6 minutos. Domínio do campo de defesa, prazer jogando, vem Rafael, ele bate à frente no campo de ataque, vem Gustavo Henrique, tenta ganhar a jogada, vem pro toque de bola, o time do Corinthians tenta descer contigo novamente, Ranieri rasga pro time corintiano, Luciano chegava, abertura vem pro meio de campo, domina novamente no toque de bola, o time corintiano viu o toque na mão, o árbitro para, da lateral pro time do Corinthians bater pelo setor de esquerda, campo de ataque.
2: E o Bidu é quem está designado para bater, vai a passos lentos, mais devagar do que se só estivesse andando. Corinthians joga contra o relógio, joga a favor do relógio aqui em Itaquera.
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2: Luan e Labiá, não sei em qual idioma, mas estão se jurando os dois jogadores por ali.
0: Muito bem, o Daronco está ali no meio de campo. Vamos ver o que ele vai fazer. Não tem cabimento isso. O jogador tem que ajudar também, né?
4: Ele vai dar uns 4 minutos.
0: Ele vai expulsar, você quer ver? Vai dar amarelo.
2: Amarelo.
0: Tá dando amarelo pro Luan e pro Labiá. Pronto. É, 48 segundo tempo, Luan tomou. E Labiá tomou também. O Zacaria, como é chamado. Também. Certo?
2: Certo. Confirmado o cartão pros dois. Não estava entre os pendurados o Zacaria.
0: É futebol da Bandeirantes para você, torcedor brasileiro. Obrigado pelo carinho da sua sintonia. Você ligado no microfone de maior tradição do rádio brasileiro. Estamos com 48, vamos chegando já 49. Lateral foi feito à frente, tenta o toque de bola. Ô, Pedro Raul, velho. Meu. Meu Deus do céu. Gente, vou falar um negócio para vocês. O cara é ruim de bola, velho. É que ele tomou a foto, mas ele ajoelhou, cabeceou para fora a bola, velho.
2: Ó, vou ter que defender porque tô perto aqui da jogada. O Dória antecipou. Antes da cabeça dele, colocou a trava da chuteira e mandou pra fora. Então o Pedro Raul engrossa muito, mas dessa vez se salvou, viu?
0: 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Levantamento vem à frente do comando de ataque. A falta para o Corinthians bater, falta cobrada, passa por toda a extensão na grande área. Mateuzinho chega na bola, ganha o lance, ela vai pra fora. Em lateral pro São Paulo, Mateuzinho tá caído, mas já se levanta. Lateral cobrado, domina o time do Corinthians, mas nada disso tá valendo. E o Pedro Raul tomou amarelo.
2: Chutou a bola pra longe, por isso.
0: Chuto velho do céu. Então fica na frente pra ser expulso, que ele expulso ajuda o Corinthians. Pode ter certeza disso. É para do campo de defesa, vai tentar o toque de bola, levanta a frente no comando de ataque. Apertou, tenta ganhar a jogada novamente. Recolhe o time do Corinthians, vem para tirar no toque de bola contigo no setor de meio de campo. Protege novamente, recolheu. Pedro Raul tentou ganhar, não consegue. A bola volta para Dória. Tenta tirar o time do Corinthians. Pedro Raul na frente, ele protege. Foi puxado. Tomou a falta. É falta. Campo de defesa pro Corinthians bater.
7: Ah, tudo que queria, né? Para deixar o São Paulo longe do gol. Sofreu a falta porque foi tocado pelo Luan. Campo de defesa, o Timão tem a bola.
0: 50 minutos e 20 de bola rolando. É falta pro time do Corinthians. 40 segundos para terminar com os acréscimos. 3-2 pro time do Corinthians. Mateuzinho fez gol contra. E o Corinthians deu o gol também pro São Paulo, né? Na saída de bola errada do time corintiano. Pedro Arrão vem, mata no papo. Bola volta com o time do Corinthians. Tenta ganhar, não consegue. A bola volta no setor intermediário. Vai para cima, aperta de cabeça. Ganha o lance o time corintiano. Mateuzinho escora a jogada para o comando de ataque. Levantamento foi feito à frente do comando de ataque. Protege o time do Corinthians. Vem para ganhar a jogada contigo no meio de campo. Bola tocada errada, recolhe o time do São Paulo, já tenta descer a abertura na grande área, batida, gol, Hugo pega o chute, André Silva bateu no canto direito, Hugo pegou, o árbitro vai pedir a bola, vai terminar o jogo, ergue o braço, Daronco, é fim de jogo na Neoquímica Arena, Corinthians 3, São Paulo 2, e o Corinthians ainda deu 2 gols pro São Paulo, na Bandeirantes vem aí o Capriotti com apito final, Timão vence, Ranieri. Mateuzinho, Bidon pro Corinthians, Luciano pro São Paulo e Mateuzinho contra pro São Paulo. Na Bandeirantes é você, chega mais, Capriotti.
1: Vamos lá, Ulisses, deu Timão, deu Corinthians no clássico majestoso na Neoquímica Arena. E agora o trabalho da reportagem Bandeirantes em ação. Jogo quente, hein? Jogo pegado, nervoso. Teve de tudo. O apito final hoje vai ser daquele jeito. Mas antes do melhor pós-jogo do Rádio Esportivo do Brasil, vamos lá, rapaziada. É com vocês. Alô, Paulo do Vale. Fala aí, Luiz Fabiani.
8: É, Capri, vai ficar para ano que vem, porque o São Paulo não vence o Corinthians jogando em Itaquera pelo Campeonato Brasileiro desde a inauguração do estádio. Portanto, vamos a 13 anos com esse jejum. 3 pontos para o Corinthians, fundamentais em uma luta contra o rebaixamento, embora o Santos, adversário direto, tenha vencido o seu confronto contra o Bragantino. O Mateuzinho, apesar do gol contra nos minutos finais, aclamado pelos torcedores próximos ao setor que ele ocupa no campo. Muito alívio por parte do Corinthians, principalmente pela defesa feita pelo Hugo Souza no último lance do jogo. 3 jogos consecutivos para o Corinthians, sem perder para o São Paulo. Todos em Itaquera. Agora vamos observar os personagens do jogo e, claro, o Fernando Diniz no apito final aqui da Bandeirantes, nas entrevistas, na parte interna, nos bastidores aqui de Itaquera. E pelos lados do São Paulo, PDV?
7: O São Paulo, pela primeira vez em um domingo de Dia das Mães, perde para o Corinthians. No oitavo encontro entre as duas equipes, no nono majestoso entre as equipes em Dia das Mães, São Paulo tinha 2 vitórias e 6 empates, hoje deu timão. O Caleri tomou cartão amarelo, foi o terceiro dele, não enfrenta o Fluminense, jogo da próxima rodada do Campeonato Brasileiro. Antes, quarta-feira, tem o Juventude pela Copa do Brasil. São Paulo tem a vantagem, venceu o primeiro jogo 1-0, agora a partida é no Alfredo Jaconi. Claro que a pressão, que acho que nunca diminuiu, mas aumenta de novo com relação ao técnico Roger Machado, que daqui a pouco fala na Bandeirantes. Capri,
1: volto com vocês já no apito final, ouvindo os personagens desta vitória do Corinthians 3-2 sobre o São Paulo na Arena do Timão. E antes do apito final, vamos escolher o melhor em campo, o craque Bandeirantes, para o grande Eduardo Fernandes. Luiz Eduardo Fernandes. Alô, Edu, do bar do Luiz Fernandes. Eita, lugar espetacular, maravilhoso. Grande Edu, tá lá na casa do William. Os dois estão ligados aqui na Bandeirantes. O Edu tá comemorando a vitória do Santos, que vai ser destaque também no apito final. Mas para o grande Edu, para o grande William, vamos lá. Vamos escolher o melhor em campo, craque Bandeirantes. Vai, Rafael Palmeira.
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1: Me conta aí, Quesada, quem foi o melhor em campo, o craque Bandeirantes, Quesada?
3: Olha, eu tô aqui numa dúvida entre 4 jogadores. Hoje eu tô muito na dúvida. Se não fosse pela lambança nesse último lance, né? O Mateuzinho fez uma partida realmente incrível aqui. O Ranieri também, né? Se não fosse a lambança do lance do gol, do primeiro gol do São Paulo. Gostei muito do Carrillo, mas eu vou ficar com o Bidon. O Bidon hoje teve uma partida de gente grande, grandíssima aqui em Itaquera. Bidon, além de um golaço que ele fez, o terceiro do Corinthians na vitória por 3-2, Ricardo Capriotti.
1: Mais um grande jogo do Bidon, né? Mais um jogaço desse menino. E olha, joga a bola demais. E aí, Ronaldão, me conta aí, quem foi o melhor em campo, craque Bandeirantes, Ronaldo?
4: É, Capri, eu tô na mesma linha aí do Quesada, porque a gente pode fazer alguns destaques, mas o Bidon foi o cara. O Bidon, a tranquilidade que ele teve dentro da área ali, próxima área, ver onde estava o Rafael, que é um baita de um goleiro também, com a visão encoberta, e colocar essa bola com a mão para dentro do gol, porque foi uma pintura do jeito que ele bate na bola. Bateu com muita convicção, de frente pro gol. E depois começou a dominar o meio de campo, a verdade é essa, ele toca a bola, ele apresenta, ele aparece, muitas vezes quando o próprio Garro está sendo ali, tendo dificuldade, não conseguindo segurar muito essa bola, ele encosta, ele faz esse segundo homem para fazer 1-2, e hoje ele teve um trabalho espetacular aqui para fazer essa bola sair da defesa até o ataque. Porque ele sempre encostou pedindo a bola pro Ranieri. O Ranieri hoje, vou te falar, é um dia para apagar também, mas com um gol de cabeça, né? Então, muito louco o jogo hoje. Então, para mim, o Bidon. Bidon que se destacou porque pelo golaço que fez hoje aqui, merece uma placa também.
1: Breno Bidon é o melhor em campo. Craque Bandeirantes de Corinthians 3, São Paulo 2. E agora, na sequência, no melhor pós-jogo do Rádio Esportivo do Brasil, vem aí o apito final para falar muito dessa vitória do Timão. Vamos falar também da vitória do Santos sobre o Bragantino e o empate de Palmeiras e Remo lá no Mangueirão, em Belém do Pará. Tudo isso a partir de agora na Bandeirantes. Não saiam daí. Vamos juntos e até já.
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1: Escanteio para o time do Corinthians, bater pelo setor de esquerda, vem para a bola, Garro, bandeira na frente da bola, sim, autoriza agora, Garro para a cobrança de escanteio para o Corinthians, partiu perto de esquerda, bateu, levantou na boca do gol, toque! Ranieri!

0: do Corinthians! Carro no escanteio! Ranieri, ele dá uma casca na bola, uma casca na bola na entrada da pequena área, junta a trave, ela morre no fundo do gol. Ranieri, 14, a camisa dele. Ranieri,
1: carro. 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Vamos chegando a 40 minutos de bola, rolando o primeiro tempo de jogo, girando o placar do Campeonato Brasileiro, 15ª rodada de 38. Sai jogando errado, Hugo. A bola sobrou, Luciano entrou, bateu!

do São Paulo! Numa bobeira geral da zaga do time do Corinthians, um erro absurdo! Um erro absurdo do Ranieri, ele deu pro Hugo, deu a bola pra ele. O Ranieri soltou errado, ganhou o lance no meio, a bola sobrou pro Luciano, livre. Depois do passe do Bobadilha pra meter no fundo da rede, empatar o jogo. Luciano, tira o time do São Paulo, tenta ser o jogador, Mateuzinho vem pra pressão. A bola volta novamente com o time do Corinthians, com o Carrilho. Carrilho prende o toque de bola com o time do campo de defesa, sai jogando com o Gabriel Paulista. Ele abre a jogada pra Carrilho, Corinthians volta a dominar o jogo. Já domina do campo de ataque, abre pra Mateuzinho. Mateuzinho deu para Carrilho, para Mateuzinho na direita, já tá na linha de fundo, vem pro cruzamento, fez o corte, o zagueiro escorregou, Mateuzinho dominou, bateu!

do Corinthians, Mateuzinho! Na tabela de bola com o Ranieri, rapidamente ele desceu as costas da marcação. Enzo Dias ergueu a cabeça, cortou. Enzo Dias caiu, ele balançou, puxou para a perna direita na frente do Sabino. O Sabino não chegou, ele quase no bico da pequena área, um pouco atrás. Enche o pé, a bola dá na bochecha. A bola dá na bochecha. A bola dá na bochecha direita da rede, morre no